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1: Finalizando por aqui mais um Gospel Retro, turma. Um grande abraço pra você. A gente se fala aí no próximo, viu? Beijo e até lá. Tchau, tchau.
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3: Olá, boa noite, amores, graça e paz. Segunda-feira abençoada, dia 12 de outubro de 2026. Sou Denise Fernandes, está no ar o nosso Tocando Corações a partir de agora, com muito amor, com muito carinho. Que Deus abençoe a sua noite, que Deus abençoe a sua semana. Nossos contatos liberados para você participar, fica à vontade. Meu Instagram, Denise Fernandes Locutora, à sua disposição. Vamos falar com o Senhor. Querido Deus, aqui estamos na sua presença. Obrigada por tudo, começando mais uma semana, Pai. Gratidão por tudo. Abençoe nossas vidas, as famílias que estão na sintonia, Pai. Te agradeço, amém e graças a Deus. Chegando à nossa primeira sequência musical, uma excelente noite.

muito bem, meus amores. Esse é o nosso Tocando Corações, fechando a nossa primeira sequência. Para quem está chegando agora, bem-vindo, bem-vinda. Fica à vontade para participar da nossa programação. Nossas redes sociais liberadas, meu Instagram, Denise Fernandes Locutora. Esse é o nosso Tocando Corações, o ponto de encontro dos apaixonados. Chegando mais uma lindíssima sequência. Ótima noite.

0: Tá aí, amores, esse é o nosso Tocando Corações, fechando mais uma lindíssima sequência. Tá na hora do intervalo. Tocando Corações, volta já.
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4: Muito bem, meus amores, de volta por aqui com o nosso Tocando Corações, noite especial, segunda-feira. Segue a nossa programação. Para você participar, muito fácil, através das nossas redes sociais liberadas. Sinta-se à vontade. Meu Instagram, Denise Fernandes Locutora. Denise Fernandes Locutora, Denise com S, para você seguir a página e também deixar o seu recadinho apaixonado para aquela pessoa especial na sua vida. Chegando mais uma lindíssima para você com muito carinho. Ótima noite.

Esse é o nosso Tocando Corações, que segue em grande estilo, segunda-feira abençoada. Obrigada pelo carinho da audiência. Sou Denise Fernandes. Para você participar aqui comigo, muito fácil, nossos contatos liberados, em casa ou no trabalho, onde quer que você esteja, sinta-se à vontade, bem-vindo, bem-vinda. Que Deus abençoe sua noite. Para você, mais uma lindíssima sequência. Uma excelente noite.

0: deixando mais uma lindíssima sequência e com ela finalizo a edição de segunda-feira. Agradecendo a sua companhia, seu carinho, desejando para você e sua família uma noite de paz, uma noite abençoada na presença do Senhor Jesus. Te espero amanhã nesse mesmo horário. Um forte abraço, beijos, fiquem com Deus, tchau, tchau.
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3: Olá, tudo bem com você? Tô chegando com mais um programa Hora da Vitória. Para você que ainda não me conhece, muito prazer. Eu sou Luiz Pires e é muito bom estar contigo. Angélica Azevedo chega e canta abrindo o programa Ore Mais.
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0: Fabiane Gugel cantou pra gente Mil Graus. Vamos pro nosso intervalo. Estamos fechando por aqui o nosso primeiro bloco. Volto já, vai embora não.
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5: Um carro de luxo para na porta de um pequeno escritório. Era a entrada de um cemitério, gente. E lá, o motorista desce e pede ao vigia: poderia me acompanhar até o carro, por favor? A minha patroa está no carro, ela está muito doente e ela precisa muito falar com você. O vigia então prontamente atende e lá está uma senhora com os olhos fundos, bastante abatida e debilitada, esperando pelo vigia. Então ela fala: olá, sou a senhora Adams e durante 2 anos eu tenho lhe mandado toda semana $5. O vigia disse: sim, para as flores. Ela disse: sim, para as flores que são depositadas na sepultura do meu filho. Só que hoje eu vim fazer uma visita, porque os médicos me disseram que eu tenho poucos meses de vida e essa será a minha última visita antes de partir. E eu pessoalmente vim hoje trazer as flores. O vigia disse: olha, eu não me conformo, eu lamento que a senhora tenha mandado tanto dinheiro, porque as flores duram tão pouco e aqui no cemitério ninguém vê. A senhora ficou furiosa e o vigia prosseguiu: faço parte de um grupo de voluntários que todos os dias leva flores aos asilos, aos hospitais. Os enfermos, os pacientes podem sentir o seu perfume, podem ver a beleza das flores. E isso causa enorme alegria para aquelas pessoas que recebem. A senhora ficou furiosa, ficou calada e fez sinal com o motorista que partisse. Alguns meses depois, o vigia tem uma surpresa, ou melhor, uma dupla surpresa. A senhora Adams vinha pilotando, dirigindo seu próprio carro e chega novamente à porta do cemitério, sorridente e feliz. E disse: olá, eu hoje levo flores aos enfermos e aos internados em asilos. E é impressionante a felicidade deles. E a felicidade deles me faz feliz. Os médicos não entendem a razão da minha cura, mas eu sei que eu encontrei um sentido para a minha vida. O vigia ficou muito feliz e ela prosseguiu. Hoje eu faço a doação das flores em seu nome. E eu fico muito feliz de poder ajudar. Gente, onde queremos chegar com isso? A senhora Adams, a personagem da historinha de hoje, ela havia perdido o seu filho. E durante 2 anos, ela mandava flores, mandava o dinheiro para que o vigia pudesse colocar flores na sepultura do seu filho. E devido a essa perda, ela simplesmente se entregou ao desânimo, sabe, a falta de motivação para viver. Com isso, ela adoeceu. Ela tinha poucos meses de vida. Até que esse vigia chegou e deu para ela ali uma luz que ela, em um curto prazo de tempo, não quis enxergar. Mas depois ela viu que aquilo fazia todo sentido para a vida dela. Quantas vezes, quantos vigias chegam para a gente e nos dão uma luz? E muitas vezes nós nos prendemos tanto ao nosso passado, à nossa dificuldade de entender. Sabe, gente, que o melhor remédio é seguir em frente. É fazer algo que dê sentido à nossa vida. E o mais importante, sempre que ajudamos alguém, sempre que auxiliamos alguém, nós somos os principais ajudados e auxiliados no caminho da vida.

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6: Olá, e aí, como é que você tá? Tudo bem? Tudo tranquilo com você? Estamos de volta por aqui com o nosso Hora da Vitória. E aí, como é que tá a tua segunda-feira? Tá tudo bem? Tá tudo tranquilo? Pra você que tá de aniversário, parabéns, felicidades, tudo de bom. Que o nosso bom Deus te abençoe, te proteja, que ele te ilumine sempre, que ele te dê tudo de melhor, tá? Tudo de bom pra você. Vamos com o nosso Salmo Diário.
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9: Salmos 69. Salva-me, ó Deus, porque as águas ameaçam a minha vida. Eu me afundei num lamaçal profundo onde não há lugar para firmar o pé. Entrei em águas profundas e a forte correnteza me arrastou. Estou exausto de tanto clamar, minha voz está rouca, meus olhos enfraquecem ao esperar pelo meu Deus. Os que me odeiam sem motivo são mais numerosos que os cabelos da minha cabeça. Os que querem me matar, meus traiçoeiros inimigos, tornaram-se muitos. Fui forçado a devolver o que eu não havia roubado. Ó Deus, tu conheces a minha tolice, e a minha culpa não está oculta de ti. não sejam envergonhados por minha causa os que esperam em ti. Ó soberano Senhor, Deus dos exércitos, não sejam humilhados por minha causa os que te buscam, ó Deus de Israel. Sofro insultos por tua causa, a humilhação cobre o meu rosto. Eu me tornei um estranho para os meus irmãos, um estrangeiro para os filhos da minha mãe. O zelo pela tua casa me consome, os insultos daqueles que te insultam caem sobre mim. Quando me humilhei com jejum, fui insultado por causa disso. Quando me vesti com pano de saco, tornei-me para eles um objeto de zombaria. Os que se sentam no portão da cidade falam de mim. Os beberrões fazem de mim um assunto de suas canções. Mas que a minha oração chegue a ti, ó Deus, num tempo aceitável. No teu imenso amor leal, ó Deus, responde-me com teus infalíveis atos de salvação. Livra-me do lamaçal, não deixes que eu me afunde. Livra-me dos que me odeiam e das águas profundas. Não deixes que as fortes águas torrenciais me arrastem, nem as profundezas me devorem, nem que o poço feche a sua boca sobre mim. Responde-me, ó Deus, pois teu amor leal é bom. Segundo a tua imensa misericórdia, volta-te para mim e não escondas a tua face do teu servo. Responde-me logo, pois estou em aflição. Aproxima-te de mim e livra-me. Resgata-me por causa dos meus inimigos. Tu conheces a minha desonra, a minha vergonha e a minha humilhação. Vês todos os meus inimigos. A desonra me quebrantou o coração e a ferida é incurável. Esperei por compaixão, mas não havia nenhuma. Por consoladores, mas não encontrei nenhum. Como alimento deram-me veneno, e para matar a minha sede ofereceram-me vinagre para beber. Que a mesa deles se torne uma armadilha para eles, e a sua prosperidade um laço. Que os olhos deles se escureçam para que não consigam ver, e que faça suas pernas tremer sem parar. Derrama sobre eles a tua indignação, e que a tua ira ardente os alcance. Que o acampamento deles fique desolado, que não haja habitantes em suas tendas, pois eles perseguem aquele que tu golpeastes, e continuam falando sobre as dores daqueles que feriste. Acrescenta ainda mais culpa à culpa deles, que eles não tenham nenhuma parte na tua justiça, que sejam apagados do livro dos vivos e não sejam inscritos entre os justos. Eu estou aflito e sinto dores. Que o teu poder salvador me proteja, ó Deus. Vou cantar louvores ao nome de Deus. Eu vou magnificá-lo com agradecimentos. Os mansos verão isso e se alegrarão. Vocês que buscam a Deus, que o seu coração se reanime, pois Deus escuta os pobres e não despreza o seu povo cativo. Louvem-no, o céu e a terra, os mares e tudo que se move neles, pois Deus salvará Sião e reconstruirá as cidades de Judá, e eles morarão ali e a possuirão. Os descendentes dos servos dele a herdarão, e os que amam o seu nome residirão nela.

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5: E chegou a hora de recordar os louvores do passado que se fazem presentes e muito presentes em nossas vidas. Cada dia uma seleção bem especial por aqui e a gente recorda com muito carinho. Vamos começando a nossa seleção de hoje, trazendo Damaris para cantar Sabor de Mel.

0: Elias Silva cantou pra gente Livre pra Voar, fechando aqui a nossa seleção de louvores que todo mundo canta, que todo mundo recorda, né, gente? São os louvores do passado que se fazem presentes e muito presentes em nossas vidas. Fechando por aqui mais um bloco, vou pro intervalo bem rapidinho, tá? Vai embora não, me espera!
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4: Agora no Hora da Vitória. No Hora da Vitória. Momento da Palavra. Mateus capítulo 16. O discípulo de Cristo deve levar a sua cruz. Então disse Jesus a seus discípulos: se alguém quer vir após mim, a si mesmo se negue, tome sua cruz e siga-me. Porquanto quem quiser salvar a sua vida, perdê-la-á, e quem perder a vida por minha causa, achá-la-á. Pois que aproveitará o homem se ganhar o mundo inteiro e perder a sua alma? Ou que dará o homem em troca da sua alma? Porque o Filho do Homem há de vir na glória de seu Pai, com os seus anjos, e então retribuirá a cada um conforme as suas obras. Em verdade vos digo, que alguns há dos que aqui se encontram que de maneira nenhuma passarão pela morte até que vejam vir o Filho do Homem no seu reino.
5: Jesus nos ensina que o seu segmento é um segmento de renúncia. Ele nos mostra que para ganharmos a vida eterna, teremos que perder a nossa vida. Teremos que renunciar a nós mesmos, tomar a nossa cruz. E ele ainda nos faz um alerta. Do que adianta um homem perder a sua alma e ganhar o mundo? Então, quem salvar a sua vida, perdê-la. Então, que não tenhamos medo, gente, de perder a nossa vida para salvar a nossa alma. Vamos de música. A gente ouve J. Neto cantando Jesus Salvador.

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7: O versículo de hoje é tirado dos Atos dos Apóstolos, capítulo 12, versículo 38, e diz assim: Pedro respondeu: arrependam-se e cada um de vocês será batizado em nome de Jesus Cristo, para que tenha o perdão dos seus pecados e recebam o dom do Espírito Santo. Pedro mostra para aquele povo que o perdão dos pecados e o dom do Espírito Santo só é concedido a partir do batismo. Pedro mostra e nos ensina que só existe uma forma de nos afiliarmos a Jesus Cristo, que é através do batismo e da fé também que professamos. A gente ouve Aline Barros cantando Creio em Ti.

0: Ariane cantou pra gente o agora e o futuro. Estamos fechando por aqui mais um bloco. Vamos pro nosso intervalo. Volto já, me espera.
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5: Vamos orar? Vamos conversar com o nosso Deus e vamos hoje pedir a Ele pelo arrependimento, pelo dom da conversão, pela atitude de se converter, sabe? Vamos pedir ao nosso Deus que nos ajude a ter o nosso arrependimento. Então, ore comigo, pare tudo que estiver fazendo, se assim puder. Se não puder, gente, apenas eleve o teu coração, o teu pensamento. Mas vamos juntos conversar com o nosso Pai do Céu. Vamos lá? Vamos orar juntos então. Senhor meu Pai, venho à vossa presença pedir que me ajude a converter, que me ajude a me arrepender dos meus pecados, que me ensine, Pai, a pedir perdão, que me ensine também a perdoar, Mas peço hoje, Pai, que me ajude, que me dê o arrependimento, que me dê a paciência, a tolerância e que me ajude a ser uma pessoa mais livre, uma pessoa mais correta. Eu sei que o erro é do ser humano, Pai, isso é típico do ser humano, mas que o Senhor me ajude a não errar mais, a não fraquejar mais, e que o Senhor me ajude a ter o dom do arrependimento e do reconhecimento do meu erro. Tudo isso eu peço em nome de Jesus. Amém. Vamos de música. A gente ouve agora Priscila Alcântara cantando Tudo é Teu.

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4: Já voltamos com o nosso Hora da Vitória e eu quero te agradecer de coração pelo teu carinho, pela tua audiência, onde quer que você esteja ouvindo a gente, tudo de bom. Receba o nosso carinho e o nosso abraço todo especial. Muito obrigado a você que esteve na sintonia durante essas duas horas. Aproveita, me segue lá no Instagram, arroba Luiz Pires Radialista. Só te lembrando que o Luiz é com S, tá? Não é com Z. Luiz Pires Radialista, me segue lá que eu te sigo de volta. Vamos de música? Ellen Liz, chega e canta pra gente, Aqui Não É Meu Lar.

Leila Azevedo cantou pra gente Aviva-me. E assim estamos finalizando o nosso Hora da Vitória de hoje, agradecendo a Deus por mais um dia de trabalho, pelo dom da vida, da comunicação e da alegria. E a você, o meu muitíssimo obrigado pelo teu carinho, pela tua audiência. Forte abraço pra você, tá? Tudo de bom. Fica com Deus, porque com Ele nós iremos e sem Ele nada seremos. Tchau, tchau. Volto amanhã, se Papai do Céu me permitir. A minha última de hoje fica por conta de Kleber e Vanderlei cantando Deserto.

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Amém, queridos, louvado seja Deus, eu cumprimento a todo o povo corajoso com a paz gloriosa do nosso Jesus de Nazaré. Aonde você estiver sintonizado, meu irmão, conectado nessa programação, a partir de agora o programa aí, Templo do Senhor Jesus Cristo na face da terra, né? Apresentação desse humilde vaso, eu sou seu irmão em Cristo, pastor Sebastião Nunes, te fazendo companhia por esse canal de comunicação abençoado, meu irmão, levando o evangelho às nações, proclamando as boas novas do nosso rei, Senhor e Salvador Jesus Cristo, às nações, né? Tô muito feliz hoje também, louvado seja Deus, levando o evangelho ao estado do Paraná. Estamos chegando aí com rádios oficiais no estado do Paraná, levando o evangelho, né? Deus coloca aquele que ele deseja levar, né? Quando levanta pessoas que não querem fazer a sua obra com compromisso e verdade, Deus coloca quem realmente quer fazer isso, né? Em Apucarana, no estado do Paraná, em Araucária, também no estado do Paraná, em Curitiba, também no estado do Paraná, louvado seja Deus, e também em Minas Gerais, e uma cidade muito abençoada, louvado seja Deus também, que é no estado de Tremedal, na Bahia, né? Estamos por aqui também pela rede continental de rádio, levando o evangelho às nações, presente em 90 países, só com portais internacionais, fora da nação brasileira. Você que acompanha aí, né, pelos portais internacionais, Mitune, Kipione, portais que são de uma grande relevância, né, internacionalmente. Por exemplo, querido ouvinte, tem portais internacionais que retransmite o programa, rádios fora da nação, que tem ali os seus portais, que tem mais de 6 milhões de emissoras de rádios conectadas, né? E a Continental tá por lá. Estamos também aí na CXTV, né? Pela TV Web, também no portal CXTV, que teve uma grande mudança aí também, viu? Também no algoritmo, né? Eu queria agradecer também a imensa audiência, você que compartilha o programa, você que recebe ele no seu celular, você, meu irmão, minha irmã, você que é aí ADM, administrador aí de rádios online, que repassa o programa, pega o gancho aí, né, para retransmitir o programa aí na sua rádio, que a paz do Senhor esteja aí na sua vida. Olha, meu irmão, nós, viu, que levamos o evangelho do Senhor Jesus, nós estamos como servos, tá? Servir a Deus, estamos aqui para servir, como um garçom, é, pastor, profeta, ele tá para servir. É por isso que Deus me colocou aqui nesse canal de comunicação, me fez você conhecer a mim, para que eu possa ser instrumento, a mão de Deus, para te orientar, servir de auxílio aí como instrumento para orar, para profetizar, para buscar, descer na madrugada, né? E esse programa tem como objetivo aí, propósito por cada vida, né? Esse programa tem como objetivo propósito, oração, pregação, né? Profetização, ou seja, profeta para profetizar em cima da situação. Então peço para você, ó, dentro desse propósito que eu estou fazendo, é eu e Deus. 40 dias no deserto e eu tô orando, profetizando, apresentando a tua causa a Deus, né? Você que deseja oração, você que sonhou com algo à noite, você que tem o desejo, ah, pastor, eu queria tanto que Deus visitasse esse ente meu querido, que não se liberta, está na perversidade, está totalmente perdido aí, não conhece nada do mundo espiritual, manda o nome dele para cá, manda o nome dele para cá, viu? Tem pessoas, meu irmão, que me ouvem, que está passando uma grande... os perversos, está trabalhando na vida dessas pessoas, mas muitas vezes acha que vai ficar o tempo inteiro, vai dedicar a vida toda vivendo dessa maneira, na perversidade, naquilo que desagrada a Deus, viver a vida inteira, mas não vai. Deus, ele dá tempo para tudo, tá, meu irmão? Deus, ele é poderoso, o Senhor dos senhores dá tempo
para tudo nessa terra, dá o tempo para tudo, né? Então, se nós temos o Senhor como nosso Deus, então Ele também vai dar um tempo para dar um basta nessa situação, às vezes que está te afligindo aí, às vezes está atingindo aí o teu ministério, tá? Às vezes está aí passando uma grande luta e não sabe por que ainda. Tem gente que passou muito tempo, eu tenho orado, meu irmão, para você ter ideia. Tem muitas pessoas que falam comigo diariamente, não é nem pelo rádio, é fora dele, é fora do rádio. Ó, tem gente que Deus abriu as portas de emprego, né? Tava sem trabalhar, sem ter renda. Deus foi lá e abriu a porta, abriu um escape, né, para a pessoa. Não para que esse emprego trouxesse riquezas e mais riquezas, não. Mas trouxe o escape. Trouxe ali a solução para o problema. Trouxe algo ali para você, ó, viver. E se alegre, porque tem muitos, vários, que já partiram da terra aqui, já saíram da terra, sem conhecer a Jesus, como você que está me ouvindo conhece. Então você se preocupa tanto, às vezes com as coisas material, que acaba se esquecendo, né, do chamado, acaba se esquecendo ali do afazer diante de Deus, né? Acaba se esquecendo que está na terra só de passagem, e acaba se esquecendo muitas vezes, por buscar tantas coisas material, do próprio chamado diante de Deus. Você que está sofrendo na vida espiritual aí, tá? Presta atenção, eu sou seu irmão em Cristo, pastor Sebastião Nunes, te fazendo companhia. Meu irmão, eu tenho mais de 15 anos de jornada espiritual, não é de igreja não. Eu tava vindo ali um herege falando, eu tenho tantos anos de igreja, toda igreja foi expulso. Sabe por quê, meu irmão? Não é Deus expulsando da própria igreja do Senhor Jesus, não. É porque dentro das igrejas hoje em dia, presta atenção, aos que têm ouvido, ouça o que o Espírito diz à igreja. Ó, toda igreja criada pelo homem, tá? Ela tem uma doutrina. Você sabia a doutrina de homem? Já ouviu falar nisso? Dentro da igreja? Você já ouviu falar? Então tem doutrina dentro da igreja. Chega lá, pode ter 50 anos, eu aceitei, tem 50 anos Jesus, mas enquanto Jesus não habitar nele, não há mudança. Por quê? Porque não tem humildade, quer se opor, não é nada na obra, não tem patente nenhuma. O ponto mais alto que o ser humano pode chegar aos pés de Deus, não tem alto escalão na igreja. Quem falou que tem alto escalão, que um é maior do que o outro, que não sei o... Ó, irmãos, temos que ser humilde, carregar a humildade para aceitar o que o Cristo Criador, que foi na cruz, quer conosco. Hã? Tem gente que não aceita uma palavra de correção, já se acha grande, se acha grandão. Eu sou o cara, tenho 50 anos de igreja. Eu já passei por tantas denominações que isso se encaixa perfeitamente na vida tua que me ouve agora. Ó, tem gente que não aceita lá, o pastor fala assim, ó, faz assim, desse jeito não aceita, ah, não é desse jeito não, ah, não sei o quê. Olha sempre pro homem, por isso que a vida é amarrada, passa o tempo todo indo pra igreja, mas verdadeiramente não tá sendo igreja, a obra não anda, Deus ainda opera por se responsabilizar por sua palavra. Muitas vezes está assim, a maioria, às vezes está dentro de uma igreja ali, acha que a igreja ali é a salvação, a placa salva mesmo, que vai salvar, ó, quem está lá, se você grudar na perna, é mais fácil ele ser salvo, você não. Você tem que lembrar que tu é a igreja, e Jesus disse assim, ó, aprendei comigo, que sou manso e humilde de coração. Quando a pessoa carrega a rebeldia em si próprio, acha que tem o Espírito de Deus, não tem Espírito de Deus nenhum, não tem Espírito de Deus, é simpatizante do Evangelho, é conhecedor da leitura, da palavra, mas os dons, o Espírito não está sobre a pessoa repousando, por quê?
por causa da rebeldia, tá? Rebeldia. Deus diz assim, ó, os rebeldes, a rebeldia é tratada como feitiçaria aos meus olhos, né? Então o espírito não repousa. E quantas pessoas que me ouvem agora que tá assim, às vezes tá dentro, andando pra igreja, para aqueles que foram ungidos. Quem disse que ungido garante ser salvo? Hã? Às vezes é ungido, mas é um nojo na obra, um inútil na obra. Foi ungido, mas está sendo inútil. Está igual o Saul, fazendo a sua própria vontade. O sacrificar, está sendo sacrificado a sua própria vontade na igreja. É. Deus fala, faz assim. Ele, não, eu que sei. Eu sou o cara. Eu carrego isso aqui. Né, profeta? Às vezes ó, o varão conversava comigo ali e dizia, ó, eu... Pastor, eu tava passando ali pro irmão na igreja, ó, não faz isso. Filhinho ali de São Paulo disse pra mim, ó, irmão, não faz isso aqui. Faz desse jeito aqui, filho, se esforça aqui, ó, desse jeito aqui é o que a Bíblia fala. Ah, já tenha Deus. Eu vou até sair da igreja. Ah, eu encontro um irmão. Tá lá na, dentro da casa de oração, né? Mas verdadeiramente não tá sendo igreja. Você já foi atacado assim, meu irmão? Você que está me ouvindo? Hein, filhinha? Por pessoas desse jeito? Eu vou orar por você. Eu vou apresentar a tua vida a Deus. Eu vou te falar qual é o espírito que está sobre essas pessoas. Hã? Deus, meu irmão. Quem tem o Espírito de Deus? Qual é o fruto do Espírito Santo? Hã? Qual são os frutos do Espírito Santo? Qual é os frutos do Espírito Santo? Hã? Você que está me ouvindo aí. Hã? Qual é os frutos do Espírito Santo? Hã? O que diz a palavra de Deus em Gálatas 5:22? Hã? Abra aí a Bíblia aí. Diz bem assim, ó, que o fruto do Espírito Santo é amor, alegria, paz. Você acha que tem gente da rebeldia que carrega paz? Hã? Bondade. Será que carrega mesmo a bondade sempre com a pessoa? Mansidão, será que é humilde? Hã? Será que está sendo humilde? Ter a mansidão, se você vê as pessoas te tratando que não tem isso aqui, ó, aumenta aí o volume aí, ó. Aumenta o volume do rádio aí, ó. Presta atenção, ó. Se você vê alguém te tratando que não tenha isso aqui, ó, amor, alegria, paz, benignidade, longanimidade, bondade, fidelidade, mansidão, domínio próprio, tem gente que não tem, será? Eu perguntei isso para uma irmã, eu disse, será, filhinha, que você tem um domínio próprio? Tenho, pastor, eu já passei muita, eu disse, você, quando você for afrontado aí por um ímpio, será que você vai ter o domínio próprio? Hã? Se alguém falar que você está sendo trapaceiro, está sendo isso, está sendo aquilo, será que você vai ter o domínio próprio mesmo? Tem? Que fala mal de você, que passou você para trás, né? Pegou o que é seu. É, será que você tem o domínio próprio mesmo para ficar? Tem? Ah, pastor, aí eu não sei. Eu disse, ó, tá vendo? Hã? Hã? Então, meu irmão, nós precisamos buscar o Espírito de Deus. Buscar o domínio próprio da situação. Tá, filhinha? Tá bom, minha irmã? Jesus, né? Jesus Cristo nos ensinou, viu? Que as paixões e os desejos da carne, né? Nós temos que crucificar ali, como Cristo foi crucificado à cruz, crucificar também esses desejos. Essa é a palavra de Deus, é o que diz em Gálatas 5:22. Abra aí o livro de Gálatas, né? Você vai ler lá, tá claro, né? Tá? Para nós não ficar prejudicando um ao outro, provocando, ó. Lê lá, abre a Bíblia. Hã? Não nos deixamos possuir de vanglória. É, tem muitos que tá assim, ó, show, cara, Deus me deu isso. Deus me deu aquilo. Hã? Provocando uns aos outros. Vive a vida dessa maneira e diz, tem o Espírito de Deus. Tem o Espírito de Deus. Você já foi provocada, minha irmã? Essa pessoa que te provocou, fala mal de você, ela não tem o Espírito de Deus. Ela é simpatizante. Ó, simpatizante do Evangelho.
conhecedora, conhecedor do Evangelho, não tem o Espírito de Deus e nem procura buscar. Meu irmão, quem tem o Espírito Santo, por que que Deus quer que eu fale isso aqui? Para alertar sobre a obra que ele tem com cada um. Ó, quem tem o Espírito de Deus não fala do seu próximo. Quem tem o Espírito Santo de Deus tem domínio próprio. Será que tem domínio próprio mesmo? Hã? As pessoas que te afrontaram não têm. Por quê? Porque o domínio não está próprio. Quando você se ira, eu sempre falo isso aqui, vou repetir. Quando você se ira, quando você alimenta essa raiva, esse ódio, você está alimentando o maligno. Você está alimentando o maligno. Eu vou falar também algo hoje. Hoje é o quinto elo de sete dos 40 dias aí no deserto. Ó, você que está alimentando, pegando o teu dinheiro e alimentando em jogos, tá? Deixa eu falar um negócio para você. Não tem os jogos, cassino online, joguinhos do tigrinho, você já viu falar? Hã? Você pega teu dinheiro, tá trabalhando, você tem um tempo, ó, guarda isso aqui. Você tem um tempo na terra, né? Você tá aqui de um tempo, teu tempo tá aqui. Você conhece o amanhã? Você sabe se você chega ao amanhã? Hã? Você não conhece. Ó, e tem gente que tá assim, ó, tá desse jeito, ó, pegando o dinheiro que ganha, não ganha muito, ganha um salário, um dinheiro ali, faz um negócio, e bota tudo no cassino, tá? Cassino online. Achando que vai melhorar. E vou dizer mais, o diabo, viu? Ele tá assim, ó, te cercando. Sabe o que, é que o diabo tá querendo fazer na tua vida? Presta atenção, aumenta o volume aí, ó. O demônio está assim, ó, procurando brecha, tá rodeando. E vai colocar sobre ti uma grande enfermidade, que tu vai olhar para um lado e vai olhar para o outro, não vai ter condição nenhuma, nem para comprar um remédio para tomar. Você tá dando brecha pro mal, tá pegando o que você tem e colocando. Ah, pastor, mas se eu não fizer isso, às vezes me bate uma tristeza, me bate uma sensação que não é legal. Hã? Você sabe por que que você tem essa sensação? Então você não conhece o mundo espiritual. Hã? Por isso que você parou aqui para ouvir o programa. Você está ouvindo o programa aqui, ó, para mim te ajudar. Viu, filhinha? Viu, meu irmão? É para mim orar por você, apresentar a tua vida a Deus. Ó. Procura orar. Procura buscar a presença do Espírito Santo. Porque longe está o Espírito de Deus dessas pessoas que carregam ira, tá? Presta atenção, calma aí, não muda de rádio não, fica aqui, ó, comecei agora, hã? Comecei o programa agora, ó. Essas pessoas que possuem de vanglória, eu só tenho 30, 50 anos de igreja, estão se vangloriando, não tem o Espírito de Deus, hã? Provocando um aos outros, não tem o Espírito de Deus. Hã? Tem gente que é assim. Tá na igreja, sabe como é que tá as pessoas, ó? Louvando. Dizer, eu louvo melhor que a irmã. A irmãzinha dá oportunidade pra ela, não. Não faz isso não com a irmã. Deixa nós aqui, eu passei por igreja, irmãos, que onde tinha um pastor que tava lá, e era dois pastores no início da caminhada. Tô falando testemunho da minha própria vida aqui, ó. Eu passei por igreja que o pastor disse, não unge ele não, era missionário na época. Deixa ele aí só como obreirinho da porta aí. Hã? Deixa ele só como obreiro na igreja, tá? O máximo que ele pode chegar é uma portaria aí. Deixa ele aí, deixa só nós aqui, não unge não. Pastor tinha mais de 20 anos de igreja, falou isso. Falou isso. Imagine só, são aqueles que estão fazendo o quê? Vangloriando, vanglória, provocando ao outro. Não tem esse tinha 20 anos na igreja, mas não tinha o Espírito de Deus. Hã? Não tinha. Deus, meu irmão, sabe por que que Deus ainda fala? Viu? Se responsabiliza por sua palavra. Tá? Ali tinha muitos que estavam andando com Jesus. Esse é o evangelho aqui, ó, simples e verdadeiro e puro para você, ó. Tinha uns ali que não estavam nem andando com Jesus, mas os discípulos olharam para ele e disseram assim, ó, Senhor, esses aí tá falando no nome do Senhor, né? O que que Jesus disse? Se eles não são contra nós, então deixe, né? Quem não é contra nós,
Deixe. Tem muitos que tá assim. Há anos e anos e anos. Nunca teve o Espírito de Deus. Ainda não tem. Deus age pela misericórdia, tanto na vida dessa pessoa, como também na vida dos demais, e se responsabilize por sua palavra. O que é que nós temos que fazer? Buscar o Espírito de Deus. Senhor, quebra esse coração, quebra a minha mente, viu? Aquilo que não agrada a ti, aquilo que não agrada a ti. Eu estava até ouvindo ali um trecho do cidadão que dizia que dava glória a Deus até por receber enfermidade. Não tem o Espírito de Deus. Nós não demos nos glorificar em enfermidade nenhuma. Cristo Jesus, quando ele foi à cruz do Calvário, ele levou sobre si todas as transgressões e enfermidade. Ele levou sobre si transgressões e enfermidade. Sobre ele levou. Então não aceite de maneira nenhuma e nem glorifique a Deus por nenhum mal. Eu me glorifico no livramento, nos feitos de Deus, nas portas que estão abertas, na saúde, está de pé. É porque a misericórdia te alcançou. Está respirando? É porque a misericórdia chegou na tua vida. O mal, ele tem aqui, ó, bater em retirada. Eu me glorifico nos feitos de Deus. E você que está me ouvindo, faça o mesmo. Dê glória ao Pai, ao Filho e ao Espírito Santo. Porque você está de pé, está andando, está trabalhando, está tendo saúde, glorifique a Deus. Louve a Deus pela vida que você está tendo. Quantos não partiu da terra aqui sem conhecer verdadeiramente a palavra de Deus, sem ter, por exemplo, um programa como esse, sem conhecer um programa como esse, não teve oportunidade, você está tendo. Você está tendo. Em nome de Jesus, ó, esse propósito, 40 dias no deserto, Deus vai operar milagre. Está operando. O Senhor está tirando o mal, tá? O Senhor está operando milagre. Quem está fazendo é o próprio Deus. Pastor aqui é só instrumento. Eu sou um pó, um pedaço de caco diante de Deus. Deus usa por misericórdia. E ai de nós, se não fosse essa misericórdia. Ai de nós, se não fosse a misericórdia do Senhor. Ai daquele que se não fosse a graça dada. Eu estava ouvindo ali o programa do Lindinho da Continental aí, mais cedo. Que às vezes, quando eu posso, estava ouvindo o trecho ali. Onde ele estava trazendo ali, ó, de uma forma bem divertida e alegre, viu? Na rede de rádio aí, ó. Falando também um trecho da sua história, né? Pregando o que está vivendo. Isso agrada a Deus. Isso agrada a Deus. Então estava vendo ali o tamanho da verdade. Por isso que Deus opera. Deus abre a porta. Deus toca na saúde e cura, né? Deus alegra o coração. E Deus vai trabalhando, ó. Vai trabalhando. Vai mudando, vai moldando. Vai mudando corações, vai mudando situação. Vai transformando o que era ruim ficando bom. Vai colocando o seu escolhido no meio daqueles que estão perdidos. Vai fazendo mover. Mas por quê? Porque dá lugar ao Espírito Santo de Deus. Não ao Espírito engano. Não ao Espírito engano. Então você que está me ouvindo aí, quer receber milagre? Você crê num Deus que faz milagre? Hã? Você está de pé hoje? Só em estar vivo é milagre. Só em você estar de pé aí já é um milagre, viu? Deus opera milagre todo dia. Jesus disse assim: o meu Pai trabalha todo dia. Jesus Cristo, o Senhor, disse: o meu Pai trabalha todo dia. Então todo dia tem milagre. E Deus não mudou, continua sendo lindo, poderoso, Pai de infinita misericórdia e bondade, em nome de Jesus. Ó, vou deixar o número de celular aqui, aliás, do WhatsApp, número, para você pedir oração, deixar sua mensagem, contar o sonho. Você sonhou à noite, está sonhando muito aí? Conta aí, minha irmã, fica à vontade para mandar para cá, tá? Estou dentro de um propósito de 40 dias, no deserto. Deus me fez parar no 31º para fazer 7 dias seguidos. 7 dias aqui, ó, para levar o evangelho dessa maneira, porque ele está falando, continua usando quem ele deseja usar para falar a verdade,
para levar o evangelho da transparência, para fazer você ficar mais firme na sua presença, em nome de Jesus. Ó, vou deixar o número aqui para você participar, para você deixar a sua mensagem. Telefone da Rede Continental de Rádio, ó. Você que está me ouvindo no Brasil, nos 26 estados e no Distrito Federal, lá no Brasil, mais de 700 emissoras, é a maior do Brasil no segmento gospel cristão. E eu falo isso aqui não para glorificar a mim, é para glorificar o Senhor Jesus, porque é Deus que coloca, é Deus que une com o único propósito, que nós venhamos glorificar e exaltar, porque é Ele que merece glória e honra. Não é placa de igreja, não é placa de rádio, não é nome de emissora, não é pastor nenhum. Quem merece glória e honra é o Senhor Jesus. Esse é digno de ser adorado e glorificado. Que foi na cruz, ali ó, como ovelha muda, indo ao matadouro. Ele foi cuspido, perfurado. Pegaram, rasgaram as suas roupas. Pegaram uma coroa de espinho grande, puseram sobre a sua cabeça e ainda imprensaram, que o sangue jorrou na sua cabeça. Esse é que merece glória. Homem nenhum merece glória nenhuma. Tá? A glória é toda dele. Por isso que esse programa, Deus opera milagre aqui, ó, para glorificar o Senhor Jesus. E os feitos de Deus é que nós nos glorificamos nos feitos do Senhor, né? Nós ficamos felizes e damos glórias a Ele. Então você quer receber milagre? Sonhou com algo à noite aí, ó? O número é esse aqui, ó. 011-9102-70-654, tá? 011-9102-70-654. É só um dígito 9. Você que tá me ouvindo pela primeira vez, ó, eu sou seu irmão em Cristo, pastor Sebastião Nunes, te fazendo companhia por esse canal de comunicação, ó. Deus me colocou aqui com esse programa para orar, para ir ao monte, descer na madrugada, fazer propósito por cada vida. Eu tenho mais de 15 anos só de jornada espiritual, já passei por diversas religiões. Diversas religiões. E todo o dom que está sobre mim é de Deus, para manifesto da sua obra, tá? Que oração em qual área, filhinha? Manda aí, é o marido, tá sendo muito agitado. Pega aí, ó, telefone que Deus te deu, é sua filha, é um romance, tá afim de encontrar um amor aí, hã? Tá afim de encontrar um...

procurando sempre as suas vontades. Tem homem que me ouve agora que queria que a esposa fosse assim. Ah, minha mulher fosse isso, fosse aquilo, fosse isso e fosse aquilo, e na verdade não compreende que tudo tem um porquê, um mover, e por, pela situação que está vivendo, Deus vai lá, ó, deixou chegar a situação para mudar a situação, para mudar o quadro, né? Para transformar. Jesus disse ali, pega aquela água suja ali, é, derrame lá sobre, aí transformou do melhor vinho ali. Até Maria, que estava com ele, disse, faça tudo que ele está dizendo ali, mas tem gente que às vezes pensa assim, será que ele transforma essa vida? Do jeito que está vivendo aqui, será que vai mesmo? Muda! Muda! Deus tem o poder de transformar. Deus tem o poder de mudar a situação. Qual é a área que você deseja oração? O número é esse aqui, ó. Anota aí. Dá tempo ainda, tá? 011-9102-70-654. Anotou? É só o número 9. 011-9102-70-654. Tá me ouvindo no Brasil? Vou repetir. Só o número 9. Você pode mandar texto, áudio, né? Só texto, áudio. Não atendo ligação, porque se eu abrir espaço para chamada aqui, cobre o horário inteiro. Então vou abrir aqui, ó, para texto ou áudio. Grava aí o nome, a cidade e qual é a área para oração. Se quiser mandar o nome da rua, fique à vontade, porque eu também apresento a rua de vida, a vida de muitas pessoas, né? Adeus. Então, ó, telefone tá liberado. 011-9102-70-654, tá bom? Fora do Brasil, você vai salvar dessa maneira, o WhatsApp, ó, tá me ouvindo fora do Brasil? Em qualquer continente aí, ó, nos Estados Unidos, né? No México, em Guadalajara, lá, aos brasileiros que ouvem a rádio, a rede de rádio emissoras aí, ó, o programa em Portugal, viu, filhinha? Você, minha irmã, quanto tempo faz que a senhora ouve esse programa e não tem se voltado ao que Deus tem contigo? Tem gente que acha... Tá me ouvindo? A senhora tá me ouvindo em Portugal. Tá acompanhando em Portugal o programa agora. É pra você. Você tá aí. Tua família tá no Brasil. Você tá aí. Até quando você acha que tem um fôlego de vida aí? Qual é o propósito de tá aí? Deus ter colocado você aí. Você perguntou pra Deus? Hã? Você acha que Deus se colocou aí só pra você ganhar seu dinheiro? Só para você viver uma vida de luxo, achando que isso aí vai contribuir para alguma coisa no reino do Senhor Jesus? Não vai! Não vai! Então sabe qual é o tempo? O tempo é de se converter, tomar vergonha, se voltar a Deus, porque sem Ele nada tu é, sem Cristo nada tu é. Então o telefone eu vou passar para você aqui. Tá me ouvindo em Portugal, a TV tá ligada. Tá bem aqui, ó, o número para você participar. Hã? Diga. A Bíblia fala que toda boca que confessa encontra é a graça de Deus. Hã? Não tá bem aqui, ó. Tá me ouvindo em Portugal? Fora do Brasil? Hã? Tá me ouvindo em Portugal? Aos brasileiros que estão ouvindo em Israel, no Catar, tem muito brasileiro que mora nos países árabes, saiu da nação para ir trabalhar e nem tem projeto de voltar, porque tem um câncer na nação, governando um câncer, uma adoradora do capeta, e tem um câncer tomando de conta na nação, é, que não tem mais da onde empurrar imposto do pobre, não tem mais. Então, os brasileiros que estão aí fora do Brasil, pastor, o senhor ora por quem faz profaço, faz propósito quem mora fora do Brasil, sim. Fora do Brasil, também. Qual é a área que você deseja oração? Hã? Aqui eu já passei diversos testemunhos aqui, ó, de quem mora fora do Brasil, sobre a vida amorosa, sobre a saúde, obra de macumbaria, né? Eu já disse pra irmã, disse, ó, tem uma amiga tua, que ela tá aí, mas ela faz macumba na Bahia, tem uma amiga dela lá, pastor, não tô nem acreditando que Deus tá lhe usando desse jeito, e, minha irmã,

0: estou falando, porque o senhor está me mostrando aqui imagem. Ela disse, é verdade, é macumbeira e tem uma amiga lá na Bahia. Mas como é que o senhor conversa? Eu disse assim, o senhor nem sabe se eu tinha essa amizade. Isso não é eu. Tem gente que está assim, ó. Deus está falando, mostrando as claras como é que está a vida, a pessoa está ali. Igual Tomé, que disse assim, deixa eu tocar aqui na mão do Senhor para ver se é o Senhor mesmo. Deixa eu apertar aqui onde foi pregado os grampos para ver se é o Senhor mesmo. Desperta, desperta para a obra, para aquilo que Deus tem contigo na terra, hã? Em nome de Jesus, ó, Deus conhece o teu deitar e levantar até o teu túmulo, até a tua sepultura. Desperta, viu? Qual é a área que você deseja oração? Eu vou ao monte, estou dentro de um propósito, 40 dias no deserto, 40 dias no deserto, fazendo o que, pastor? Orando, clamando, né? O irmão disse ali, um levita da casa do Senhor, casa de oração, disse, pastor, o senhor mora onde mesmo? Mudou. Eu disse, meu irmão, a minha moradia não é aqui, viu, filhinho? Não leve a mal. Eu até brinquei com ele, eu disse, eu sou um João Batista, eu tô no deserto aí me alimentando de gafanhoto e mel, né? Eu falei, ele foi correndo, né? Caiu na gargalhada que o povo que tava lá dentro da loja até achou estranho, achou que nós tava contando piada, mas não era não. Porque um quando começa a falar com o outro, sempre tem a palavra de Deus no meio ali, né? Sempre tem uma alegria, só alegre, o povo de Deus é feliz. Busca felicidade. Qual é a área que você deseja oração? Fora do Brasil, salva aí esse número. Pega aí o telefone que Deus te deu saúde, te deu condições de você comprar. Quem dá é Deus, quem te coloca de pé com a saúde é Deus, tá? Deus deu vida para viver em abundância, tá? Então pega aí, ó, salve seu WhatsApp aí da rede de rádio. Talvez a rádio, emissora, o site que você está ouvindo aí, não tenha esse nome, Continental, tá? Não tem esse nome, talvez não. Mas tem outro nome, mas está passando o programa. E se está passando esse programa aí, você está me ouvindo. É para mim te ajudar. Se Deus te colocou aqui para ouvir, é para mim te ajudar. Para orar por você, apresentar a tua vida a Deus. Hã? Não temas. Mas pega aí o telefone que Deus te deu. Deu saúde, entendimento. Hã? Tem te guardado aí, ó. Você vai fazer o quê? Mandar mensagem. Pastor, ora por mim. A minha vida é essa. A minha situação é essa. É a saúde. Hã? Não consegue ser feliz no amor, não está conseguindo felicidade da vida sentimental, tem dinheiro, teve vidas que passou por você, mas até hoje que está vivendo da emoção, hã? Manda mensagem para cá, manda fotografia, se quiser, se não quiser não tem problema, só fala aí a vida sentimental, hã? Não se assuste não, viu? Deus é o mesmo de ontem, de hoje, de sempre. Ele é onisciente, presente e altíssimo, poderoso. Está em todos os lugares da humanidade, viu? Ó, e o Espírito de Deus revela. Então pega aí, ó, telefone. Salva esse contato dessa maneira, ó. 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Mais, é só você apertar o mais... 5511-9102-7654. Quero dizer também para a irmã, tem uma mulher que ela recebe esse programa. A senhora mora no Brasil e recebe esse programa, tá? Deus só vai agir na tua vida financeira quando você honrar a obra verdadeiramente. Não é pegando, dando migalha para a obra. Tira 10% e honra a obra de Deus. Se não quer semear aqui, semeia aí. Procura a igreja para congregar aí. Um pastor que paga preço, que ora, que vai ao monte, que jejua e honra a obra com 10%. Porque quando a senhora estiver fazendo desse jeito, você está me ouvindo no Brasil, ó, vai receber do programa, vai receber esse programa aqui, ó, presta atenção. Quando você estiver pegando migalha e dando para a obra, Deus vai comparar o que tu está fazendo, igual comparou aquele povo que dava animais aleijados. Aleijados. A ele, sabe o que é que Deus falou? Pega esses animais aleijados e dê para o seu governador aí, para ver se ele vai se agradar, hã? Então, ó, honra a obra, tá? Faça aliança verdadeiramente com Deus, porque Ele tem cuidado dos teus, tem cuidado dos teus filhos, tem tocado da tua saúde, né? Deus tem guardado aí, ó. Mas para honrar, honra a obra, faz aliança com Deus, tá? Em nome de Jesus, ó, fora do Brasil, deixa eu repetir aqui, o mais é só você apertar o dígito zero do seu teclado aí, aperta aí pra você ver, vai aparecer o mais, o símbolo mais, tá? Deixa ele, apareceu o mais, aí você deixa ele aí, aí você coloca 5511-9102-70-654, tá bom? No Brasil, 011-9102-70-654. Bom dia, pastor. Verdade, pastor, ontem fui na casa e aconteceu tudo isso que o senhor está falando comigo aqui, ó. A palavra comigo está falando aqui que aconteceu tudo isso aqui, ó. Falam que são da igreja, olha aí, ó. Mas não tem humildade, passa longe disso, viu? Quando eu cheguei lá, fui logo recebido, foi com ignorância. Uma ignorância grande, grande. É, minha irmã, ó. Tá vendo o que eu tô falando aqui, irmãos? Estão ouvindo aí, ó? Eu falo aqui, não a minha vontade. O Deus é que quer que eu fale assim. Pra pessoa que tá me ouvindo aí, ó. Pra cada vida ele sabe pra onde o programa vai, pra quem vai chegar, quem vai receber, quem tá ouvindo, quem chegou agora. Ó, em nome de Jesus, bom dia, profeta. Ah, eita glória. Eita glória, viu? Solta aí, dá tempo aí? Dá tempo ainda. Vamos lá. Em nome de Jesus, tá liberado aí. Deixa eu atualizar aqui, o telefone tá liberado. Qual é a área que você quer oração, propósito, hã? Sonhou com algo aí à noite? Conta pra mim. O dom é de Deus, viu? Para manifesto da sua obra. Tá bom, meu irmão?
1: Pai do céu.
0: Ah. Para manifesto da sua obra, viu? O dom é do Senhor Todo-Poderoso.
1: Pai do céu, pastor. Me chamo Gabriel, sou aqui da Monte Horebe, na Paraíba.
0: Monte Horebe?
1: Quero pedir oração pela minha vida em geral, tá bom? Em todos os aspectos. E também pedir oração pela vida financeira também.
0: Amém, meu irmão, a todos aí de Monte Horebe. Deus abençoe os paraibanos, as paraibanas, né? Que a paz do Senhor esteja na vida de todos vocês. Nós temos um Deus zeloso, meu irmão, que zela de nossa vida, que tem zelado em nome de Jesus. Pastor, fui recebida também. Olha aí, viu? Eita glória. Eita Jesus.
2: Bastião.
0: Diga, minha jovem.
2: Eu sonhei com colocando um anel de ouro no meu dedo. O que é que significa?
0: Minha irmã, é quando a senhora se prostrar e se humilhar na presença de Deus. Quando a senhora se prostrar e se humilhar na presença do Senhor. Retornar à casa do Pai. Não seja congregante em casa. Visita uma igreja aí onde a senhora mora. Aqui eu não vejo ninguém no campo orando por você, viu, minha irmã? Pagando preço por tua alma, não. Ah, pastor, tem que pagar preço, tem. Pastor, tem que apacentar, você sabia? Tem que cuidar. Aqui tem um campo na minha frente vazio, não tem um soldado orando por você, não, minha irmã, viu? Procura um lugar onde você se sinta bem. Mas não é igreja católica, não, minha irmã. Pra padre, não, viu? Procura a igreja evangélica. Onde você se sinta bem para visitar. Vai visitando. Vai visitando aí onde você se sente bem. Eu sou pastor pentecostal. Então eu gosto de igreja pentecostal. Eu vou em vigília pentecostal. Eu gosto de louvores pentecostais. Mas tem gente que me ouve agora que é de outras denominações. Placa. Tá? Então, ó, filhinha, procura uma igreja, porque Deus está dizendo assim, ó, eu tenho para te entregar, tu és a minha noiva, a minha escolhida, Eu tenho para te abençoar. Eu quero colocar sobre vós algo novo, o Senhor está dizendo. Sobre a tua vida, o Senhor vai colocar um espírito novo sobre a tua vida, de renovo espiritual, tá bom, minha irmã? Mas procura a igreja. Chegue lá, não olhe para quem está lá, não. Olhe para Jesus. É para orar, é para agradecer. Vai visitando aí. Às vezes fica em casa, só ouvindo o programa na religião. É? Na religião. Sendo religiosa. Hã? Deus chamou para servir, filhinha, viu? Deus chamou para servir. Não seja somente ouvinte, mas praticante do evangelho. Procure igreja aí para visitar. Né? Seja pequena, onde tem dois ou três reunidos no nome do Senhor Jesus, ele se faz presente. Ele se faz presente. Em nome de Jesus, pastor. Deus abençoe. Pastor, peço oração por minha filha. Que amanheceu aí com rinite alérgica muito alta. Minha irmã, deixa eu falar uma coisa para você, filhinha. A respeito dos que estão querendo tocar nos teus, tá? Que o mal, ele tenta de todas as maneiras tocar, viu? Nos menores da casa, não acha em você? Aí vai querer tocar no menor, tá? Isso aqui, minha irmã, porque tem vida, é essa, a sua filha, tá? Fala para ela buscar o perdão de Deus, tá, filhinha? Fazer aliança com o pai. Porque tem coisas também que ela faz, tá, minha irmã? Fez, que tá dando isso aqui, ó. Quando atinge essa área aqui, viu, minha irmã? Tem a ver com o que anda vendo, viu, filhinha? Tem a ver com o que anda vendo. Ó, o espírito maligno, ele faz assim, ó. Coloca a pessoa numa situação, depois sai da situação e deixa a pessoa lá e diz, sai agora. Hã? Sai, é assim que o mal faz. Fala para ela fazer aliança com o próprio Deus, pedir perdão ao Senhor, que ele vai perdoar, tá? Eu vou orar por ela, apresentar a vida dela a Deus. O Senhor quer ela na presença dele, não da maneira que ela acha que deve ser, tá? Nós somos um vaso. E o vaso, quando ele está vazio, Deus quer preencher esse vaso. Deus quer preencher aqui, ó. Tem um vaso na minha frente, tá, minha irmã? Tá vazio, tá? Deus quer preencher o vaso. Como é que quer preencher? Com o Espírito Santo. Quando preencher esse vaso, que vai transbordar ele na sua presença, aí entra algo novo. Até a forma de pensar será novo, o Senhor está dizendo. Até a forma de agir nas suas ações será novo, tá? Diga isso para ela, tá bom, filhinha? E você, minha irmã, permaneça firme na presença do Senhor, viu, minha irmã? Eu, aqui, às vezes eu falo as coisas aqui, tem coisa que se eu falar aqui, tem gente que diz assim, esse pastor até é doido, né? É? Tem coisa espiritual que se eu passar para vocês que estão ouvindo agora o programa, vocês não vão entender, não. Tem gente que não entende, não. Tá? Alguns sim, outros não. Mas aqui, ó, tem a ver com a aliança, tá? A senhora permaneça firme aí, tá? Permaneça firme aí na presença da caminhada aí. Honra a obra de Deus, tá, minha irmã? Porque o pouco com Deus se torna muito, tá? Na tua presença, na sua presença. O pouco com Deus se torna muito. Como assim? Ele diz, bota-me no pouco, eu te honrarei no muito. Se não honra no pouco, você vai honrar no muito? Não honra, tá? E não é de qualquer maneira, pare de estar dando voto em igreja, na obra. Deus requer só 10% à igreja, tá, minha irmã? É de Deus. Faça aliança com Deus a respeito disso aí, viu, filhinho? Eu sei que a senhora ouve o programa quando pode, tá? Mas eu tô passando aquilo que o senhor quer que eu passe, tá bom, minha irmã? Amém, filhinha? Se você entendeu, dê glória a Deus aí, diga amém aqui para mim. Pastor, ore por mim. Ah, não entendi o que a senhora disse aqui, minha irmã Maria. Tá ouvindo, Imperatriz? Eu não entendi, minha irmã. A senhora falou de macumbeiro. Não entendi direito aqui. É por isso que eu peço aí, sempre que grava áudio, mandar um áudio aí, né? Pra cá, porque eu vou poder acompanhar com mais clareza, né, minha irmã?
3: Que Deus venha abençoar.
0: Deus abençoe, a paz do Senhor Jesus, minha irmã.
3: Sabe que o Senhor é homem de Deus, porque não foi nenhuma nem duas vezes que eu mandei mensagem pro Senhor e todas as vezes Deus confirmou. Pastor Sebastião, tô passando aqui mais uma vez para contar um sonho. Às vezes eu fico com vergonha.
0: Fico com vergonha não, minha irmã, fica à vontade. O programa é feito para todos vocês.
3: Antes de ontem, eu sonhei que disse que eu era possuída pelo inimigo, está repreendido. Eu era possuída, que eu ficava toda torta. E eu falava, o sangue de Jesus tem poder, o sangue de Jesus tem poder. Quando eu falava assim, tipo que ele tomava meu fôlego, que eu não conseguia falar. Mas mesmo ele tentando tirar minha fôlego, eu falava, o sangue de Jesus tem poder, está repreendido. E acordei e orei. Quando foi ontem, eu sonhei que meu marido estava me traindo, que ele ia fora de casa, e eu chorava muito, uma angústia. Quando foi hoje pela manhã, assim que eu acordei, o marido disse assim, o senhor já sabe um pouco, né, que a nossa relação tá naquela situação. Ele disse, Andréa, do jeito dele, que ele não é evangélico, disse, Andréa, eu pedi a Deus para Deus me mostrar em sonho o que eu deveria fazer, e eu sonhei foi com você me traindo. Eu disse, misericórdia, eu sonhei ele me traindo, e ele sonhou eu traindo ele.
0: Minha irmã, isso aí que a senhora... Vamos lá, aumenta o volume do rádio aí, tá acompanhando o programa. Deixa eu falar uma coisa importante pra você. Você viu que quando o mal tá no ser humano, tem gente que tá lá, minha irmã, ó, batendo tambor pra Deus. Deus me arrancou do espiritismo, viu, filhinho, ó. Tem gente, minha irmã, que tá lugar pro mal. No caso aí, minha irmã, o mal é que tá sofrendo na vida de uma mulher. Presta atenção que Deus me traz aqui, ó. O mal, ele tá sofrendo na vida de uma mulher que pelejava contra ti. Aí, sobre o teu trabalho. Tem gente que acha que sonhar com algo é... Vai pro Google pesquisar, né? Ó, ó o que Deus me traz aqui sobre a vida da senhora, ó. O mal, ele tá sofrendo porque tá perecendo na vida de uma mulher que tinha muita inveja da senhora aí onde você mora. Aonde você mora? Por incrível que pareça, aos teus olhos, viu, filho, ó, a inveja sobre você, sobre o teu trabalho, sobre a tua vida amorosa também, tá? E ali, ó, quando você vê sonhar com o marido traindo ou o marido da esposa, não é os dois aí não, tá? Não é os dois aí não. É uma guerra espiritual acontecendo entre os demônios, tá, minha irmã? Entre os demônios, tá? Ou você não sabia que eles brigam entre si? Hã? Você quer ver um exemplo aqui, ó? Um testemunho, um textinho só? Eu entrei dentro de um lar, me mandaram uma mensagem, eu estava na saída do monte. Pastor, a mulher está morrendo. Pastor, fulano está morrendo. E eu não estava sendo nem um homem de orar por ela, nem de ser pastor dela. Eu só me conhecia. E mandaram mensagem, foi para mim. Vai, que ela tá morrendo em casa, já se cortou, tá, vai, pastor, pelo amor de Deus, socorre. E eu tava vindo ali, ali eu disse assim, você vai entender no final, viu, filhinho, ó. Eu disse assim, primeiro que eu não fiz compromisso com o demônio. Isso aí já tá fora, meu compromisso é com Deus. Fui, depois fiz mais outra visita, fui em casa... Meu telefone, mais de 20 chamadas, me ligando direto. Vai morrer, a mulher vai morrer. Eu falei, olha, não vai morrer, porque Deus não autorizou o diabo levar ela. Não vai morrer. E eu, depois de ter feito, organizado tudo com ordem e decência em casa, fui fazer uma visita, voltei. Eu disse, agora eu vou atrás de alguém para ir comigo lá. E agora não acharam nenhum homem de Deus para ir lá, então eu vou ter que ir lá. Cheguei lá na casa, quando eu cheguei lá, disse assim, aliás, procurei um irmão, não deu, o outro tinha saído. Falei, misericórdia, como é que eu vou na casa dessa moça, dessa mulher só? Mas eu vou, Deus quer que eu vou, não vai ter jeito, eu vou. Espero que tenha alguém lá, algum vizinho, alguma coisa, eu vou lá. Aí eu cheguei, quando eu botei o pé no portão, vi uma cruz dentro do portão, entre o portão, de uma porta para outra, bem grande. Eu disse, essa mulher, quando, e ela estava sentada, com as mãos para frente, fazendo aquele grunhido igual num cachorro, desse jeito. Não quero ninguém aqui, não é que me viu. Não quero ninguém aqui, correu, com os olhos bugalhados, revirado. E ali estava com a roupa bem curta e com a faca, ela empurrava na perna e fazia um desenho. Tem gente que se vê esse desenho, não sabe nem o que significa, né? Cortando a perna esquerda. Mulher jovem, uns 35, 32 anos ali. Aí eu vi isso, eu disse, primeiro... Aí cheguei lá, tinha um moço lá, eu disse, senta aqui comigo. Correu para debaixo da cama. Eu disse, ó, aqui não vai ficar nenhum, né, ali. Mandei aquela entidade embora. E ela sentou na cama, chorando. E eu disse, ó, Deus, ele tem misericórdia de ti. Mas o problema teu e também do teu marido é que não busca a presença de Deus para esta casa. Não busca para vocês, para a vida de vocês. Tem uma obra de macumbaria feita para esse casamento ser destruído, eu disse para ela ali no momento ali, né? Tem uma obra de macumbaria feita aqui. Mas aqui não vai ficar nenhum mal. Eu peguei o óleo ali, coloquei sobre a cabeça dela ali, orei por ela, disse, você tá vendo essa cicatriz, você cortou a sua perna desse jeito? Né? Isso aqui, ó, 300 anos, um demônio brigando com o outro. Agora você entendeu, né, minha irmã? Brigando e chamando o outro. Ela dizia, pastor, eu tô olhando dentro da casa, tô vendo aqui uma mulher sem cabeça, só com vestido. Eu disse, é Pombagira rainha, vai embora. No nome de Jesus. Aí, ó. Ó, bateu em retirada. Hã? Por que eu tô falando isso aqui, filhinha, para você também, ó? Os demônios brigam, um chama a atenção do outro, tá? Tem cercado você, não deu certo. Tem que estar entendendo cada vez mais como é o teu chamado diante de Deus. Uma mulher virtuosa, que ora, né? A menininha de Jesus. Mas o diabo, ele está brigando, demônio com o outro. Porque foi para tentar destruir aí, por você não deu certo. Está brigando com o outro. E ali disse, agora eu vou acertar o marido. Vou falar pro marido aqui, ó. Presta atenção, se o marido estiver me ouvindo aí, da senhora, se não tiver, pede o programa que eu mando. O mal não é a senhora traindo o marido, não, a senhora não tem feito isso, tá? Pelo contrário, tem trabalhado, tem cuidado das filhas, ama a família, né, minha irmã? Mas a briga que está acontecendo entre os demônios é porque também tentou-se contra ele, por mais que não perceba, mas o mal tentou contra ele, e contra a própria vida dele, ó, um diabo gritou bem aqui, ó, perto de mim, miserável, desgraçado, que eu tô falando isso aqui, ó, eu ouvi, hã? Falando isso aqui para você, ó, diga para ele, Deus tem guardado, dado livramento para ele, não para ele viver uma vida como um mundano, peregrinando, de forma... Que situações que tem feito ele também, tá? Tem colocado até mesmo, tocado mal, tem entrado, às vezes atingido o casamento de você, porque dá lugar pro mal. Primeiro tem que tomar vergonha, dizer, eu sou pó e cinza. Deus colocou uma mulher virtuosa, que trabalha, valorosa na minha vida, para que eu possa crescer, ser feliz com meus filhos, e na presença dele abandonar, sabe, deixar abandonar. Eu abri o programa hoje falando de jogo, tá, minha irmã? Na minha, essa palavra é para ele, ó, abandona o jogo, abandona o vício, porque todo aquele que comete pecado se torna escravo do pecado. O apóstolo João já disse, e a Bíblia diz que todo aquele que comete pecado é escravo do pecado. Diga para ele abandonar os vícios e voltar-se para Deus. Porque feliz é ele ter uma esposa como você na vida dele. Feliz é ele que tem você como mãe trabalhadeira na vida dele. E ele não valoriza isso. Até mesmo os feitos de Deus. Deus tem feito milagre. Olha aí, ó. Na vida tua, viu, mulher? Deus tem enviado a providência. Mas o homem está indo para o caminho tortuoso. Para o caminho tortuoso. Então é tempo de voltar. Sabe por quê? Porque não conhece 5 minutos da vida. Então é tempo de fazer o quê? Se arrepender. Pedir perdão a Deus. E a você. E voltar-se ao caminho com Deus Altíssimo na sua caminhada. E a partir daí, vai ser um grande obreiro de valor na obra. Deus vai valorizar esse esforço, porque saindo do mundo, você está saindo de muita coisa. Deus sabe disso e reconhece isso. Então ele vai ajudar. O Senhor está dizendo assim, ó, eu ajudarei a essa vida, viu? Diga isso para ele, tá bom, meu irmão? É somente isso. Amém, filhinha? Pastor Sebastião, bom dia. Ah. Pastor, tive uma crise de choro. Ah. Crise de choro e dor na cabeça. Ah, minha irmã, eu vou orar pela vida da senhora. Eu vou apresentar a sua vida a Deus, tá? Em nome de Jesus Cristo. Todo espírito maligno, pega a bagagem e vai embora. Pega a bagagem e vai embora. Eu não aceito de maneira nenhuma, de maneira alguma, de forma alguma esse mal na vida da senhora, não. Está repreendido e anulado em nome de Jesus. Todo espírito maligno, em nome de Jesus Cristo, que bate em retirada agora, ó. Em nome de Jesus, Senhor meu Deus e eterno Pai, eu apresento a tua filha em tuas mãos. Visita, meu Pai, a mente dela, da cabeça à planta dos pés. Da cabeça à planta dos pés, em nome de Jesus. Todo espírito maligno, pega a tua bagagem. Pega a tua bagagem agora. Bate em retirada agora. Só em nome de Jesus Cristo. Em nome de Jesus. Vai saindo agora. De dentro desta casa. Sangue de Jesus que te queima agora. Em nome de Jesus Cristo. Bate em retirada. Só. Em nome de Jesus. Dê glória a Deus aí, filhinha. Dê glória a Deus. Diga assim, glória ao Pai, ao Filho, ao Espírito Santo. Levanta a tua mão aí. Levanta aí a tua mão. Em nome de Jesus, levanta aí. Isso, levanta a direita. Diga, Senhor Jesus, repete comigo. Senhor Jesus, Jesus, tenha misericórdia de mim. Me coloca na tua presença. Porque eu, Senhor, eu quero te servir. Eu quero ser diferente. Eu quero caminhar contigo. Em nome de Jesus. Olha aí, ó. Os anjos do Senhor descendo aí onde a senhora está, minha irmã, viu? Olha o exército de anjos descendo aí na sua casa. Glória, glória, glória, glória. Olha o exército de anjos descendo aí na sua casa. O Senhor Jesus está dizendo assim: filha, eu estarei contigo por onde tu andar, por onde tu passar. Não temas, confia, confia, porque tu tem um Deus zeloso que tudo pode, que tudo pode. Amém, filhinha? Em nome de Jesus, ó, pastor, me manda o programa e o Pix. Amém, minha irmã. Amém. Pastor, ah, eita Jesus. Eita glória, né? Bom dia, profeta. Pastor, tem um monte de gente aqui que diz que é crente. Ah, fica fazendo intriga, fala mal do pastor dos outros, vem na casa só para reparar e ainda diz que é crente. Minha irmã, deixa eu falar uma coisa importante para você aqui, filhinha. Vamos envergonhar o diabo, você quer ver? Vamos envergonhar o diabo? Vamos! Vamos lá, sei que a senhora é obediente à palavra de Deus, vamos envergonhar o diabo? Vamos! Grava um áudio aí. Grava um áudio aí, né? Fala o nome da rua onde a senhora mora e o seu nome e a cidade. Grava aí, vamos envergonhar o diabo. Grava um pequeno áudio aí, vai. E quando a senhora pronunciar, todo espírito de contenda que está na vida, inclusive da parentela, vai cair por terra, ó. Vamos envergonhar o diabo? Grava aí um áudio aí. Dá tempo. Grava aí. A rua. A cidade. Onde a senhora está ouvindo aí o programa. Dá tempo ainda. Grava aí, filhinha. Vamos envergonhar o diabo aqui? Em nome de Jesus. Pastor, a paz do Senhor Jesus Cristo. Ah. Ah. Eita Jesus, eita Jesus, eita Deus, vou ter que ouvir, minha irmã, eu não posso pronunciar isso no ar, mas vou ouvir fora do ar aqui, viu, filhinha, não se preocupe, é eu e Deus, eu vou ler, vou ouvir aqui atentamente fora do ar, viu, não se preocupe, é você que está me ouvindo aí, pastor, sonhei com algo. Conta, vou orar por você, vou apresentar a tua vida a Deus, conta aí. Profeta, ora por minha vida sentimental, amorosa, conta aí. Hã? Grava aí um áudio, manda pra cá, qual o número, pastor? 011-9102-70-654. Hã? Dá tempo ainda. Dá tempo ainda? Vamos ouvir uma canção? Volto já já, viu? Fica aí. Fica aí. Ah. Amém. Ah. Amém. Vamos ouvir aqui? Vamos ouvir aqui um corinho de fogo pentecostal. Eita glória, viu? Eita glória, viu? Vamos ouvir aqui que eu tava ouvindo aqui indo pro monte. Eu tava ouvindo esse aqui, ó. Anjo que desce, anjo que sobe. Eita Jesus. Vai dando glória aí, viu? Vai dando glória aí, viu? Vamos ouvir aí.

0: Não põe no ar esse áudio. Pastor, ora por mim, pastor, porque eu louvo na casa do Senhor. Né? E esses ultimamente, pastor, eu não estou conseguindo louvar na casa do Senhor. Né? Eu me dou oportunidade. Então, eu sinto aquele negócio como se estivesse fechando a minha garganta e a minha voz não quer sair. E eu estou com esse impedimento, pastor. Em nome de Jesus, na congregação onde eu congrego, né? E é como se fosse, tivesse uma mão segurando.
1: Deixa rolar o áudio aí todo.
0: Na minha garganta. Estou conseguindo louvar, né? E eu mandando agora esse áudio, quase não consigo falar para o Senhor com essa oração por esta causa, porque eu sou levita na casa do Senhor, eu louvo, né? Eu gosto muito de louvar meu Deus.
1: Eu amém, meu irmão, viu?
0: Para me louvar a Ele. Amém, pastor, com essa oração.
1: Filhinha, pega um pouco de azeite aí, se a senhora tiver. Coloca um pouco dentro da água. A senhora vai apresentar comigo, vai tomar. Tá? Sabe o que acontece na vida da filhinha aí? Tem inveja também, minha irmã, viu? Mas o diabo é que quer parar. Quer parar. Você... Ó, o que mais sofre ataque aos que têm visão, aos santos que me ouvem agora, são os levitas, viu? Quem louva a Deus. Ah, imagine você que louva a Deus o tamanho da inveja que o diabo tem. Ah? Imagine esses anjos caídos, o próprio demônios que estava ali no coral celestial. E hoje você tem a imagem e semelhança de Deus à inveja. E louvando a Deus, imagine só. É o mal querendo parar a senhora, viu, minha irmã? Esse sufocamento aí, né? Sufocamento, Deus vai quebrar isso aqui, ó. No pescoço da senhora tem uma corrente que está aprisionando aí, ó. E de volta de todo o pescoço da senhora é o diabo dizendo assim: eu recebi dos antepassados, eu recebi dos antepassados, vai cair por terra agora. Em nome de Jesus, toda a aliança do inferno, tudo aquilo que foi preparado, no nome de Cristo Jesus, no nome do Senhor Jesus Cristo agora, que seja quebrado agora no nome de Jesus, toda aliança passada, todo mal hereditário que caia por terra agora, sangue de Jesus que te queima agora. Olha aí, ó. Aliança do passado. Não? Tem gente que diz, não, Mauro. Irmão, deixa eu falar uma coisa pra você que tá me ouvindo aí, tá me acompanhando pela primeira vez. Tá me ouvindo de longa data. Presta atenção. O mal, ele não quer saber se você é dessa geração ou da geração que passou, não, meu irmão. Quer passar de geração em geração. Hã? Ah, pastor, mas eu estou dando para ele. Mas o mal lá atrás, não, as pessoas não estavam que nem você está. Tem coisa que precisa ser apresentada a Deus, ser quebrado. Olha aí, ó. Todo mal sendo desfeito agora. Em nome de Jesus, Senhor, eu apresento, meu Pai, a ti, a tua levita. Abençoa, meu Pai, a vida dela. Restaura, meu Pai, aquilo que foi perdido, que o diabo levou dela, meu Pai, que o Senhor, meu Pai, abençoa ela, abençoa a sua vida, coloca, meu Pai, tuas mãos poderosas sobre ela agora, meu Senhor, coloca, meu Pai, tuas mãos santas sobre ela, em nome de Jesus. Abençoa tua filha, restaura as cordas vocais, Tudo aquilo que tem aprisionado, querido meu Pai, parar o chamado. Em nome de Jesus, todo pensamento malicioso. Em nome de Jesus Cristo. Que caia por terra agora. Olha aí, ó. Olha o agir de Deus aí na sua vida. Olha o agir do Senhor aí na tua vida. Deus hoje ele está te levantando, viu? O Senhor está te levantando. Toda aliança do inferno quebrada aí, ó. Glória, glória, glória. Abençoa, meu Pai, essa casa. Toma, meu Pai, em tuas mãos direção da tua filha. É o chamado. Viu, filhinha? A tua voz, o diabo tem grande fúria. O Senhor diz com mal, nem fúria. Sabe como o Senhor me trouxe aqui? O Senhor me trouxe aqui, ó, uma levita conhecida, tá? Deus quer que você louve esses louvores aqui, ó. Desse jeito, Kemily Santos. Tá, minha irmã? Procura aí na internet aí, tá? Será que dá tempo de eu passar aqui? Deus quer que eu passe aqui a canção. Então vou passar pra senhora louvar aí agora. Você vai louvar junto com o louvor, vai passar, você vai louvar junto. Aí agora, ó. Pra Jesus, o grandão da Galiléia, minha irmã, tá com a senhora, tá entrando aí, ó. Aí na sua casa. Deixa eu procurar aqui. Eita Deus, é mistério hoje, hein? É mistério hoje, hein? É mistério hoje, hein? Glória, glória, glória. Hã? Hã? Olha como que Deus faz. Hã? Ouça aí, minha irmã. O jogo virou. Tá?

0: Eita glória, viu?
1: Bom dia, pastor. A paz do Senhor. Ah. Peço que o Senhor coloque minha filha Esmeralda em oração, pois ela não está bem de saúde.
0: Amém, minha irmã. Escreve o nome dela para mim. Completa aí para mim, filhinha. Louvado seja Deus. Chegamos no final do programa.
2: Paz do Senhor, pastor.
0: Paz do Senhor, minha irmã.
2: Eu gostaria de pedir oração para minha amiga Jéssica Manso. Ela me mandou mensagem hoje que ela está com depressão, que está mal, que não quer ver ninguém, que não quer falar com ninguém.
0: Vou orar por ela, viu, filhinha? Escreve o nome dela completo aqui também. Chegamos no final do programa, não dá tempo mais eu passar ninguém, tá? Vou ouvir fora do ar aqui. Tá bom? Em nome de Jesus, vou apresentar a Deus a vida de todos vocês. Pega aí, deixa aí o copo com água aí do lado do rádio. Ó, o homem pode te entristecer, mas Cristo não. Ele disse assim: filha, antes mesmo de passar por tribulação, de ser sacaneado, de ser humilhada, eu passei primeiro. Antes disso, eu passei primeiro. Lembre-se disso, Cristo passou primeiro. Amém, pastor? Senti a presença de Deus aqui. É, minha irmã? Vamos orar ao Pai. Vamos apresentar aí o quinto elo. Vamos apresentar o quinto elo de sete aí dentro do deserto, 40 dias clamando. E a vitória se aproxima, hein? Deus está despedaçando, estraçalhando o mal. Estraçalhando o mal. Pastor, me envia o programa de hoje, por favor. Amém. Tem muita gente que recebe o programa aí, que ouve em outros horários. Que ouve em outros horários. Acompanhe outros horários aí. Compartilha para as pessoas. Vai compartilhando aí. Vai mandando mensagem aí, compartilhando. Pode compartilhar também esse aplicativo que você está ouvindo para as pessoas. Pode colocar aí nos status. Você compartilha tanta coisa nos status. Por que não compartilhar o aplicativo aí da rádio que você está ouvindo, né? Para as pessoas ouvirem. Pode ter certeza, minha irmã, que é o semear do evangelho. Quanto, meu irmão, quanto mais você puder fazer para a obra, melhor. Fazer para a obra não é só honrar a obra com dinheiro, não, irmão. Você pode também levar um aplicativo desse aí, compartilhando no seu status celular aí, ó. O nome do programa, um programa como esse aqui, ó, receber, enviar para alguém.

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1: Senhor meu Deus e soberano e eterno Pai Todo-Poderoso, Pai querido, mais uma vez diante de Ti, da Tua presença, meu Senhor da Glória, eu apresento, meu Pai, a Ti, a Tua filha e Tuas mãos, que o Senhor venha fortalecer ela ainda mais na Sua presença, meu Senhor da Glória, porque sabemos, meu Pai, que é de Ti que vem o socorro, é do Senhor que vem a misericórdia, meu Pai soberano. É do Senhor, meu Pai, que nós recebemos a graça e misericórdia. Eu apresento, meu Senhor, a esse ouvinte de perto e de longe, a esse que ora comigo agora, que recebe, meu Pai, esse programa, está ouvindo, meu Pai, todo o programa. E tem visto, meu Pai, o manifesto, o abrir, meu Pai, da mente, através, meu Pai, desse programa, através da Tua palavra que aqui é dita. Abençoa, meu Senhor, esta vida. Tira, meu Pai, esse impedimento. Tira, meu Senhor, tudo aquilo que não Te agrada. Porque nós somos dependentes de Ti, é na Tua presença que nós queremos estar. Nascemos, meu Pai, com o propósito de Te adorar e Te buscar. Visita a Tua filha, que tem sofrido enfermidade, que tem ficado, meu Pai, no canto, quieta ali, sofrendo, meu Pai, enfermidade. Visita ela. Coloca, meu Pai, as Tuas mãos sobre ela agora. Quebra essas correntes que tem aprisionado esse homem. Coloca na Tua presença, meu Pai, essa vida. Visita, meu Senhor da Glória. Eu apresento essa água a Ti, meu Pai. Consagra, meu Senhor, que aonde for derramada, que todo mal, que toda enfermidade, onde for tocada, onde for ingerida, que todo mal venha embora, que bate em retirada. Eu não aceito de maneira nenhuma, nenhuma enfermidade, meu Senhor, porque sei que o Senhor Jesus, Ele foi à cruz do Calvário, e levou sobre si todas as transgressões e enfermidade. Em nome de Jesus eu peço a Ti, meu Pai, consagra essa roupa, meu Senhor, que está sendo apresentada, essa fotografia. Visita, meu Pai soberano, poderoso. Arranca esse mal pela raiz. Abre a porta, meu Pai. Abre a porta ao que necessita. Para que todo feito do Senhor aqui, meu Pai, nesse programa, eles venham dar bom testemunho dos feitos do Senhor sobre a sua vida. Abençoe esse comerciante. Abençoe essa loja. Abençoe, meu Pai, o teu filho, a tua filha. Dê vitória, meu Pai, ao trabalhador que ouve esse programa. A tua filha que está nos afazeres ouvindo esse programa. Abençoe essa família, tira essa intriga. Bate o martelo da justiça em prol desta causa. Acalma a tempestade que parece que nos quer cessar. O Senhor disse ali: acalma a tempestade, mar. Que os que estavam ali disse: quem é esse?

0: que até o mal obedece. Eu creio e confio em Ti, e peço a Ti, meu Pai, com a certeza de que o Senhor, meu Pai, vai abençoar, está abençoando, está livrando, está tocando na saúde, entregando a vitória, em nome de Jesus. Toma dessa água aí, toma aí, coloca sobre essa criança a tua mão aí, diga: Deus, está entregue em tuas mãos, a tua vontade é maior do que a minha, abençoa, livra, tira todo o mal em nome de Jesus. Fique ligado aí nessa programação, que a paz e a graça e a misericórdia do Senhor esteja contigo, na sua casa e na sua família, para todo sempre. Amém?
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1: Música 1 já foi, agora é a vez da música 2. E aí, qual tá melhor até agora?

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1: 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A terceira entra na jogada agora. 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
5: O público decidiu pelo WhatsApp e a música vencedora é essa. Vamos ouvir.

e as nossas mãos, o nosso coração ao Senhor, e nós dizemos Maranata. Nós precisamos entender que a mensagem do fim aponta para um caráter do fim. O Senhor não apenas deseja levantar um clamor, mas um tipo de pessoa, Maranata. Um tipo de noiva, um tipo de gente que é o tipo de gente do fim. Pedro diz que o que nós então devemos fazer, aqueles que desejam? Nós precisamos nos tornar o tipo de pessoas que espera, mas também que apressa o retorno de Jesus. Porque ele não é, o Senhor Jesus, ele não é um homem que deseja uma menina, mas ele deseja uma noiva madura. Que se levante nesses dias aqueles que não têm medo dos olhos de fogo.

0: Maranata, Jesus, nós te amamos. Como igreja, nós te dizemos que nós te amamos. Amém. Vem, vem.
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em vós o mesmo sentimento que houve em Cristo Jesus. Pois ele não subsistindo em forma de Deus, não julgou como usurpação ser igual a Deus. Antes a si mesmo se esvaziou, assumindo a forma de servo, tornando-se a semelhança de homem e reconhecido em figura humana. A si mesmo se humilhou, sendo obediente até a morte e morte de cruz, pelo que também Deus o exaltou.

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0: glória. Você pode dar bom dia, glória, amém, amém. Você e eu e você, alegria tá no ar. Olha aí, olha aí, olha aí. Vamos andar pela fé, com Jesus de Nazaré. Alegria tá no ar. Deixa eu dar um abraço. Um abraço no meu amigo do Rádio da Fé. Um cheirinho da fé. Com Jesus de Nazaré, vamos caminhando nessa fé. Eita glória, é uma alegria, uma energia de vida para viver. Alô, alô, alô, alô, menininha do rádio. É, já tá com o radinho ligado, tá na benção. Casa abençoada. Olha, programa top, audiência total, vários, vários parceiros, é fé, anunciando a verdade que liberta, cura, é, e a gente vai vencendo aqui no planeta Terra, na fé, na palavra, até chegar na casa do Pai Criador. Agora é no espírito. A matéria não vai. Tudo que é matéria fica na matéria. Agora tudo que é do Criador vai para o Criador, né? Se o filho, se a filha nascer de novo na palavra, crê na palavra, né? Cadê papai Criador, meu irmão, minha irmã? Cadê? Já falou, já conversou, já dialogou com ele, dialoga com ele, procura comunhão ter com ele através da palavra, através da graça, através da misericórdia, através da fé, hein? Já encontrou pão, já encontrou água, que é espiritual, hein? Eita glória! Através de quem? Do pastor. Cadê o pastor? Quem é esse pastor? É o verbo que se fez carne, que a palavra diz a verdade. Conhecereis a verdade, e a verdade vos libertará. Eita glória! Olha aqui. Vamos ouvir uma canção aqui, né? Que é uma canção aqui que fala bastante, né? Vamos lá. Isso é bom demais, menino. Olha o café da mamãe. O café cheiroso.
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0: Eita, de volta na programação abençoada, né? Comunicando com você, esse irmão em Cristo. É Gilberto Leite da Costa, viu? Amém? Nós estamos numa guerra, numa batalha, que o mal, ele quer destruir, judiar, maltratar aqueles que são filho de Deus, que não quer que o filho venha conhecer, né, a verdade, né? Assim como tem nação que deve se preparar, né, construir seu recurso para as guerras que acontecem, guerra física, aquele que nasceu de novo deve se armar contra os ataques do mal, Satanás e seus demônios. E essa guerra aqui entrará no território do inimigo, viu? É perigoso, exatamente, bem perigoso e bem arriscado. Mas o nosso Pai, Criador, Deus, não nos envia para o combate despreparado ou por conta própria. Em vez disso, o Pai Criador nos dá armamento, equipamento necessário para nos proteger contra os ataques que certamente vai vir, virão, certo? E tem uma lista aqui de algumas armas espirituais disponíveis para aquele filho que nasceu de novo, certo? Que é uma nova criatura, certo? Na guerra espiritual, né? E essas armas espirituais do Pai Criador inclui a seguinte aqui: o sangue de Jesus. Vai ter a oração, viu? A oração. Toda a armadura do Pai Criador, viu? E o louvor, o cantar também é uma arma poderosa. O soldado, o vaso, né? A igreja. Vai também ter a arma de declarar a palavra. O nome do seu pastor, que é Cristo Jesus. Perseverança também, viu? É exatamente tudo isso. Aí vai ter o quê? Autoridade sobre esse mal que é Satanás. Pode ser assim expressa ao invocar o sangue de Jesus. Louvou a Deus, lê a palavra em voz alta, quebrar o poder do adversário em nome do Filho do Criador, Jesus Cristo, é este nome. E de várias outras maneiras, né? Nós ter e manter, né, na mente que ela não é a única, conforme você vai orar, você vai ler a palavra e Deus e confiar no nosso Pai Celestial, que Ele está cuidando de você e de mim. Ele vai trazer à sua mente outras armas espirituais também, soldado. é vaso, é uma nova criatura, né? Essas são algumas das coisas que Satanás não consegue resistir. E você, como sendo uma nova criatura, um soldado, vai ter as armas. E o pastor Jesus Cristo, ele vai nos conduzir, né, aí nessa batalha espiritual. Glória, glória ao Pai, glória ao Filho.
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Glória a Deus, de volta na programação, a fé, né, meu irmão? A fé, eita glória, eu sei de uma coisa, eu sei que eu tenho um pai, eita glória, esse pai é tudo que criou tudo, criou você, fez você. Você é meu irmão, é minha irmã, que queira ou que não queira, que acredite, que não acredite, você foi criado pelo Deus vivo. Para mim, é uma riqueza eu ter esse ouro, esse tesouro, meu irmão. Saber que tem um caminho, saber que eu tenho água, saber que eu tenho pão, saber que a carne vai voltar para o pó da terra, eita glória que eu não sabia, saber que eu sou barro, que eu não sabia, mas papai disse, eu vou revelar a ele, eu vou dizer a ele, e Gilberto, oi, pai. Ele fala com você também, meu irmão, minha irmã. Fale a minha palavra. Mas eu, sem você. Aí eu nasci de novo, meu irmão. Você nasceu de novo, meu irmão, minha irmã. E eu estou aqui pela fé. A minha visão é aqueles irmãos que não nasceu de novo. Né? Aí o Espírito Santo pairá sobre você para gerar vida, para você nascer espiritualmente, sair lá do estado de Adão, lá da queda do homem. Como é que sai? Através da fé, através da palavra, no Filho do Criador. Quem é o filho do Criador? Você pode estar perguntando. Aí a palavra diz, Cristo, o Messias, o mediador entre o Pai Criador e os homens. Deus amou o mundo de uma tal maneira que mandou seu filho em carne, ser humano, escolheu uma menina e aí colocou seu filho no ventre de Maria. Aí nasceu, entrou na terra, venceu o pecado, venceu o mal, os anjos caídos, escolheu 12 homens para ensinar, ser discípulo. Cadê o templo? Cadê o título aqui? Cadê o título aqui? Cadê o título? Não tem. Tem discípulo. Ide por todo mundo anunciar o reino de Deus. Está dentro de você, meu irmão. É o seu Espírito que nasceu de novo. Quando o Espírito nasce de novo, vai ter a comunhão com o Espírito Santo. Aí você vai ver o pastor, que é o sacerdote, que rasgou o véu de cima a baixo, no templo lá de Jerusalém. Ele foi à morte de cruz para salvar você e eu. Nós não estávamos nem na terra. Mas o Senhor fez o plano da salvação. Você crê. Olha, eu tenho um pai. Olha, eu como pão. Olha, eu bebo água. Olha, eu tenho um pastor. Olha, o Senhor cuida da minha alma. A matéria, a carne, a gente cuidar.
e ter cuidado com a carne, com essa matéria, porque o adversário, o inimigo, ele é sagaz. Ele vem matar, roubar, destruir. E ele quer escravizar, judiar, maltratar o humano. Mas Cristo veio para dar vida, vida com abundância. Mas é quando morrer, é quando falecer, é quando o osso, o sangue, tudo for para a cova, descer o pó. Aí você tem a alma e o espírito vivo. Aí o Senhor levará, hoje mesmo estarás comigo no paraíso. Eita glória! Glória a Deus!

Entrando aqui na programação abençoada. Bom dia! Bom dia com alegria. Aí, nós estamos em uma batalha no mundo espiritual. O adversário, o inimigo, né? E nós temos aqui, engajado aqui, é uma guerra, viu? Amém? Glória a Deus. E aí, quando vemos assim, com as armas, elas são variadas, aqui para quem nasceu de novo, né? Começamos a perceber que precisa ser usada apropriadamente, né? E algumas devem ser usadas somente aqui no combate, aqui de corpo a corpo. Outras podem ser usadas tática, ofensivas, mas somente quando aqui o combate nos dê ordens explícitas, né? Para isso. A precisão de tudo quando você está engajado nessa guerra. Você é um soldado, você nasceu de novo. Tem que estar armado. Porque o mal, o adversário, ele não quer que o ser humano, a pessoa, venha nascer de novo, não. E quando nasce de novo, aí nós vai ter o pastor, né? E nós vamos ter que ter as armas espirituais, roupas espirituais, né? Experiente, profundamente, treinado para ver todo o recurso aqui dessa batalha espiritual, até a vitória. Vamos questionar quantos veteranos de combate seriam capazes de contar a você história de soldados derrotados que se tornaram complacentes depois de estar num campo de batalha por um tempo, que abaixaram a guarda. De forma similar no mundo espiritual, muitos têm sido o quê? Feridos, mortos. Por quê? Pensaram que já tinha avançado tanto, né? O resto seria fácil, mas o cristão não pode sobreviver a menos que coloque toda a armadura do Pai Criador. Quando conseguimos a diretriz do Pai Criador para a guerra espiritual, nós nos colocamos em risco desnecessário. Quando encontramos em uma batalha espiritual, lutamos com armas que não são deste mundo. A seguir, temos algumas instruções bíblicas para a guerra espiritual, usando a analogia da armadura física que era familiar no mundo do primeiro século. Que Deus nos conceda a sabedoria, a capacidade, né, em nossas batalhas espirituais. Agora, a palavra, Paulo escreveu aqui em Efésios assim: não demais, irmãos meus, fortalecei-vos no Senhor, na força do seu poder, revesti-vos de toda a armadura de Deus, para que possais estar firme
contra a astuta cilada do diabo. Olha aí a guerra aí. Veja a guerra aí. Hein? Veja a guerra aí. Papai do céu chama o homem, transforma a vida do homem, usa o homem a escrever, cheio do Espírito Santo de Deus, para nos ensinar. O apóstolo Paulo, você pode pensar que a amargura é um termo antigo, revelante somente para as pessoas lá de antigamente, né? Os uniformes dos soldados podem ser bem diferentes agora do que era nos tempos bíblicos. Os equipamentos que usa podem ser, não ser os mesmos, mas ainda assim, um soldado deve ir à batalha, certo? Equipado, princípios de proteções, ataque, armadura de Deus. Representa ainda poder ser aplicado a nós hoje. As armas espirituais protegem, reforça cada um que nasceu de novo, conforme ele engaja na guerra espiritual. As partes do equipamento são tanto de natureza ofensiva quanto de defesa. Note que Paulo diz que devemos colocar toda a armadura do Pai Criador. Devemos prestar atenção a todas as partes do equipamento espiritual disponível a nós. Possamos ser capazes de lutar a guerra contra a força do mal. O mal. Não termos qualquer ponto de fraqueza em nossa vida através dos quais o inimigo possa nos atacar. Apesar de eu ter caracterizado armamento em arma de ataque e de defesa, você pode e vai perceber que há parte em comum entre elas. Então, é isso aí. Nós estamos em guerra e o adversário não quer que você pegue as armas, viu? E vá no combate. Ele quer acabar, prender, neutralizar, porque o mal, ele saiu, ela saiu, ele nasceu de novo, ela nasceu de novo. Aí você vai andar com o pastor. Aí o pastor vai lhe ensinar, aí você vai louvar, vai orar, vai ler palavra, vai plantar a semente, aí o adversário, ele não quer que você seja usado pelo Pai Criador aqui na terra. Ser pescador, o adversário não quer, né? O adversário não quer, né? E ele vai querer, né, judiar, maltratar com a noiva, com a igreja, com o vaso, com a ovelhinha. E aí nós temos que pegar a arma, né? Com o general do exército, com o nosso Pai Criador. Amém? Amém. Glória a Deus. Cada um de nós foi chamado, meu irmão. Vamos aqui, olha. Eita glória, em nome de Jesus, chamado, escolhido, comprado pelo sangue do Cordeiro de Deus, aí você nasceu de novo, você é uma nova criatura e passa a ser um soldado
para guerrear na batalha do mundo espiritual, a ser ganhador de alma. Eita glória!

Glória, de volta aqui na programação abençoada. O Espírito Santo mandou dizer, o Espírito Santo mandou falar, eu vou falar, né? Eita, Glória, quantas pessoas tem que a cabecinha, a mente, fica pensando, fica olhando para uma pessoa, o pensamento, a mente, a cabecinha da pessoa, né? Fica pensando. O Espírito Santo mandou falar, né? Eu vou falar. A pessoa está no rádio, está acompanhando a programação. Aí a pessoa fica pensando. Olha o pensamento. Olha o pensamento. Fica olhando para outra pessoa e fica pensando. Fulano está com raiva de mim. Fulano está com raiva de mim. Que chega ao ponto de falar. Ei, você está com raiva de mim? Hein? A cabecinha da pessoa está olhando para outra pessoa e aquele pensamento, hein? Fulano está com raiva de você. E ele fica, ela fica pensando. Esse pensamento na cacholota, na cabeça, na mente. Você está passando por isso, meu irmão, minha irmã. Aí Deus mandou falar. Eu estou falando. Aí você chega o ponto, perturba tanto você que você chega o ponto de se dirigir à pessoa do nada, dizer, ei, você está com raiva de mim? Olha o seu pensamento, meu irmão, minha irmã. Aí esse pensamento é seu? Ou será que não é uma seta maligna para perturbar você, para preocupar você com tantos pensamentos negativos e a pessoa tá ou não tá? A pessoa tá com raiva ou a pessoa não tá com raiva? Meu amigo, minha amiga, você tá passando por isso? Que pensamento é esse que está entrando na sua cabecinha? Que você fica olhando para as pessoas e fica, meu Deus, será que fulano está com raiva de mim? E fica com aquela preocupação. Chega ao ponto até de perguntar, moço, você está com raiva de mim? Olha aí. Agora, esse pensamento é seu? Ou é um pensamento, uma seta maligna? O Espírito Santo mandou eu dizer. Porque o Espírito Santo quer curar você. Quer curar você dessas coisas. Escuta uma coisa, não percebe, não entende, não compreende. Fulano, cicrano. Aquela pessoa falou. O que foi que aquela pessoa disse? Uma preocupação, uma ansiedade. Será que aquela pessoa está falando mal de mim? Será que aquela pessoa falou mal de mim? Outra coisa, você olha para a pessoa, tem duas pessoas conversando, aí lá vem o pensamento para a sua mente, para a sua cabeça. Olha, estão falando mal de você. Você está
a distância da pessoa só porque você vê pessoas conversando, aí você começa a imaginar, pensar que aquelas duas pessoas ali estão falando mal de você. E se tiver, o que é que tem? Se tiver, o que é que tem, meu amado, minha amada? Se você souber, você não sabe, você está à distância, você imaginou, você pensou, aí vai passar o dia todinho remoendo aquele negócio, aquele pensamento. Mas, rapaz, estão falando mal de mim. Nem ouviu, nem escutou, nem tirou a realidade. Mas fica aquele negócio perturbando, perturbando você. Não, meu irmão. Fale com Deus, busque Deus. Mas você vai dizer assim, mas no meu caso, eu descobri, eu tirei a realidade. Estão falando mal de mim. Meu amado, minha amada, vá para os pés de Jesus, vá falar com Jesus. Vá dialogar com Jesus, bater um papo com Jesus, andar mais Jesus, esqueça essas coisas, se liberte desses pensamentos negativos. Jesus está curando você desse mal, viu?

glória, o Espírito Santo está neste lugar com você e comigo. É só ele para nos ajudar, né? Estamos em guerra no mundo espiritual. Por quê? Porque você nasceu de novo. Conhecereis a verdade e a verdade vos libertará. Não é o templo, não é o padre, não é o pastor, o título que vai salvar, que vai libertar, que vai transformar a vida do pecador. Quem vai fazer essa obra é o Verbo que se fez carne. Não é o título. Amém? E as armas de ataque do soldado, do discípulo, da igreja, da noiva, do vaso, do barro, da ovelhinha, nasceu de novo. É uma ovelha, tem um pastor. É um soldado, tem um general do exército. Quem é esse general do exército? É o Criador, é o Deus vivo, né? Que você vai orar, que você vai cantar, louvar, que você vai saber que é templo e morada do Espírito Santo. Eu vou lá para a igreja. Não. Eu vou lá na congregação. Eu vou lá no templo. Porque eu me congrego. Porque lá tem um irmão que ensina. E ele é pastor. É escolhido por Deus para ensinar a palavra. Se vi água, se vi pão, né? Agora, pastor, para curar, para salvar, para libertar, se chama o Verbo que se fez carne, que é o Filho do Criador. Agora, ele vai chamar os homens, as mulheres, fazer uma nova criatura? Vai. Vai transformar? Vai. Vai ser soldado? Vai. Vai ser a igreja? Vai. E plantar a semente da palavra. E você vai ver o mundo. Só que é um mundo espiritual. Aí você vai ver também o mundo da alma. Vai ver o mundo da matéria. Você vai entender, você vai compreender. Deus, certa vez, né, revela um homem colocando uma armadura espiritual. A primeira peça aqui da armadura que vi foi um largo cinto, né, uma luz brilhante, que parecia duro como aço. Imediatamente, a gente vai se lembrar, o apóstolo Paulo diz, assim mantenha-se firme, cingindo-se com o cinto da verdade. Onde é que está isso? Palavra. É no livro de Efésios, capítulo 6, versículo 4. Por quê? Porque você agora é uma igreja, você é um soldado, né? Primeiro passo do caso aqui do soldado, lá no tempos antigos, ao colocar a armadura, era proteger a cintura, com um largo cinturão, né? Que servia tanto para apertar a roupa do soldado, quanto segurar a espada que o soldado estava no cinto, né? Também podia ser usado para prender as vestes,
a fim de que a

a roupa não atrapalhasse o soldado. Vamos dar um exemplo? Com a roupa apertada, viu, soldado? O inimigo não tem algo que pudesse facilmente agarrar. Tal cinturão não era usado somente pelos militares lá daquela época, mas também por pessoas que trabalhavam, fazia extensa viagem. Eles juntavam suas longas túnicas e enfiavam, né, as túnicas em cinto, na faixa, enrolado na cintura, deixando as pernas bem livres para se movimentar. Uma das aplicações espirituais aqui, viu? Antes de colocar toda a armadura do Pai Criador, devemos atar, prender as coisas que podem nos atrapalhar, viu? Devemos manter uma vida exatamente, viu? Para que possamos estar firmes, para usar efetivamente a espada do Espírito, que é a palavra de Deus. Um compromisso aí com a verdade, remover impedimentos espirituais da nossa vida e nos dar liberdade de movimento do reino de Deus que precisamos para a batalha. Aqui podemos ser que nós vamos assim esquecer do quanto Deus valoriza, honra, exige a verdade. Lá no Salmo 51:6, certamente tu, Deus dizendo, certamente tu, Deus, amas a verdade no íntimo. Jesus diz, digo-lhes a verdade. Viu? Oh, glória, eu sou o caminho, a verdade e a vida. Ninguém vem ao Pai senão por mim. Aqui é água, aqui é pão. Não é o pão da padaria, a massa. Aqui é o pão maná, que o seu espírito, o meu espírito precisa. Aqui, beber a água. Aí o anjo está com a bandeja, com um copo d'água e o pão celestial e espiritual, que ele está aqui, para quem crê. Aí eu estou comendo. Aí o pastor Jesus, o verbo que se fez carne, ele falando para o filho e para a filha, para a igreja, para a noiva, para o barro, para o vaso, para o soldado, a ovelhinha, eu sou o caminho, a verdade e a vida, ninguém vem ao Pai senão por mim. Olha aí a riqueza aí, olha a riqueza. Eita glória, olha o tesouro aí, o tesouro, a luz, glória a Deus, glória a Deus, né? E aí, a palavra tem poder, a palavra há poder. Eita glória, em nome de Jesus, ô glória. Se alimentando espiritualmente. Bebe.

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0: Eita glória, né?
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De volta na programação, esse irmão em Cristo. Meu nome é Gilberto Leite da Costa. Eita glória! O Espírito Santo manda dizer a você, amado, amada, não temas, né? E pensamentos negativos, pensamentos que chegam até a sua mente, a sua cabeça. Eita! Que seja queimado, que seja neutralizado, né? Que perturba você, aonde você está. E muitas das vezes não está acontecendo o que o seu pensamento está pensando, amada, amada. Viu? É o que Papai do Céu manda lhe dizer. Viu? Amém? Por causa da batalha do mundo espiritual. Glória, glória, glória, glória a Deus. Né? O Senhor Jesus Cristo manda lhe dizer. Não se preocupa não, amada, amada. Não, irmão, é porque você não sabe. Sim, vá. É porque você não sabe. É porque eu não vejo você. Sim, fale. É porque não tem como falar com você. Mas eu sinto. Tem gente que não gosta de mim. Olha o pensamento. Olha o pensamento aí. Como é que tá esse negócio? A sua mente, a sua cabeça. Conversa com Deus, amado. Amada, converse com Deus. Deixe as pessoas. Você fica olhando, fica investigando. Aquela preocupação. Ai, meu Deus. Ai, estão falando mal de mim. Ai, meu Jesus. E agora, o que é que eu faço? Como é que eu faço para agradar todo mundo? Ai, meu Deus. E tem coisa que não está acontecendo. Viu? É o que Papai do Céu está mandando lhe dizer. São setas malignas, diabólicas, que chegam até a sua cabeça, a sua mente. Aí você pode dizer, não, no meu caso, foi provado que a pessoa estava falando mal de mim. Pronto, foi. Foi provado. Vá viver a sua vida, irmão. Irmã, vá ser feliz. Deixe essa pessoa de lado. Se você diz que provou, está provado que essa pessoa fala. Fala, vá viver a sua vida, seja feliz, ok? É o que o Espírito Santo mandou dizer. Fica preocupado por quê, irmão e irmã? Fica preocupado por quê? Eu vou dar um exemplo bem. Líder, aí eu provei que o meu líder não gosta de mim. Ai, meu Deus. Ai, meu Jesus. Eu tenho que agradar o homem, agradar a mulher. Vá viver a sua vida, irmão. Irmã. Não se preocupe, não. Viu? Vamos lá. Jesus mandou dizer. Vá dormir, vá comer, vá passear. Vá conversar com Deus. Vá adorar a Deus. Deixe esses pensamentos para lá, essas imaginações. E...

Muita bom dia com alegria, você do rádio sintonizado, ligado, né? Ligado, sintonizado na programação abençoado e abençoado. Eita glória, o Espírito Santo está aqui, né? Glória a Deus, o Espírito Santo é quem ajuda eu e você, você e eu, viu? A vencer as batalhas. Você que está passando aí, né? Você que está passando aí, né? Na luta da batalha aí. Eita! O Senhor é quem dá a vitória, viu? A vitória. Em nome do nosso pastor, Cristo Jesus. Cristo Jesus, viu? Amém? Glória a Deus. E casamento. Casamento. Eita glória. Conflito. Discussão, briga, nesse relacionamento, né? Tá acontecendo aí, tá? Glória a Deus, glória a Jesus. Esse homem, essa mulher que tá escutando aí, era paz, era amor, era carinho, era palavra. E hoje está uma discussão danada, está uma briga danada. Aí você fala assim, meu Deus, estou vendo a hora meu casamento se acabar, né? Mas busca Deus, irmão e irmã. Buscar Deus, chamar o parceiro, a parceira, pedir perdão, pedir desculpa. Aí você diz assim, não, mas quem está errado é o outro lado, não sou eu não. Mas o mal, meu irmão, minha irmã, o mal... Eita, o demônio, o espírito maligno quer destruir a casa, o lar, a família, as crianças, viu? Glória a Deus. Aí você tem uma criança, tem duas crianças, e chega ao ponto, ah, eu lá quero saber, desse jeito. Tô nem aí, não. Tô cansado, tô abusado. Não aguento mais, não. Mas você erra. Eu erro, eu. Não. Eu não tô errado, não. É ela, é ela. Eu não erro, não. Você quer vitória? Lute pela sua família, pelo casamento, pelos seus filhos. Qualquer coisinha vai dar brecha. O mal, o demônio. A vida não é só de coisa boa, de alegria, não. Ei, vem aqui. Senta aqui, vamos conversar, vamos juntar força, vamos vencer essa batalha, não vamos dar brecha ao inimigo, ao adversário. Chama o marido para conversar. Vixe, irmão, eu tô com raiva. Não dá não. Eu tô com ódio, eu tô com raiva. Ei,
Vamos quebrar essas barreiras aí, vamos quebrar essas setas aí. Aí eu tô doído, aí eu tô machucado, aí eu tô ferido. Libera perdão, viu, irmão e irmã? É sua família, é o seu lar, é seu casamento. Você não achou bom? O quê? Passar momentos bons com o marido, com a esposa? Agora chegou um momento assim, dificultoso, tenebroso, meio turbulento. A mulher lute pelo casamento, o homem lute pelo casamento. Olhe para o menino, para a menina, para o filhinho, para a filhinha, as criancinhas. E o mal lá, o mal, mangando, zombando, achando graça. E a mulher e o homem. Peça perdão, abraça, vão passear, tirar momentos para escutar a palavra, ouvir a palavra, sonhar. Sonhar não paga, não. Sonhar em coisas boas. Tratar bem a sua esposa, a mulher, tratar bem ao marido, né? Aí a mulher, o homem, buscando Deus. Presta atenção. O inimigo vai gostar, o inimigo vai querer, vai. O inimigo vai ficar quieto. Os anjos caídos vão ficar quietos. Vai não, meu irmão, vai não, minha irmã. A irmã, o marido, os filhos buscando Deus. De repente a mulher vê o marido naquela situação, vomitando, doente, bebeu, ficou violento, briguento, e a mulher conversar com Deus. Ajudar ele. Ajudar o marido, conversar com ele. Amar ele. Ter calma, paciência. Quando ele não tiver com o efeito daquela bebida, tratar ele bem. Chamar ele para comer pão, beber água da palavra. Você lutar pela sua casa, pelo seu esposo, pelo casamento. Mas ele fica agressivo. Agora, será que é ele? Será que é ela? Eita, Jesus! Aí você vai vencer a batalha, irmão e irmã. Olha, Satanás, os anjos caídos, Lúcifer, espírito maligno, diabólico, ele não quer o marido, a mulher, tudo bem. Os filhos, tudo bem. Não quer. Quer briga, quer contenda, quer confusão, quer colocar vício, bebida, droga, traição. Mentira! Isso é demoníaco. Isso é demoníaco. Mas o marido não vai parar de lutar. Ajuda a sua esposa. A esposa ajuda o seu marido. Relacionamento, marido e mulher. Vai passar dificuldade. Vai passar problema.
Mas você com Deus vai vencer. Cheire ela. Beije ela. Mulher, beije o seu marido. Abrace o seu amor. Quem deu o seu marido a você foi papai do céu. E homem, a sua mulher, quem deu foi papai do céu. Para você cuidar bem dela. Ai, eu não gostei de uma coisa que ela fez. Porque é difícil a relação, meu irmão. Tem coisa que a gente escuta. Aí a gente escuta assim, é porque... Peraí. Não é a esposa, irmão. Pedro falou algo para o mestre. O mestre viu no mundo espiritual. Aí disse assim, para trás de mim, Satanás. Pedro ouviu. Aí Pedro, mandou para trás de mim, Satanás. Mas Jesus estava dizendo com o demônio, com o mal, com o capeta. Não era com Pedro. Viu? Aí, às vezes, a gente fica calado, né? Ficar calado. Ter discernimento. Amém? Você lutar pela sua família. A esposa é difícil. Uma esposa é difícil também achar, também. E o mal, Satanás, ele quer destruir casamento. Viu? O mal, ele veio para querer destruir a família e as criancinhas, pelo amor de Deus. O pai e a mãe, ó, tem que abraçar, lutar, ensinar as criancinhas. É 18 anos, é 20 anos, já querem se casar, já querem ir embora. Papai e mamãe, cadê o filho? Cadê a filha? Já estão casados. Cadê a benção? Benção papai, benção mamãe, cadê o cheirinho do filho, da filha? Foram embora, 18 anos, 20 anos. Converse, brinque, cheire, ensine o filho, a filha. O filho, a filha, respeitar papai e mamãe. O filho, a filha, dizer, eu quero escutar papai, eu quero escutar mamãe. Eu vou tirar momento para escutar, sabe quem? Vovô, vovó, você está pertinho, vou escutar. Vou ouvir, vou estudar, vou ouvir a palavra, vou buscar Deus, para Ele me ensinar aqui na terra, a andar, a caminhar, porque o inimigo, ele não quer que você esteja na paz, no amor, vencendo as batalhas. O inimigo, ele quer acabar, quer matar, quer roubar, quer destruir. Você, vamos aqui para o marido. O marido, você diz que você está certo. Você vai deixar o adversário, o inimigo, acabar com a sua família, com o seu casamento? Você não diz que está certo? Ah, eu tô certo. Chama ela. Chama a esposa. Conversa com a esposa. Fala com ela. Para vocês dois lutar, viver relacionamento. Não é fácil, não. Tem que colocar papai do céu no meio do relacionamento. Mulher,
Você diz na sua versão que você está certo. Eita, Jesus. Mas vai lá. Conversa com seu amor. Peça perdão. O homem, peça perdão. Desculpa, meu amor. Amor, eu te amo. Abraçar, cheirar, fazer amor, carinho, passear, sorrir, brincar com o filho, brincar com a filha. Aí, o homem, final de semana, tá escutando um rádio, quer cachaça, quer cigarro, quer droga, quer rapariga, quer motel, quer gastar dinheiro. A coitada da mulher fica lá. Cadê o comer? Cadê o marido? Tudo que ganhou jogando fora. A mulher sofrendo, os filhos sofrendo. Que é isso? É normal? Não é não. Esse cidadão está passando por isso, está sendo chicoteado pelo cão, pelo diabo, pela natureza pecaminosa. O vício, os ídolos, os amigos que não é amigo. Amiga é sua esposa, é sua mãe, é seu pai, é seu filho e sua filha. Aí tá numa mesa de bar, cheio de bebida, cheio de demônio, cheio de capeta. Aí quer que o casamento vá bem, quer que a família vá bem. O mal detonando ele, acabando com a vida dele. Mas o amor à esposa, atenção à esposa, ajudar a esposa. Mas não, tá numa mesa de bar, casado, aí quer que tudo vá bem, mas não vai, porque tá servindo a Satanás, tá servindo a carne, tá servindo o mundo. Uma mulher bonita, em casa, em vez de estar alisando a mulher, cheirando a mulher, conversando com a mulher, tá sendo chicoteado pro cão, Satanás. Escravo, olhando quem? As Dalila, as prostitutas. Aí toda energia negativa vai para dentro da casa, para dentro do lar. E aí? É bom você estar com sua esposa, cuidando do seu lar, da sua família, viu? E ter aquele momento, agora eu vou levar minha família lá na casa do Senhor, porque eu quero ter comunhão com Deus, para nós vencer as batalhas. Mas ama uma tal de uma cachaça, meu amigo, barrigudo, com um cigarro no bico, fedorento, escravo. É escravo, meu irmão, minha irmã, é escravo. Chicoteado, mas não vê. Cadê os amigos? Quando você precisa, cadê os amigos? Cadê os amigos? Viu? Mas em nome de Jesus, você está recebendo a libertação.

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0: Eita, glória, glória a Deus, glória a Jesus, glória ao Espírito Santo de Deus. Eita, glória, que Deus abençoe o seu lar, a sua família, o seu casamento. Ninguém está aqui para julgar ninguém, apenas fazer a vontade do Pai para vencer as batalhas da vida, né? Quantas mulheres, né? Quantas mulheres estão aí chorando, triste com o marido, né? Que prefere deixar ela em casa e sair aí afora, né? A mulher é tão bonita, rapaz. Meu Deus do céu, viu? O lar tão bonito, os filhos tão bonitos. Mas eu creio que Deus tá trabalhando aí na vida desse homem, desta mulher, para se libertar dos bichos. Finalzinho do programa. Mas já. Eita glória. Eita glória. Eita glória. Eu creio que Deus restaurou o seu casamento. Viu? Que foi de capeta de demônio, foi neutralizado, queimado. Vão andar de mão dada, vão beijar, se beijar.
1: Mas a minha mulher tem 50, eu tenho 55. A gente não é mais rapazinho nem mocinha mais não.
0: Agora que tá bom, rapaz. Cheira ela. Eita glória. Eu falei pro homem assim, né? Eu disse, ei, quando você chegar em casa, diga assim à sua esposa: doce de coco, cheguei, meu amorzinho do céu. Aí ele olhou pra mim e disse assim: você tá doido, é? Aí eu achei graça. Mas por que, você não diz? Rapaz, eu não digo um negócio desse, não. Eu digo, mas por que você não diz? Amor, cheguei, docinho de coco! Cheguei, amorzinho! Não, vou dizer isso não, porque você não sabe o que eu já fiz com a mulher. O que eu plantei com a mulher. Aí, se eu disser um negócio desse, aí ela vai dizer: o que foi que você aprontou? Eu digo, é mesmo, rapaz, você não diz, não. Não, sou doido, não. Ah, pois eu chego, olha. Fofinha! O amorzinho chegou! Eu digo, meu amorzinho que Jesus me deu. Ô, glória! Dois passarinhos voando. Eita! Né? O amorzinho. Ei, você ama a sua esposa? Ama? Hein? O homem ama a sua esposa? Ama? Eita, glória! Né? Cuidar um do outro. É bom demais! Tchau, tchau! Bença, bença! Até outro programa! A bença no seu lar! A bença no casamento! Abraça aí, seu amorzinho! Abraça! Dê um cheirinho, dê. Tchau, tchau. Fui.

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0: queridos, louvado seja Deus. Eu cumprimento a todo o povo corajoso com a paz gloriosa do nosso Jesus de Nazaré. Aonde você estiver sintonizado, a partir de agora, o programa Tempo do Senhor Jesus Cristo na face da luz. Louvado seja Deus, meu irmão, pelas ondas sonoras, né, corajoso, com a paz gloriosa do nosso Jesus de Nazaré.
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0: aonde você estiver sintonizado, a partir de agora, o programa Tempo
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0: na face da luz. Nosso Rei Jesus,
1: as ações,
0: as pessoas, aos lares,
1: ao comércio,
0: a você que está na caminhada e na rua,
1: ações, os grandes
0: centros, os ouvidos aí também,
1: pelo rádio,
0: acompanhando aí pelas plataformas digitais,
1: as pessoas
0: que ouvem a nossa programação diariamente,
1: você que acompanha o programa
0: do Senhor Jesus Cristo,
1: os ouvidos.
0: Quero dizer para você, meu irmão,
1: pelo rádio,
0: que aqui na terra,
1: o ser humano,
0: como foi projetado por Deus,
1: você, meu irmão,
0: é projeto de Deus,
1: você, meu irmão,
0: é projeto de Deus,
1: a tua casa,
0: viu?
1: A tua descendência
0: é herança do Senhor.
1: É.
0: Deus, quando fez o homem, disse assim: ó, passamos
1: o homem à nossa imagem
0: e semelhança.
1: Quando ele falou,
0: passamos,
1: viu?
0: Quando ele disse assim: ó,
1: passamos o Senhor.
0: Quem estava com ele, né?
1: Quem estava com ele?
0: Passamos
1: o homem.
0: Então Deus fez o homem à sua imagem e semelhança.
1: Para
0: adorar,
1: para bendizer o nome santo do Senhor,
0: para dar louvores a Deus
1: e para servir,
0: tá?
1: Ó, tem gente que pronuncia muitas
0: palavras contrárias
1: na sua vida.
0: Muitas vezes essas pessoas, elas não
1: bendizer o nome de Deus
0: e não conhecem a palavra verdadeiramente.
1: Às
0: vezes,
1: ó, pronuncia algo
0: em sua vida
1: porque verdadeiramente não tem
0: nada a
1: Deus
0: ou não conhece
1: a palavra.
0: O apóstolo
1: Paulo chega a chamar essas pessoas
0: de cegos espirituais.
1: Verdadeiramente,
0: quem olha,
1: fala mal de você,
0: vai contra
1: a sua terceira vez.
0: Até mesmo
1: Deus
0: pronuncia aquilo que somente
1: ali
0: aos olhos
1: daquela pessoa
0: se sente
1: até maior,
0: grande,
1: né?
0: Essa pessoa
1: não está liberta
0: ou não tem
1: o Espírito
0: Santo de Deus.
1: Pronuncia.
0: A boca, a Bíblia fala
1: ali,
0: dá louvores a Deus.
1: Aquela pessoa que
0: pronuncia
1: a palavra
0: grande,
1: ela não pode ser usada
0: para
1: amaldiçoar
0: ou para
1: falar mal
0: do irmão.
1: Você vê alguém
0: falando mal,
1: esse verdadeiramente
0: não conhece
1: a palavra.
0: Porque a mesma boca
1: que dá louvores
0: a Deus,
1: ela não
0: pode ser usada
1: para
0: proferir
1: maldição
0: na vida de ninguém.
1: Balaão,
0: ali em cima
1: de Deus,
0: do animal,
1: ele estava
0: andando ali,
1: e ele,
0: ali
1: tentaram
0: colocar sobre ele,
1: e até
0: tentaram, né?
1: Mas ali,
0: em vez dele
1: pronunciar
0: aquilo
1: que o povo falava
0: ali,
1: só saiu bênção
0: da boca dele.
1: Ali
0: tentaram
1: colocar
0: Deus, vai,
1: aí Deus fala
0: abençoar, né?
1: Mas ali,
0: porque
1: a boca, ela pode ser usada,
0: viu?
1: Aquilo para abençoar.
0: Isso,
1: mas Deus levantou
0: seus servos
1: e profetas
0: para proferir
1: bênção,
0: para
1: repreender o mal,
0: para
1: pregar
0: sua palavra
1: verdadeiramente,
0: para pregar
1: o evangelho,
0: né?
1: Mas Deus levantou
0: seus servos,
1: a humanidade
0: naquela época,
1: imagina só
0: você, meu irmão,
1: você que está chegando
0: agora, filho,
1: presta atenção,
0: eu
1: sou seu irmão em
0: Cristo,
1: pastor Sebastião
0: Nunes, te
1: fazendo companhia,
0: viu?
1: Por esse canal de comunicação,
0: ó.
1: Naquela época,
0: você via
1: que
0: muitos
1: milagres,
0: presta atenção, hoje,
1: mas naquela época,
0: seu irmão
1: não era como os dias
0: de hoje,
1: como
0: você está me ouvindo
1: aí por uma tecnologia,
0: seu aparelho
1: celular,
0: né? Está
1: recebendo
0: seu telefone
1: imediatamente,
0: falou,
1: chegou, né?
0: Não
1: era assim,
0: não tinha
1: luz,
0: não tinha essa luz
1: elétrica,
0: né?
1: Como você
0: está me ouvindo
1: em sua casa,
0: né? Para acender uma
1: lâmpada celular,
0: não tinha isso.
1: Tá recebendo,
0: não tinha
1: tecnologia suficiente,
0: né? naquela época não era assim. Para fazer, tinha luz, fazer algumas exames, por exemplo.
2: Não tinha nada disso.
0: E ali apareceu o grandão da Galileia. Apareceu ali, naquela época, Jesus com a promessa do próprio Deus. O profeta Isaías já falava ali 700 anos antes.
2: E ali,
0: Isaías falou hoje um exemplo. Daqui 700 anos, ou seja, sete gerações apareceu Jesus, né?
2: O profeta Isaías,
0: lindo que o profeta falava, que ele não tinha aparência bonita. Os católicos pegam imagens de Jesus, fosse olho azul, cabelo grande. Isaías deixou claro, isso cumpriu que ele, lindo que o profeta não havia aparência nele, que ele não tinha aparência bonita. Ovelha muda, os católicos ele foi morto na cruz do Calvário. Carregou uma cruz sobre os seus ombros ali. Chicotearam ele, cuspiram, né? Fizeram tudo. Caluniaram, morto na cruz. E ele foi seguido ali, ó. Por amor a você, sobre os seus ombros ali. Foi por amor a ti. Ele diz assim, ó. Bem-aventurado, né? São esses que não viram, mas creram. Ó. Esses que não viram, mas creram. Você viu Jesus pessoalmente? Não viu.
2: Foi por amor a ti.
0: Mas crê. Então você que está me ouvindo, aí Jesus já sabia. Deus já sabe que está ligado nesse programa. Deus já sabe que está ligado nesse programa.
2: Esses que não viram,
0: mas creram. Como ovelha muda e não mata touro, por suas transgressões, seus pecados.
2: Então você que está me ouvindo, aí
0: Cristo Jesus.
2: Deus já sabe que está
0: veio, mas creram. Deus já sabe que saiu-se da sua glória,
2: foi,
0: e se transformou, se colocou como um ser humano, como você, como eu, como homem na terra.
2: Cristo Jesus.
0: Então ele até chorou quando viu ali,
2: saiu da sua glória.
0: Cristo chorou e se transformou, dando um ávora ali, ó,
2: como um ser humano,
0: como você, como homem na terra.
2: Como homem na terra.
0: Ali tinha muitos que zombavam dele, na cruz do Calvário.
2: Ele
0: dizia assim, ó, desça aí da cruz, desça da cruz, presta atenção, meu irmão, desça da cruz,
2: eu não creio,
0: como ontem, desde que nós cremos, zombavam dele, ou seja, já tinha vindo vários profetas, cruz. Já estava escrita na cruz, mas mesmo assim a pessoa daqui estava na impunidade.
2: Como no dia de hoje,
0: Deus tem falado através de seus servos e profetas para a vida de muitas pessoas, não somente através de mim, mas tem vários homens e mulheres de Deus que verdadeiramente é boca do Senhor na terra. Verdadeiramente buscam a santa face, verdadeiramente levam a palavra da verdade. Pastor, mas na minha igreja, onde eu ando, já vi um charlatão. Muito baderneiro, tem muito baderneiro, naquela época também tinha, ali,
2: Santa Paz,
0: os fariseus levam a palavra que Jesus tira demônio, ou seja, deixa eu voltar aqui, ó, acredite e creia na promessa que Deus fez para a tua vida, ó, ali, tinha muitos enfermos, que não tinha condições, ali de se tratar em um médico, aqui, ó, ali tinha muitos leprosos, ali tinha pessoas cegas, coxo. Você quer ver o exemplo aqui, ó? Deixa eu passar para você. Ali, amém. Louvado seja Deus, ó.
2: Ali tinha muitos.
0: Os amigos de um homem levou ele para Jesus. Só que no meio da multidão ali não tinha. Não tinha, louvado seja Deus. Estou falando da forma louvado seja Deus. Cara, você entender aí, ó.
2: Os amigos
0: de um homem.
2: Os amigos
0: levantaram para esse homem, abriram que ali uma brecha, então ali desceram para o meio da telhada da casa, levaram os amigos, levaram ele para ali, porque viu a necessidade, viu em Cristo grandes milagres, e disse: ó, vamos levar o meu amigo para ali, para Jesus. Aí eu te pergunto: duas amizades que você tem aí,
2: viu a necessidade,
0: conduzido a Cristo,
2: em Cristo, grandes milagres,
0: as amizades. amizades que você tem isso, hoje, você, meu irmão, está recebendo o programa. Você, meu irmão, que está recebendo o programa, está ouvindo a programação.
2: Em qualquer classe social, a tua parente, não interessa. As amizades, a tua classe em dinheiro, o poder aquisitivo, isso não quer dizer nada.
0: Você, meu irmão, que está recebendo
2: a pergunta que eu te faço. As tuas amizades têm que colocar diante do Senhor,
0: a classe em dinheiro
2: tem que conduzir a presença de Deus. Ou suas amizades têm conduzido você apenas para o fracasso?
0: As tuas amizades
2: que você vai perder, que teu casamento já era, o emprego que não tem, a presença.
0: Seus amigos têm de conduzir com fé, têm orado por você,
2: porque aqui cita
0: o fracasso,
2: que os amigos desse homem,
0: que teu casamento já era,
2: recebeu o milagre.
0: Será que você tem amizade de Deus
2: buscado por você,
0: tem
2: levado você para receber vitória?
0: Ou você tem amigos só de que os usem mal ele?
2: Quando você está com dinheiro, é teu amigo.
0: Quando você está com bênção,
2: você está servindo,
0: se torna teu amigo.
2: Quando você tem alguma coisa a oferecer, você tem amizade.
0: Quando você não oferece mais,
2: já não é teu amigo, torna-se teu inimigo.
0: A pergunta que eu faço para você que está me ouvindo agora,
2: se torna teu amigo.
0: Procure verdadeiramente pessoas que te conduzem
2: a vida e amizade,
0: que te conduzem ao caminho da salvação.
2: Pessoas que, mesmo na tua luta, na tua beleza, seja em qualquer área da tua vida,
0: ver pessoas ir
2: com fé, orar por você,
0: que te conduzem
2: ao te conduzir
0: a Deus.
2: Pessoas que, para você mesmo sair da situação,
0: aqui ele alcançou o milagre da tua vida,
2: porque o amigo levou lá os amigos,
0: desceu fé, orar por você ali, né?
2: Tantas pessoas ali,
0: falando, não falava que
2: para você
0: todo outro estava ouvindo,
2: e ali eles levaram
0: e ainda colocaram de uma forma diferente
2: lá os amigos, desceu,
0: abriram uma brecha ali, né?
2: Desceu esse homem,
0: ali até Jesus,
2: quando chegou ali Jesus, ali,
0: eles levaram,
2: levanta ainda com os pecados foram perdoados.
0: Será que teus amigos têm conduzido você, meu irmão?
2: Tua amizade,
0: tem conduzido você
2: e abençoado a tua vida?
0: Ou você só tem amizade
2: para colocar você perdoado?
0: É a pergunta que eu faço para você que está me ouvindo aí.
2: É a pergunta que eu faço para você que está ali correndo o programa aí,
0: viu?
2: E esse programa tem o objetivo de quê, pastor?
0: De propósito.
2: Esse programa aqui é de milagre,
0: de propósito a Deus.
2: É a pergunta
0: propósito ao Senhor.
2: Por isso, Deus me colocou aqui
0: para orar por você,
2: para apresentar
0: a sua vida a Deus.
2: Desde a madrugada,
0: esse programa aqui é de milagre.
2: O dia de ontem, o dia de hoje.
0: Eu tenho recebido muitas mensagens.
2: Pessoas que não querem
0: passar um bom ano,
2: pessoas que estão carentes de oração,
0: as pessoas que precisam
2: de aconselhamento espiritual,
0: é até mesmo que contrário ao ministério,
2: mas lá não é como aqui.
0: Muitas mensagens.
2: Pessoas que não querem.
0: Lá a família do Senhor não tem
2: essa intimidade,
0: não se sente bem
2: para falar da sua situação,
0: da sua vida.
2: E aqui, através desse programa,
0: não é como aqui.
2: Aqui Deus tem sido que manifestado,
0: e a palavra
2: não tem sido
0: que manifesta
2: essa refrigério
0: para a vida de muitas pessoas,
2: refrigério
0: para a vida de várias pessoas.
2: Então você que está precisando de oração,
0: você que está ouvindo aí o programa,
2: está acompanhando aí pela rede de rádio,
0: você que ouve
2: o programa pela primeira vez,
0: eu tenho mais de 15 anos de jornada.
2: Você que está ouvindo,
0: eu sou pastor,
2: muito.
0: Você ama,
2: ouve
0: cada vez mais a primeira vez.
2: E o Senhor tem usado como instrumento para a vida de muitas pessoas.
0: Eu sou pastor,
2: eu estou dentro de um propósito,
0: mais um propósito.
2: Amo
0: por essa programação.
2: Hoje, louvado seja Deus, é o 16º.
0: Para muitas pessoas, de vocês. Eu estou você que está precisando de oração, você que está sentindo fraco, sem força para orar. Viu, meu irmão? Viu, filhinho?
2: Hoje, manda sua mensagem para cá. Você
0: que precisa.
2: Ah, pastor, conheça alguém que precisa de libertação.
0: Você que está precisando.
2: O Senhor me traziu a mulher, você é a palavra confrontada,
0: dita. Meu irmão,
2: foi direto para ela. O marido dela não está de pé.
0: Você que precisa.
2: O marido dela, ela vai até para a igreja, mas ela.
0: Só que o Senhor me mostrava assim que o marido da senhora não está mais. A senhora ficou meio assim.
2: O marido da senhora não está liberto.
0: Deus falou que ele é um vaso precioso.
2: O marido dela
0: tem endurecido aí o coração para a palavra.
2: Só que o Senhor me mostrava.
0: E muitas vezes Deus tem falado aqui através desse programa.
2: Só que eu falo de uma forma, Deus me usa aqui. Só que o que eu falo, muitas vezes o diabo pega isso e faz um distorcimento ao ouvido dele para te atingir. O diabo usa, só que das suas artimanhas, para tentar contaminar a tua vida.
0: Muitas vezes o diabo pega isso e faz um distorcimento.
2: O diabo levanta contra a tua vida por várias formas.
0: Usa,
2: só que mas enquanto tiver um novo chão, a cara no pó, a esperança, viu? A esperança de dia melhor vai chegar.
0: O diabo,
2: esses dias melhores da tua vida, porque Deus é tua vida,
0: sofrimento para ninguém.
2: Usa,
0: Deus é Pai Criador misericordioso,
2: esperança, viu?
0: Misericordioso
2: de dia melhor vai chegar
0: e vai te honrar, vai te abençoar,
2: porque ele é fiel e verdadeiro
0: para cumprir as promessas aí na tua vida.
2: Deus,
0: então, o perdedor é o diabo.
2: Misericordioso,
0: quer ter uma vida amorosa.
2: Eu recebi uma mensagem de uma irmã que dizia:
0: e vai te honrar, vai te abençoar, porque ele é fiel e verdadeiro.
2: Das comidas assim para a igreja,
0: das mãos dadas assim, nós andamos na rua.
2: Não queria nem ir de carro para lugar, eu quero andar a pé mesmo. Vou andar, vou para a igreja assim.
0: Eu recebi uma mensagem segura,
2: uma pessoa que andasse do meu lado, que fosse temente a Deus,
0: que fosse uma pessoa que primeiro tivesse temência a Deus,
2: porque eu sei, pastor, a palavra diz,
0: e o temor ao Senhor é o que diz,
2: sabedoria, como disse o rei Salomão,
0: que o temor a Deus faz com que ele nem me traia, nem venha fugir para mim.
2: Mas
0: está tão difícil, pastor, encontrar um homem verdadeiramente com relacionamento sério, porque a maioria das pessoas hoje em dia
2: só estão focados,
0: só estão interessados no que a pessoa pode oferecer.
2: Só está
0: interessado no que a pessoa pode oferecer, não que a pessoa maioria.
2: E me perguntando ali, será que existe na terra alguém que tenha vida no altar,
0: que tenha temência a Deus
2: para um relacionamento que a pessoa merecia?
0: Claro que tem.
2: E me perguntando ali, será que existe?
0: Porque muitas vezes o mal faz assim, ó,
2: quer convergir
0: a tua mente,
2: quer colocar na tua frente algo enganoso.
0: Algo enganoso, ó.
2: Quando Deus faz promessa, ele cumpre.
0: O mal faz assim, ó.
2: E muitas vezes Deus faz a promessa, ó, tá chegando na tua vida um homem abençoado.
0: Quer colocar na tua
2: faz a promessa, vai acontecer, né?
0: Algo enganoso.
2: E faz aquela promessa toda ali, faz promessa.
0: E o diabo,
2: ele quer.
0: Ser Deus, e a Bíblia fala que ele é o Deus,
2: mas ele quer ser Deus, então ele vai tentar
0: colocar na tua frente
2: pessoas que são parecidas com aquela promessa que foi feita.
0: Vai tentar fazer isso para quê?
2: Para que você venha,
0: presta atenção que você vai entender, para que você venha primeiro
2: se frustrar.
0: Aí ele coloca algo, você não vigia, nem pergunta, nem testifica.
2: Não pede ao céu do Senhor quem verdadeiramente busca.
0: O que que acontece?
2: Acaba caindo naquilo ali,
0: acaba se frustrando. E o que que acontece na maioria das vezes?
2: Presta atenção que você vai entender agora, ó.
0: Isso serve,
2: não é só do Senhor
0: para a vida sentimental, não. Serve para a tua saúde financeira.
2: Aí você vai acabar indo naquilo ali achando que foi Deus.
0: Presta atenção que você vai entender agora. Chegou aquele momento ali, ó.
2: O diabo confunde no meio, você entra pra vida,
0: e aí se perde o caminho, o que que você vai pensar?
2: É saúde financeira.
0: Deus falou que ia ser bênção,
2: aí você vai acabar.
0: Você tá entendendo?
2: O diabo entra
3: Bahia, contamina, faz isso, confunde, e ainda, coloca ainda, você é a culpa em Deus. É assim que a maioria vive, o diabo pensando que Deus tem prazer nisso, naquele sofrimento das pessoas. O Senhor cumpre promessa e a promessa que Ele te faz é verdadeira. Mas a agonia é tanta. O diabo é isso. A agonia é tanta. Fazer isso daquele sofrimento das pessoas.
2: Quantos anos
3: o Senhor cumpre promessa?
2: Demorou para a promessa de Deus se cumprir na vida de algumas pessoas.
3: Mas a agonia é tanta. O diabo é isso. A agonia é tanta. Fazer isso daquele sofrimento das pessoas.
2: Quantos anos? Pessoas que demoraram 40 anos, mas a promessa
3: se cumpriu.
2: Você sabe o que atrapalha esse cumprir na sua vida? Presta atenção, o Senhor está falando aqui, ó. É tua ansiedade.
3: Quantos anos?
2: Pessoas que demoraram 40 anos, mas a promessa se cumpriu.
3: Ansiosa demais.
2: Você sabe o que atrapalha esse ansioso demais?
3: Presta atenção, o Senhor está falando aqui.
2: Está na ansiedade, mas Deus não trabalha na ansiedade de ninguém.
3: Quantos anos? Pessoas que
2: Deus não trabalha na ansiedade. Você está ansiosa por algo, então pode tirar a ansiedade.
3: Presta atenção, o Senhor está falando aqui.
2: Está na ansiedade, mas quem trabalha nesse meio trabalha na ansiedade de ninguém.
3: Tem gente que entendeu agora, né? Tem gente que entendeu agora, né?
2: Você está ansiosa por algo.
3: Você está entendendo, filhinho? Deus, quando faz a promessa para ti, para a tua família,
2: quem trabalha nesse sai do vai sair do teu vento, vai ser promessa do Senhor.
3: Tem gente que entendeu agora.
2: É promessa de Deus.
3: Tem gente que entendeu agora.
2: É promessa de Deus.
3: Mas, você está entendendo mal, filhinho?
2: Deus, quando faz a promessa.
3: É igual você vai casar com a irmã.
2: Falou, pastor.
3: Eu tô aqui com meu noivo. Eu tô aqui passando muitas coisas aqui. Que esse casamento
2: estava comigo ali.
3: Esse casamento tá bem complicado.
2: Acontece isso, acontece aquilo.
3: Eu tô aqui com meu noivo.
2: Já tentaram colocar.
3: Eu tô aqui passando
2: que não era de Deus.
3: Que esse casamento
2: tudo comigo ali.
3: Eu não sei mais o
2: casamento tá bem complicado.
3: Acontece isso.
2: Dá só o nome, seu e dele completo aí,
3: eu vou apresentar os
2: passando que não era de Deus.
3: Quando eu levantei a mão ao céu ali, do alto monte, Deus falou,
2: fala para ela descansar em mim, tirar a ansiedade.
3: Só o nome,
2: eu vou tirar toda a maldição
3: já lançada,
2: que é a prima, que é o marido dela.
3: Que não era de Deus.
2: Quando eu levantei a mão ao céu ali,
3: do alto monte, Deus falou, fala para ela descansar em mim, tirar a ansiedade.
2: Só o nome.
3: Vou ter que falar.
2: Toda
3: então, muitas vezes, meu irmão, você que está ouvindo aí, ó, Deus é fiel para cumprir a promessa na sua vida. Mas a ansiedade, muitas vezes, o soprar pela boca de muitos,
2: muitas vezes, o soprar pela boca de muitos aí, ó,
3: muitas vezes,
2: Deus é fiel para cumprir a
3: atrapalha. Ali, ó, Jesus comeu algo, pegou,
2: mas a ansiedade,
3: muitas vezes, o soprar
2: pela boca de muitos,
3: sai da sua boca, não
2: quer soprar pela boca de muitos.
3: Quem falou isso? O próprio Senhor Jesus Cristo, que
2: contamina
3: o homem, presta atenção, o ser humano,
2: comeu algo, pegou, sai da sua boca.
3: E muita gente tem proferido palavras de maldição sobre a sua vida.
2: Quem falou isso?
3: E você que tem ouvido e ouvido,
2: muitas vezes tem acatado.
3: Você não pode aceitar isso.
2: Eu não aceito de maneira nenhuma, nenhuma palavra maldita.
3: Muita gente tem proferido palavras de maldição.
2: Você que está ouvindo o programa, não aceito de maneira, eu repreendo.
3: Toda palavra não entrará na sua vida.
2: Em área nenhuma.
3: Porque Deus é fiel para cumprir a promessa.
2: Tudo aquilo que ele prometeu para você, vai cumprir.
3: Você que está ouvindo o programa.
2: Tem gente que vai vencer a vida amorosa esse ano.
3: Tem gente que não tem nada esse ano para a vida amorosa só o ano que vem.
2: Tem pessoas que precisam, primeiramente, colocar a sua vida no altar.
3: Precisam colocar no altar
2: a sua vida
3: para que Deus possa abençoar a sua descendência.
2: Porque até então a família do que a pessoa veio
3: é uma
2: família que já passou por muitas lutas.
3: Uma família onde tem pessoas que não são libertas,
2: principalmente idólatras.
3: Pessoas que já colocaram o nome em banda
2: do que a pessoa que já colocaram 900 do que a pessoa zero aliança ali com mal. Você sabia que quando você cria uma aliança ali que apresenta, pode passar até 7 gerações? Essa aliança banda,
3: porque a pessoa já colocaram 900
2: que a pessoa zero falou aliança a respeito de velório. Você sabia que o senhor falou ali aliança ali?
3: Então tem gente que não conhece do mundo espiritual. Que ainda não teve esse encontro com a realidade espiritual. Sabe que a palavra está aí. Então sabe que
2: o evangelho é claro e verdadeiro.
3: Então,
2: que ainda não,
3: o que é que precisa, pastor?
2: Ora, meditar na palavra. Você sabia que é mandamento?
3: Sabe que a palavra
2: meditar na palavra.
3: Sabe que o evangelho é
2: claro e
3: verdadeiro.
2: No Salmo 1.
3: Então,
2: o prazer está na lei do Senhor, pastor.
3: Assim, na sua lei,
2: medita de dia e noite. Será que você tem isso?
3: Meditar na palavra.
2: Meditar na palavra.
3: O evangelho.
2: Pastor, tem através do programa. Amém.
3: Mas você tem feito isso?
2: O prazer está na
3: lei do Senhor, pastor. Você só ouve esse programa e depois que termina o programa, você vai ouvir aí um forrozinho. Um pagodinho.
2: O evangelho tem através do programa.
3: Amém.
2: Será que você está se enchendo da presença?
3: Deus verdadeiramente
2: está se enchendo aí das coisas do mundo.
3: Porque hoje, você vai ouvir
2: hoje em dia está assim.
3: Tem umas igrejas inclusivas que estão aí dizendo: eu sou isso, mas eu sou
2: aqui é a igreja.
3: Eu sou aquilo, mas aqui é a igreja.
2: Eu disse ali para uma jovem:
3: eu disse, ó,
2: você
3: é igreja.
2: Estão aí dizendo:
3: igreja é você,
2: eu sou isso,
3: mas você
2: aqui é a igreja.
3: Mas aqui é a igreja.
2: Se você quer viver no
3: mesmo ali com uma jovem
2: sua, ninguém tem nada a ver com isso,
3: diz que eu sou pai dos teus avós.
2: Deus é tão bom, maravilhoso, lindo,
3: que deixou o livre arbítrio para a pessoa escolher o que ela quer viver na terra.
2: Se você quer viver,
3: só que tem um detalhe muito importante
2: e
3: tão pouco lembrado dentro dessas igrejas. Deus é tão bom,
2: maravilhoso, lindo.
3: Não é lembrado.
2: Deixou o livre arbítrio.
3: Lembra só da parte que Deus é amor.
2: Lembra só da parte que o Senhor é misericordioso.
3: Lembra que Jesus já foi na cruz e os pecados já estão salvos.
2: Fala assim,
3: lindo.
2: Se esquece do que diz em Apocalipse.
3: Se esquece do que diz o apóstolo Paulo.
2: Se esquece ali.
3: Porque o evangelho
2: já foi na
3: questão claramente que ficarão de fora.
2: Lindo.
3: Quando fala que ficarão de fora,
2: aqui no mundo,
3: esquece do que diz o apóstolo.
2: Quer ir para um lugar, a pessoa fala assim, ó, você tá fora aí.
3: Você
2: não vai entrar nesse negócio, não.
3: Você faz um projeto, um negócio, você vai ficar de fora.
2: É igual um time de futebol. Esse cara diz, não, você fica de fora na reserva aí e tudo mais.
3: Deus não tem nem reserva.
2: É fora e fora e pronto.
3: Bateu o martelo, acabou.
2: Não tem nem
3: projeto. E a vida é na terra.
2: Você tá aqui na terra, tá me ouvindo bem?
3: Tá acompanhando aí o programa, ó.
2: A chance é ter aqui.
3: Deus não tem nem reserva.
2: Pastor, mas é em mim.
3: Parece que causa algo, não.
2: Bateu o martelo,
3: tem que você colocar no teu coração.
2: E a vida é na terra.
3: Você tá aqui na terra,
2: tem que se fortalecer.
3: Tá acompanhando aí o programa.
2: Tá contra as tuas vontades.
3: Não tem nem reserva.
2: Que te faz errar.
3: Mas é em mim. Parece
2: contra aquilo que te faz.
3: E
2: contra,
3: viu, o evangelho é simples.
2: Tem isso ali, ó.
3: Aqui eu não vou deixar de amar você
2: em Cristo.
3: Eu não vou deixar de orar por você.
2: Contra, eu não vou deixar nada disso.
3: E é uma escolha tua,
2: viu,
3: tuas escolhas.
2: É feita por você mesmo, não que Deus escolheu pra você.
3: Porque se fosse que Deus escolheu pra você,
2: eu não vou deixar de
3: orar. Você vai viver assim?
2: Mas vai chegar um detalhe muito importante.
3: Então, escolha tua.
2: Você tem que lembrar que
3: tudo escolha.
2: O homem planta, ele colhe.
3: Você
2: que a mulher planta, ele colherá.
3: Nada passará despercebido.
2: O evangelho está aí.
3: Ele te deu saúde, inteligência.
2: Você sabe ler, sabe escrever.
3: Você sabe, se não souber também, tem quem fala. Que nem estou falando aqui agora.
2: Que a mulher planta,
3: então é a escolha que você faz. Você quer viver.
2: Nada passará
3: despercebido.
2: É uma escolha
3: tua.
2: Você sabe ler, sabe escrever.
3: Ninguém tem nada a ver com isso.
2: Sabe, se não souber. sua. Também. Se Deus deixou me enviar a mim, quem somos nós para julgar ou condenar o
3: mundo? Não, quem condena é a palavra. Quem já julga é a própria palavra. Isso é que você não passou ainda pelo tribunal, que tem nada a ver com isso.
2: Tem gente que está me ouvindo, pessoas que estão na humanidade, que age assim. Que se morrer na situação, inclusive dessa maneira, que está escrito aí, vai ver Jesus, nem verá Cristo por nome de Cristo. Além de não ver Cristo, não vê o Senhor, não vai ver nem os seus antepassados.
3: Se morrer na situação,
2: que acha que vai.
3: Não, dessa maneira, nem verá, ó, a Nova Jerusalém,
2: nem verá Cristo por nome de Cristo.
3: A terra, aliás, as ruas de ouro de Cristo, as ruas, aonde Jesus está, não tem nada com Jerusalém nenhuma.
2: Não tem nada.
3: A terra,
2: nem verá Jesus.
3: Estão na ilusão
2: de que Deus vai alcançar a miséria de Jesus após a morte.
3: Não tem nada.
2: Já vamos para a vida eterna.
3: Nem verá Jesus.
2: Não aceita Cristo, nem vive a sua palavra, vive doutrinas de homens e acha que vai alcançar a salvação. Que vai ser salvo, que lá na Nova Jerusalém,
3: vida eterna,
2: não, vai ter lá mulher com mulher, homem com homem.
3: É, que vai ter lá na cabeça dessas pessoas,
2: vai ter na cabeça só delas.
3: Na Nova Jerusalém,
2: o Evangelho, ele condena. Deus abomina.
3: Eu disse ali, ó,
2: na cabeça
3: homem
2: dessas pessoas,
3: mas todo mês você pessoa,
2: Deus falando assim, você
3: pode andar como homem,
2: ele estica como homem,
3: viver andando, trabalhando até a dimensão de homem.
2: Mas todo mês Deus fala,
3: na cabeça
2: homem
3: dessas pessoas,
2: mas todo mês,
3: então não tem como
2: a gente abraçar,
3: ele estica como homem,
2: e dizer, viver andando, essas pessoas,
3: para esse evangelho,
2: que não seja o evangelho
3: homem
2: real, a palavra verdadeira,
3: a Bíblia fala,
2: e hoje
3: tem dizer,
2: ele usa dentro dos ministérios
3: e dentro de, que não seja das próprias escolas de ensino
2: pelo mundo afora,
3: como se fosse uma forma liberal,
2: uma forma
3: gratificante,
2: só prega
3: o que Deus
2: tem dentro de, que não seja
3: próprias escolas de ensino.
2: Quando Deus é amor, que ele enviou Jesus
3: por amor à humanidade,
2: por amor a você e mim.
3: Mas não aceito o Senhor da forma que Deus
2: é amor. Porque se aceitasse você da forma que você é,
3: quando Deus é amor, que ele enviou
2: Cristo,
3: tinha vindo fazer o que na terra?
2: Mas não
3: aceito o Senhor da
2: forma que Jesus
3: teria
2: vindo fazer
3: da forma que você é,
2: quando Deus é amor.
3: Então, ó, a palavra é, conserte a tua vida no altar hoje.
2: Coloque em oração a tua vida hoje no altar.
3: Que Jesus
2: faça
3: que a palavra de Deus chegue
2: através de você.
3: Então, ó, a palavra é, conserte a tua vida no altar hoje.
2: Aos corações, amém?
3: Você está mandando mensagem
2: então hoje, já, viu?
3: Deixa eu deixar aqui o número de telefone
2: para você participar,
3: para você
2: ir de oração,
3: fechar o seu nome aqui,
2: louvado seja Deus para a oração.
3: Talvez aí, ó, você tem sobrinhas,
2: você tem na sua família
3: pessoas que já foram,
2: para você, você já está caminhando
3: para o caminho errado,
2: você de oração,
3: você não sabe,
2: fechar o seu nome,
3: começar e não sabe nem que tipo de demônio aqui, eu sei.
2: Que tipo de demônio que está agindo na vida da pessoa?
3: Você tem a vida descendência.
2: E por onde veio? E como fazer para quebrar esse mal no meio?
3: Você não sabe, mas eu sei.
2: Começar e não sabe nem que tipo.
3: Deus me levando,
2: eu sou.
3: Que tipo de demônio que está agindo na vida?
2: Orar.
3: Você tem a vida
2: para descer em prol da tua causa.
3: E por onde veio?
2: Qual é a área que você tem oração?
3: Quebrar esse mal no meio.
2: Qual é a área
3: que você deseja a proposta
2: de Deus?
3: Deixa eu deixar aqui o número de telefone.
2: Hoje
3: é o 16º elo de 21 dias
2: mais um.
3: E se prepara.
2: Qual é a área
3: que você prepara?
2: Porque está chegando aí o vale
3: que você deseja a proposta
2: de Deus.
3: Deixa eu dizer o número de telefone.
2: Hoje se prepara aí. Deu um trazendo de ter uma grande visão ali para me fazer aqui no rádio, tá? Em nome de Jesus, ó. Presta atenção, você que tá me ouvindo aí. Tá sem força para orar?
3: Para aí.
2: Deu um trazendo de ter uma grande visão ali para me fazer aqui até agora, nada. Em nome de Jesus, ó.
3: O número que eu vou passar aqui agora.
2: Presta atenção, você que tá me ouvindo aí.
3: Completo para cá.
2: Tá sem força para orar?
3: Fale aí a cidade que você tá ouvindo o programa.
2: Bateu de sonhado bastante à noite aí,
3: teve a insônia da noite.
2: Dentro de Jesus, eu posso começar a orar aqui, ó. Começar a fazer propósito aqui.
3: Você vai sonhar, viu?
2: Deus vai trazer em chama pra você.
3: Viu? Que o dom de Deus,
2: o dom de Deus, tá?
3: O dom é de Deus
2: para manifesto na obra aqui, tá bom?
3: Você vai sonhar o telefone,
2: vai trazer, você tá ouvindo, ele pode falar. Apresenta a tua causa ao Senhor juntamente comigo. Apresenta. Tem gente que está dentro das igrejas. Faz assim. As pessoas fazem assim.
3: Um pastor lá diz assim: vamos orar agora. Vamos orar agora. Aí começa lá, na oração. Aquela oração geral. Aí o irmão, a irmã diz: olha o pelo outro. Aí começa: apresenta meu pai, a minha mãe, o namorado, o sogro, a sogra, o periquito, o papagaio. Essa oração, na oração geral, ela não tem efeito. Ela não tem efeito.
2: Deus trabalha na certeza daquilo que nós queremos.
3: Tá? Qual é a área que você deseja oração? Qual é o propósito que você quer colocar diante do altar que representa sacrifício a Deus?
2: Não sabe o altar ali, meu irmão?
3: Você vai na igreja, tem aquele altar que você vê ali que deseja oração.
2: Aquele altar ali não é para debate, você não é para colocar opiniões que o altar não é para servir como
3: sabe o altar
2: é indireta para ninguém.
3: Aquele altar,
2: tem gente que está lá de aparência, de fachada.
3: Não é para
2: o altar representa sacrifício a Deus.
3: Não é para
2: sacrifício
3: como
2: simples.
3: Então qual é
2: a área que você deseja orações
3: de aparência de
2: fachada? O altar
3: não representa
2: sacrifício. Orar por você.
3: A Deus passou de proposta a Deus, ó.
2: Pega aí o telefone, anota esse número aqui, ó. 011, e você deseja oração.
3: 9102,
2: 70654.
3: Orar por você.
2: É só um número 9.
3: Tem gente
2: que tem esse número.
3: Pega esse número aqui, ó.
2: Anota esse número aqui, ó.
3: 011, e você deseja oração.
2: 9102,
3: ou seja,
2: Continental Rede ao vivo.
3: 654.
2: Orar por você.
3: Continental
2: Rede ao vivo.
3: Network é
2: rede
3: ao vivo.
2: Então você vai
3: live ao vivo. Aí você vai anotar esse número aqui, ó.
2: Que é da rede
3: área. Vou pegar o teu nome aqui completo.
2: Quem você deseja oração.
3: Fala teu sobrenome, por causa da tua descendência.
2: Ao vivo onde você mora aí, ó.
3: Que eu vou te apresentar.
2: Você vai mais anotar esse número aqui, ó.
3: Que é da rede
2: 011 9102 70.
3: Fala teu sobrenome,
2: por causa da tua
3: é só um disco
2: bora aí, ó. Tá
3: bom? Que eu vou
2: 011 9102 70 011 9102.
3: Agora você que tá ouvindo esse vídeo,
2: é só colocar um disco
3: bora aí, ó.
2: Tá bom?
3: Faz assim.
2: Você que tá me ouvindo fora do Brasil, em Portugal, Alemanha, na Argentina, saludos aos irmãos com a paz do Senhor Jesus Cristo aí, aos irmãos argentinos. Na Colômbia, na Venezuela, onde tem um lixo governando o país, ditador, perseguidor na Guatemala, Guiné Equatorial, compreende perfeitamente
3: o português,
2: né? Você que está me ouvindo fora do Brasil, nos Estados Unidos,
3: perseguidor,
2: presta atenção,
3: Guatemala,
2: pastor, o senhor vai ao monte, ora,
3: minha família presente
2: no Brasil.
3: Sim,
2: então pega aí o número que eu vou passar agora, o WhatsApp.
3: Você que está me ouvindo aí à noite,
2: está acompanhando a programação na madrugada,
3: ou no período da manhã, amanhecendo o dia.
2: Em alguns países e alguns estados,
3: o horário é diferente.
2: Pega aí o número,
3: não importa
2: o horário que está me ouvindo ou o nome de rádio.
3: Pega aí, se você parar para a madrugada,
2: pega aí, ó.
3: Tem um propósito que
2: funciona na sua vida.
3: Pega aí,
2: os países e alguns estados,
3: o horário é diferente.
2: Textual,
3: fica à vontade,
2: viu?
3: Em nome de Jesus, hoje é o 16º
2: elo.
3: Eu vou orar, eu vou apresentar, eu vou clamar a Deus em toda a tua causa,
2: tá?
3: Em nome de Jesus, ó. Você que tá me ouvindo fora do Brasil, você vai salvar
2: o número de
3: telefone dessa forma.
2: Em nome de Jesus,
3: +55 11.
2: Eu vou apresentar
3: 9102
2: em toda a tua causa.
3: 70,
2: em nome de Jesus, ó.
3: Você que tá me ouvindo fora do Brasil,
2: vamos lá.
3: Mais
2: 55
3: mais
2: 11
3: 55
2: mais,
3: é só você apertar o disco 0
2: aí, se você pegar o seu celular
3: e 70
2: lá no teclado
3: do telefone,
2: faz de conta que você vai ligar para alguém normal,
3: mais
2: normal, sem ser pela internet, ligar a ligação normal,
3: se você apertar o 0 e segurar por 2 segundinhos,
2: vai aparecer o mais,
3: tá?
2: Aquele símbolo mais,
3: aí você põe 55 11,
2: normal,
3: se chega na internet, 9102,
2: você se atenta,
3: deve segurar
2: esse espaço.
3: Manda sua mensagem para cá.
2: Bom dia, profeta.
3: Deus abençoe.
2: Você põe 5511,
3: oração
2: 9102,
3: você se atenta,
2: deve segurar
3: esse espaço. Para
2: todas as áreas da
3: vida, sua mensagem para cá.
2: Bom dia, profeta.
3: Deus abençoe.
2: Você põe 5511,
3: faça oração
2: como Jacó.
3: Se atenta.
2: fez.
4: Deus, ele vai destravar a verdade da casa.
2: Porque tem coisas que a tua família pode não conhecer. Tem coisas aí que nem a tua família pode saber.
4: Deus, ele vai
2: destravar da própria família. Tem muita gente invejosa. Tem muita gente que diz que a família pode não conhecer. Tem pessoas que não conseguem vencer, que nem a tua família quer que a senhora cresça. Faça como Jacó fez.
3: Faça como Jacó fez. Jacó disse assim para Deus: ó,
2: Senhor, Deus, se o senhor for comigo
3: nessa jornada,
2: todo mundo que entrar na minha mão,
3: eu honrarei a tua obra. Eu darei dízimo à tua obra.
2: Disse assim para Deus: ó,
3: faça aliança com Deus, como Jacó fez.
2: Se o senhor for comigo,
3: e não diga nada para ninguém,
2: todo mundo que entrar na minha mão,
3: eu não diga nada.
2: Diga para Deus,
3: porque é Ele que conhece a tua fragilidade.
2: Ele que conhece até que ponto você vai chegar.
3: Então, a partir de hoje, faça aliança na
2: oração
3: e honre a obra.
2: Diga para Deus.
3: Honre a obra
2: de Deus. Essa é a fragilidade.
3: Se a senhora já
2: está conhece,
3: até que ponto
2: você vai chegar.
3: E aqui eu faço cobertura.
2: Então, a partir de hoje, faça aliança na oração
3: e honre a obra.
2: As pessoas comuns,
3: trabalhadores,
2: não importa a classe.
3: A senhora já
2: está conhece.
3: Mas eu vejo aqui que pessoas que
2: quiser planejar,
3: você vai chegar a senhora mesmo.
2: A família da senhora mesmo.
3: Tá bom, filhinha?
2: E honra a
3: obra. Deus abençoe, viu, filhinha?
2: Trabalhadores,
3: vamos lá, cadê o áudio?
2: Classe.
3: Está chegando mensagem agora?
2: Mas eu vejo aqui que pessoas que
3: quiser plantar, né?
2: Em nome de Jesus,
3: a família da senhora mesmo.
2: Tá bom, filhinha?
3: Em nome de Jesus, seu marido está
2: nos abençoe, viu, filhinha?
3: Trabalhadores,
2: vamos lá, cadê o áudio?
3: Classe.
2: Seu marido está nos abençoe agora?
3: Mas eu vejo aqui que pessoas que
2: quiser plantar, né?
3: Em nome de Jesus,
2: a família da senhora mesmo.
3: Tá bom, filhinha?
2: Em nome de Jesus, seu marido está
3: nos abençoe, viu,
2: filhinha?
3: Trabalhadores,
2: vamos lá, cadê o áudio?
3: Seu marido está nos
2: abençoe.
3: Mas eu vejo aqui que pessoas
2: que quiser plantar, né?
3: Me manda só o nome de
2: Jesus,
3: que aí também tem uma vizinha da senhora que
2: não gosta da filhinha.
3: Jesus, seu marido está
2: nos abençoe, viu,
3: filhinha?
2: Vizinho da senhora aí que gosta da senhora,
3: não.
2: Seu marido está nos
3: abençoe.
2: O senhor, meu irmão,
3: que a senhora
2: está me ouvindo pela primeira vez,
3: né? Que aí
2: também
3: tem uma vizinha da senhora.
2: Final 9965.
3: O senhor me traz as coisas em imagem,
2: né, filhinha?
3: Mostra para a manifesta da sua obra.
2: Escreve o seu nome,
3: porque a senhora tem a rua e a cidade.
2: Agora mora aí,
3: né?
2: Na sua vida, viu?
3: Aqui na sua porta eu vi assim, se fosse uma lança enfiscada. O senhor
2: me traz as coisas em imagem.
3: Atravessada da esquerda
2: para a manifesta da sua obra.
3: Escreve como se estivesse
2: fechando.
3: Agora
2: vai arrebentar essa muralha aí,
3: irmão.
2: O senhor vai arrebentar essa muralha aí.
3: Manda o nome da senhora completo
2: para cá e a cidade.
3: Principalmente o nome dessa rua que a senhora mora.
2: Por que rua, pastor?
3: Por que você sabia, meu
2: irmão? O demônio tem sede a seu comando.
3: Pastor, não sabia não.
2: Manda o nome da senhora
3: completo. Um demônio tem sete que ele manda.
2: Cada um dos sete tem mais sete.
3: Rua que a senhora mora.
2: Então é legião.
3: Cada esquina tem demônio.
2: Você sabia disso?
3: Cada encruzilhada.
2: Por que que
3: a maioria dos despachos
2: um demônio tem sete
3: que encruzilha?
2: Ah, agora ficou claro, pastor. Agora entendi.
3: Pois é.
2: Então é legião.
3: Meu irmão,
2: Deus me arrancou do espiritismo.
3: Cada encruzilhada.
2: Me colocou na sua presença.
3: A maioria dos despachos
2: levantou como profeta.
3: Inclusive,
2: para profetizar sobre a vida.
3: Pois é.
2: Então é
3: apresentar,
2: meu irmão,
3: a causa arrancou do espiritismo.
2: Mas a Bíblia fala que toda boca que confessa
3: presença, a maioria dos
2: discípulos levantou como profeta.
3: Então os tímidos
2: ficaram profetizando.
3: Então aproveita aí, ó.
2: Deixa de timidez, vamos envergonhar o diabo.
3: Vamos envergonhar o diabo.
2: Pega aí o telefone,
3: peça,
2: manda mensagem pra cá, peça oração. Deixa de
3: timidez.
2: Aproveita aí, ó.
3: Dia,
2: deixa de timidez, vamos envergonhar o diabo.
3: Vamos envergonhar o diabo.
2: Pega aí o telefone,
3: peça,
2: manda mensagem pra cá, peça oração. Deixa de timidez.
3: Aproveita
2: aí, ó.
3: Dia,
2: deixa de timidez, vamos envergonhar o diabo.
3: Vamos envergonhar o diabo.

0: Fala da sua vida, desabafa aí com pessoas, coloca no seu coração, presta atenção, teus problemas, primeiro, a tua vida, coloque no altar, coloque aos pés do Senhor, pessoas. Ele diz assim, ó, lançai sobre o Senhor toda a vossa ansiedade, teus problemas, primeiro, a tua vida, isso aí que a senhora coloque no altar, são pessoas. Pessoas, coloque não Thaís, o Senhor, Deus não falou que é daí, o Senhor está dizendo que é fora daí, toda a voz, pessoas que não é daí, viu, Biba? Estão querendo saber como é que está a sua vida aí, coloque não pessoas, esse sábio, Deus não falou que é daí, são pessoas que querem ver a senhora, pessoas que não é daí, viu, Biba? Fracassando e não morando aí, pessoas que não é daí, o senhor me mostra outro lugar que não é aí, são pessoas que então tem gente que não é daí e quer ver a senhora e não morando aí, amor por sua vida, não é daí, amor por sua casa, me mostra outro lugar que não é aí, pessoas que a senhora fala também da sua vida que não é daí e que sabe das suas coisas que não é daí e não quero ver amor por sua vida. Mostra pessoas que a senhora não tem intimidade, que a senhora conhece, não tem essa, não é conhecida da senhora, mostra que não é daí, não é daí, é somente isso, então guarda os teus problemas e coloca no altar, que a senhora coloca no altar, que você vai ser vitoriosa, não é conhecida da senhora, mostra que não é daí, não é somente isso, então guarda. O senhor diz assim, ó, entrega o teu caminho ao Senhor, confia nele, e o mais ele vai fazer por tua vida. Amém? O dom de Deus para manifestar a sua obra. O Senhor diz assim, louvado seja Deus, caminha ao Senhor, confia nele, e o mais ele vai fazer por tua vida. Amém? O dom de Deus para manifestar a sua obra. O Senhor diz assim, louvado seja Deus, caminha ao Senhor, confia nele, e o mais ele vai fazer por tua vida. Amém? O dom de Deus para manifestar a sua obra. O Senhor diz assim, louvado seja caminha ao Senhor, confia nele, e o mais ele vai fazer por tua vida. Amém?
1: Isso aí que a senhora tratar pessoas dessa igreja. Deus vai fazer com que você veja. O senhor diz que vai tratar com pessoas da igreja. Então, tocando em você, você é ungida, tá? Você é escolhida do Senhor. E a Bíblia diz claramente: Deus vai fazer. Não toqueis nos meus ungidos. Não maltrateis os meus profetas, viu? Quem trata do povo de Deus, os profetas, os ungidos, é o próprio Deus. Ele não aceita de maneira nenhuma ninguém tocar. Então essas pessoas, viu, vão ter um conserto com Deus, do povo de Deus.
0: Não é para a senhora ficar assim, mas foi isso, foi aquilo, não.
1: Você está sendo avisado, ninguém tocar.
0: Sei que Deus gostou da senhora.
1: Então essas pessoas, saberia o Senhor se você falaria para mim aqui no rádio?
0: Não, e Deus me usaria para te ficar assim,
1: mas foi isso, as pessoas que você está sendo avisado, próprio Deus.
0: Saberei o Senhor se julgaria para mim.
1: Amém, filhinha?
0: É somente isso.
1: Deus me usaria para te falar.
0: Vamos lá, né? Volta aí.
1: Mas foi isso. As pessoas que você está sendo avisado próprio Deus.
0: Tá bom, Bíblia?
1: Então essas pessoas,
0: saberei o Senhor se julgaria
1: para mim. Amém, filhinha?
0: É somente isso. Deus me usaria para te falar.
1: Vamos lá do bom aí da sua casa.
0: Principalmente o sobrenome, viu?
1: Deus abençoe o profeta, ouça fora do ar.
0: Amém.
1: Eu sou
0: obediente, viu?
1: Vamos lá. pipoca aí da sua casa.
0: Eu sou obediente, ó. Todas as pessoas que estão participando, vou colocar aqui, ó, em oração no alto monte, apresentar a sua vida ao Senhor, tá bom? Hoje, você vai pegar um copo de água aí, ó, na sua casa. Eu
1: sou obediente, ó. Todas as pessoas que
0: vai apresentar em oração, colocar aqui, ó, em oração no alto monte, apresentar.

0: vai derramar na porta da sua cozinha.
1: Vai pegar um copo de água aí na sua casa.
0: Você sabia, né, irmão?
1: Todas as pessoas
0: que aonde for derramado, ó, aos santos vai derramar
1: agora,
0: aos que têm visão espiritual,
1: sabe,
0: né?
1: Quando você apresenta a Deus
0: e aonde coloca e toca ali no mal, ele é queimado.
1: Aos santos,
0: automaticamente ele é queimado.
1: Aos que têm visão espiritual.
0: Tem demônio, você que está me ouvindo em alguma cidade, país, ó,
1: você apresenta,
0: sabe esse sol? O sol
1: coloca
0: Deus
1: e toca
0: ali,
1: ele sabe esse sol que está aí fora?
0: Automaticamente
1: você está me ouvindo aí,
0: tem lugares que demônio,
1: sol
0: está um frio danado, né?
1: País, ó.
0: Mas tem lugares que o sol está rachando, ó.
1: O sol
0: rachando tanto calor,
1: presta atenção.
0: Esse sol aí,
1: ele sabe,
0: tem demônios que não suporta nem esse sol aí, ó.
1: Esse sol,
0: não suporta esse sol aí.
1: Então,
0: tem lugares que o sol está rachando,
1: ó. O sol
0: rachando tanto calor,
1: presta atenção.
0: Esse sol aí,
1: Deus vai fazer um mover.
0: Não suporta nem esse sol aí, ó.
1: Esse sol, não suporta esse sol.
0: Que o filho vai trabalhar,
1: então
0: começa a trabalhar no
1: sol.
0: Que o marido começa a fazer algo também no sol aí. A mulher começa a ter algo também no sol.
1: Tudo que estão fazendo não está dando certo, porque tem maldição na família.
0: Começa a trabalhar no sol.
1: Deus vai arrancar essa maldição aí, ó. O seu filho começa a trabalhar, começa a dar errado, logo começa a descer a barreira, não dá certo.
0: Que estão fazendo,
1: o seu marido,
0: da mesma maneira,
1: começa a trabalhar, fazer alguma coisa,
0: Deus vai arrancar
1: a amarração. E a senhora,
0: quando começa também a mesma coisa.
1: Isso é maldição
0: sobre
1: essa casa. Deus vai arrancar isso. O que não está dando certo vai passar a dar certo.
0: E a senhora, as coisas que estão amarradas vai ser desamarradas.
1: Deus vai desatar os nós.
0: Vai passar da cerca, Deus vai arrancar isso.
1: Mas é necessário que você mande
0: matar o nome das pessoas.
1: Participe.
0: E a senhora,
1: porque o senhor sabe que você está ouvindo.
0: Não é à toa que você parou para ouvir esse aplicativo aí.
1: Vai passar da cerca,
0: Deus vai arrancar.
1: Então não é à toa que você parou para ouvir aí, ó.
0: Pega aí o telefone, ó, 011-9108-770.
1: Não é mesmo, você
0: parou para ouvir esse aplicativo.
1: Aproveita aí, dá tempo ainda, viu?
0: Então não é à toa que você parou para ouvir aí, ó.
1: Pega aí o telefone, ó, 011-9108-770.
0: Não é mesmo, você
1: parou para ouvir esse aplicativo.
0: Aproveita aí, dá tempo ainda, viu?
1: Então não é à toa que você parou para ouvir aí, ó.
0: Pega aí o telefone, ó, 011-9108-770.
1: Não é mesmo, você
0: parou para ouvir esse aplicativo.
1: Aproveita aí, dá tempo ainda, viu?
0: Então não é à toa que você parou para ouvir aí, ó.
1: Pega aí
0: o telefone, ó, 011-9108-770.
1: Não é mesmo, você
0: parou para ouvir esse
1: aplicativo. Aproveita aí, dá tempo ainda, viu?
0: Então não é à toa que você parou para ouvir aí, ó.
1: Pega aí
0: o telefone, ó, 011-9108-770.
1: Não é mesmo, você
0: parou para ouvir esse
1: aplicativo. Aproveita aí,
0: para.
1: Ó, deixa eu falar uma coisa pra filhinha aí, meu irmão.
0: O senhor me trazia duas pessoas que você tem apresentado a Deus e essas pessoas estão sendo tratadas pelo Senhor, viu, meu irmão?
1: A partir de hoje, você vai apresentar somente a sua vida.
0: Deixa eu falar uma coisa pra filhinha aí, meu irmão.
1: Você só vai apresentar a sua própria vida aos que você tem apresentado a Deus.
0: Não apresente a vida de ninguém.
1: Quem precisar de oração aí, a senhora fala comigo.
0: Manda pra mim,
1: ó,
0: Deus, ele vai te levantar.
1: Ele só vai apresentar,
0: vai te levantar
1: da sua presença,
0: tá bom?
1: Mas faça exatamente como eu estou dizendo aqui.
0: Faça exatamente
1: como eu estou falando aqui.
0: Vai te levantar.
1: Em nome de Jesus,
0: vai te levantar,
1: pastor,
0: na sua presença, tá bom?
1: Mas faça exatamente como eu estou dizendo aqui.
0: Filhinha,
1: faça exatamente
0: como eu estou falando aqui.
1: Vai te levantar.
0: Grave,
1: em nome de Jesus,
0: te levantar
1: o completo
0: na sua presença.
1: Diga esse testemunho
0: que o Senhor Jesus
1: vai ser glorificado mais uma vez.
0: através exatamente do seu testemunho, o nome do Senhor vai ser glorificado para muitas pessoas.
1: Faz assim, pastor, na sua presença,
0: pega o telefone, grava o nome.
1: Fala aí o nome completo
0: do seu testemunho, o nome do Senhor vai ser glorificado.
1: Depois da oração, depois do apresentar, como é que a senhora está se sentindo?
0: Pode dar uma olhada no meu
1: filhinha.
0: Fala aí.
1: Vamos vergonhar o diabo do seu
0: TDD 43, final 48.
1: Depois da oração, tá bom, filhinha? Não é errado nem pastar.
0: É o rei dos reis,
1: Senhor dos senhores, tá?
0: Quanto mais você glorifica, quanto mais você dá testemunho,
1: mais o Senhor entra na sua vida,
0: mais o Senhor trabalha nos seus Deus.
1: Tá bom, irmã?
0: Em nome de Jesus,
1: aproveita aí, ó.
0: Tá? Quanto mais você glorifica, quanto mais você dá testemunho,
1: mais o Senhor entra na sua vida,
0: mais o Senhor trabalha nos seus Deus.
1: Nova Andradina,
0: irmã?
1: Em nome de Jesus,
0: aproveita aí, ó.
1: Quanto mais você glorifica,
0: quanto mais você dá testemunho
1: de vocês, mais que a paz esteja nos lares,
0: em nome de Jesus,
1: viu?
0: Em nome de Jesus Cristo,
1: vamos ouvir,
0: em nome de Jesus,
1: já vem aí,
0: hoje,
1: hoje, né?
0: Vou passar aqui,
1: testemunho de vocês,
0: mais que a paz esteja nos lares,
1: em nome de Jesus,
0: louvado seja Deus,
1: vamos aqui, Jesus Cristo,
0: vamos ouvir,
1: em nome de Jesus,
0: já vem, vamos ouvir aqui, canteiro de Cristo,
1: vou passar
0: juntamente com o Júnior. Eu volto já.
1: Fica aí, viu?
0: Já volto orando.
1: Já.
0: Em nome de Jesus,
1: viu?
0: Vamos ouvir.
1: Vamos ouvir aqui, canteiro de Cristo.
0: Vou passar juntamente com o Júnior Gardinho. Eu volto já.
1: Fica aí, viu?
0: Já volto orando.
1: Já.
0: Em nome de Jesus,
1: vamos ouvir.
0: Vamos ouvir aqui, canteiro de Cristo.
1: Já
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Deixe seu pedido de oração. Feito de propósito de Deus e a oração. Zeros. Zero do Você está o Senhor Jesus. Deixe seu pedido de oração. Feito de propósito de Deus e a oração. Zeros.

Eu sou um ser humano, mas não sou um ser humano.

0: falando, solta aí o nome. Orlando Santos Pereira, né?
1: Amém, José.
0: Amém, louvado Orlando, seja Deus, olha. Eu vou apresentar a vida desse vaso a Deus. A senhora, se tiver aí, casa, né? Pega uma peça de roupa. Amém, louvado seja Deus, olha.
1: Eu vou apresentar
0: a vida já já
1: a Deus.
0: Em nome de Jesus. Para glorificar, né?
1: Pega uma peça de roupa.
0: Amém, louvado seja Deus, olha.
1: Vou apresentar,
0: a Bíblia em oração já já
1: a Deus.
0: Em nome de Jesus.
1: Para glorificar, né?
0: Pega uma peça de roupa.
1: Amém, olha aí,
0: louvado seja Deus, olha.
1: Jesus.
0: Vou apresentar. Tava 10 dias passando mal, já tá com de barriga.
1: Em nome de Jesus.
0: E após a oração aqui, o senhor a visitou, arrancou o mal, restaurou aquilo que estava ali sendo atingido, ali foi restaurado. É para glorificar o Senhor
1: dos Senhores, né?
0: O senhor a visitou.
1: É o Senhor Jesus que merece glória e honra.
0: Restaurou aquilo.
1: Tudo é para Ele, para Ele. São todas as coisas. O nome do Senhor está sendo glorificado.
0: É para glorificar o Senhor dos Senhores.
1: Em nome de Jesus, amém?
0: É o Senhor Jesus.
1: Amém, filhinha.
0: Merece glória.
1: Falo, sempre conta o testemunho aí, porque
0: tudo é para Ele, para Ele.
1: São todas as coisas. Não é para glorificação do homem, tá? Porque quem opera milagre é o Senhor.
0: Em nome de Jesus.
1: Pastor, é só instrumento.
0: Amém,
1: filhinho.
0: Só instrumento.
1: O que tu fala? Sempre conta o testemunho,
0: pastor.
1: Aí,
0: porque ele é sua oração.
1: São todas as coisas.
0: Não é para glorificação do homem,
1: tá? O nome de quem opera milagre é o Senhor.
0: Conhece Jesus.
1: Porque ela só instrumenta.
0: Amém, filhinho.
1: Só instrumento.
0: O que tu fala?
1: DDD 91.
0: Final 4802.
1: São todas as
0: coisas.
1: É Manaus ou é do Pará?
0: Não tenho certeza.
1: Grava aí o nome, a cidade.
0: Solta aí o nome dele, filha.
1: Viu?
0: Completo.
1: Em nome de Jesus Cristo. Dá tempo para mais um áudio aí?
0: Vamos lá.
1: Manaus
0: ou é do Pará?
1: Quero ouvir aqui os irmãos.
0: Grava, tá mandando mensagem.
1: Deixa eu ver aqui.
0: Solta aí o nome dele, filha.
1: Viu?
0: Completo.
1: Em nome de Jesus Cristo, dá tempo para mais um áudio aí?
0: Vamos lá.
1: Quero ouvir aqui os irmãos e irmãos.
0: Grava, tá mandando mensagem.
1: Deixa eu ver aqui.
0: Solta aí o nome dele, filha.
1: Viu?
0: Em nome de Jesus Cristo,
1: dá tempo para mais um áudio aí?
0: Vamos lá.
1: Quero ouvir aqui os irmãos e irmãos.
0: Grava, tá mandando mensagem.
1: Deixa eu ver aqui.
0: Solta aí o nome dele, filha.
1: Viu?
0: Em nome de Jesus Cristo, dá tempo para mais um áudio aí?
1: Vamos lá.
0: Quero ouvir aqui os irmãos e irmãos.
1: Tá mandando mensagem.
0: Irmã, isso é Deus.
1: O Senhor quer ter um particular com você.
0: Dá tempo para mais um áudio
1: aí? Porque aí na sua casa, na sua família, eu não conheço ninguém aí. Eu não sei da sua vida, eu não sei o que você faz. Como é que é a tua caminhada aí? Mas o senhor me disse que quer ter um particular contigo. Porque aí na sua casa.
0: Ele mesmo quer ter um particular com você.
1: Eu não sei da sua
0: Ele mesmo quer ter esse particular com você, filho.
1: Como é que é a tua caminhada aí?
0: Se separa aí.
1: Pra Deus, eu vou falar com você fora do ar.
0: Ele mesmo quer ter um
1: particular com você.
0: Eu não sei
1: se você vai fazer.
0: Ele mesmo quer ter esse particular com você, filho.
1: O Samuelzinho, quando era pequeno.
0: Você para aí,
1: pra Deus, eu vou falar com você fora do ar.
0: Deus falava, eu muitas vezes,
1: quando pronunciou o nome dele,
0: ele mesmo quer ter esse particular
1: ali, perguntava pro outro ali.
0: Quando era pequeno,
1: era ele que estava falando, né?
0: Para Deus,
1: então vamos buscar a presença.
0: Deus falava
1: e aprender como Cristo se ensinou, né, filhinha?
0: O senhor quer ter um particular com você,
1: meu irmão.
0: Em nome de Jesus,
1: viu?
0: Para Deus, então vamos buscar a presença.
1: Deus falava
0: e aprender como Cristo se ensinou, né, filhinha?
1: O senhor quer ter um particular com você,
0: meu irmão.
1: Em nome de Jesus. viu? Programa.
2: Então vamos abençoe
1: a sua presença
2: e aprender
1: da casa, da família, da companhia da programação. Exigência absoluta, ele está no Pará, viu? Professora de rádio, da continental, né? Em nome de Jesus Cristo. Parabéns, casa, da família, da companhia da programação. Exigência absoluta, ele está no Pará, viu? Professora de rádio, da continental, né? Em nome de Jesus Cristo. Vamos lá. Para a família, da companhia da programação. Exigência absoluta, ele está no Pará, viu? Professora de rádio, da continental, né? Em nome de Jesus Cristo. Vamos lá, Mato Grosso do Sul, né? Amém, meu irmão. Deus abençoe a vida de vocês, tá? Passa a casa, você tá ouvindo o programa. Chegamos no final do programa, não consigo mais passar áudio aqui, porque já chegou o horário aqui, o final do programa, irmão. Vamos orar comigo, apresentar a Deus. Hoje é o 16º elo. Chegamos no final do programa. Não consigo mais passar. Você que pode orar comigo agora.
2: Já chegou.
1: Você que pode pronunciar, pronuncie. Você que não pode, ore em espírito. Tem
2: muita gente.
1: Hoje é o
2: 16º
1: elo.
2: Dirigimos
1: no momento da oração.
2: Pode ficar pronunciando.
1: Agora já chegou.
2: Ele está cheio que está trabalhando com transporte alternativo, aplicativo, né?
1: E ali, mas ore em espírito aí.
2: Às vezes.
1: Oração,
2: não deixamos de orar.
1: Oração,
2: pode.
1: Vamos apresentar a Deus em nome de Jesus.
2: Que está trabalhando com o transporte alternativo.
3: Você está ouvindo tempo ali, do Senhor Jesus.
1: Oração,
3: não deixamos de orar.
1: Oração,
2: pode.
1: Vamos apresentar a Deus em nome de Jesus.
3: Que
1: está trabalhando com o transporte alternativo.
3: Você está ouvindo meia
1: semana. E ali,
3: do Senhor Jesus.
1: Às vezes,
3: oração,
1: vamos apresentar meu
2: Pai soberano e eterno, Deus Todo-Poderoso.
1: Mais uma vez, meu Deus, diante do Senhor, meu Pai, eu me apresento para pedir, meu Pai, por essa vida, meu Senhor da glória,
2: eterno Deus, tua filha,
1: pelo teu filho, meu Pai, meu Deus,
2: para que o Senhor venha abrir as portas, meu Senhor, de direção da tua filha.
1: Pedir, meu Pai, por essa
2: tira, meu Pai, toda oração contrária dessa família, toda palavra contrária, meu Pai, contra, meu Pai, teus escolhidos, em nome de Jesus, meu Deus querido, eu peço a ti. Clama ao Senhor, meu Pai, nessa programação.
1: Toda palavra
2: visita, meu Senhor da glória,
1: a
2: essa vizinha, a esse vizinho, meu Pai, que ouve esse programa.
1: Clama ao intermédio, meu Pai,
2: nessa casa que está com rádio ligado.
1: Visita, meu Senhor,
2: em nome de Jesus, meu Deus querido, eu peço por essa vida.
1: Olha quantas barreiras, meu Pai.
2: O teu filho, meu Pai, tem suportado quanto peso, quanto ataque,
1: em nome de Jesus.
2: Quantas lutas, meu Senhor, a tua filha tem enfrentado.
1: Visita a saúde dela agora,
2: em nome de Jesus, meu Deus querido.
1: Visita, meu Pai, esse ouvinte que ora comigo agora,
2: que recebe, meu Pai, esse programa.
1: Visita a saúde,
2: que ouve, meu Pai, essa programação e ora agora. Ora comigo,
1: Deus querido.
2: O Senhor é um Deus de perto,
1: de longe,
2: que ora comigo.
1: Onisciente, onipresente.
2: Recebe, meu Pai, esse programa.
1: Tira, meu Senhor, toda maldição dessa família.
2: Essa programação.
1: Visita, meu Pai, essa vida conjugal.
2: O Senhor é um Deus de
1: perto. Visita a vida amorosa, meu Deus querido. Onisciente,
2: onipresente.
1: Porque está em ti, meu Pai, é o Senhor que constituiu o homem e a mulher.
2: Visita
1: e tem bênçãos, meu Pai, como diz a tua palavra.
2: Visita a vida
1: que o Senhor, meu Pai, não desfaz casamento, não desfaz
2: história Soilares.
4: Meu pai é o Senhor que
2: surgiu. Arranca, meu Senhor, da glória.
4: Minha mulher.
2: Toda obra do maligno.
4: Bênçãos, meu pai.
2: Tudo aquilo que não te agrada, meu pai. Em nome de Jesus eu peço. Visita a saúde da tua filha. Que se encontra, meu pai, debilitada. Que se encontra, meu pai, na fraqueza.
4: Tudo aquilo que não
2: te agrada. Em nome de Jesus, meu pai, faça como o Senhor tem feito na vida de muitas pessoas. Porque todos os feitos, meu Deus querido, eu peço a ti.
4: Que se conta, meu
2: pai. Aqui, meu pai, nesta oração, nesse clamor, nessa súplica,
4: meu pai, faça.
2: É para glorificar o Senhor Jesus.
4: De muitas pessoas.
2: Em nome de Jesus Cristo, meu pai, restaura. Alega o coração da tua filha, coloca ela na tua presença. Coloca, meu Senhor, na tua presença, a tua escolhida. Para te glorificar, para exaltar,
4: meu pai, restaura.
2: Para dar glórias a ti, meu Pai Celestial, em nome de Jesus. Abre a porta, meu Pai, de emprego necessitado a ela, a ele. Abre, meu Pai, para que eles possam testemunhar que é o Senhor, meu Pai, que faz,
4: em nome de Jesus.
2: Que é o Senhor que opera milagre, que aos olhos, meu Senhor, da glória do homem já não tem mais jeito, mas para ti, meu Pai, é só o começo. Na tua grandiosidade, na tua presença, e nenhum mal fica. Em nome de Jesus Cristo, meu Deus querido, visita, meu Pai, essa criança. Visita, meu Pai, este adolescente. Tira essas amizades. Cerca, meu Pai, com teus anjos essa casa. Em nome de Jesus Cristo, Deus poderoso, aqui eu apresento a ti. Esse copo de água, meu Pai, a ti consagro. Essa peça de roupa. Em nome de Jesus, meu Pai, que é o tocar. Que nenhum mal, meu Pai, venha permanecer. Que venha bater em retirada. Que todo laço do inferno venha cair por terra. Em nome de Jesus, eu apresento ao Senhor. Com fé, meu Pai, em oração, com súplica, com clamor a ti. Como o Senhor diz ali, clama a mim. E eu brado em alta voz, meu Senhor da glória. Abençoa cada vida.
4: Com fé,
2: recebe, meu Pai, esse 16º ano na tua presença. Porque sei, meu Pai, que os feitos do Senhor,
4: meu Senhor da glória,
2: o milagre, abençoa os feitos, meu Pai, do Senhor, para muitos é loucura. Para muitos é loucura, meu Pai, mas eu sei, creio, acredito, tenho fé que o Senhor está trabalhando em prol desta causa. Abençoa, Deus, que honra a tua obra. Abençoe as portas, meu Pai, direção do teu filho, da tua filha, que os que tem tirado, que honrado o teu ministério, a tua obra. Abençoe em nome de Jesus. Coloca de pé da saúde, para que eles possam, meu Pai, testemunhar. Assim como muitos já têm testemunhado, meu Senhor da glória, que é o Senhor que faz, é o Senhor que entrega. Bate o martelo da justiça em prol desta causa. Abençoe esse ouvinte de perto e de longe, que acompanha esse programa, que recebe esse programa. Em nome de Jesus eu peço ao Senhor, decreta a vitória, meu Pai, sobre esta causa que está sendo apresentada agora ao Senhor, meu Deus querido. Em nome de Jesus eu peço, em nome de Jesus eu agradeço, porque sei, tenho certeza que o Senhor está abençoando a cada vida. Em nome de Jesus.
4: Em nome de Jesus eu peço.
2: Derrama aí.
4: Em nome de Jesus.
2: Derrama dessa água aí.
4: Derrama
2: sobre essa porta aí.
4: Que o Senhor está
2: abençoando a cada
4: vida.
2: Em nome de Jesus.
4: Que a paz e a graça e a misericórdia do Senhor.
2: Em nome de Jesus. derrama despejos com teu grito. Derrama sobre as
1: mortes que você derramou aí. O diabo deu um grito em
2: nome de Jesus Cristo.
1: Exu mirim sendo queimado. Em nome de Jesus, que a paz e o teu grito e a graça e a misericórdia do Senhor esteja na tua vida, na sua casa e na sua família, para todo sempre. Amém? Em nome de Jesus, que a paz e a graça e a misericórdia do Senhor esteja na tua vida, na sua casa e na sua família, para todo sempre. Amém? Em nome de Jesus, que a paz e a graça e a misericórdia do Senhor esteja na tua vida, na sua casa e na sua família, para todo sempre. Amém? Em nome de Jesus, que a paz e a graça e a misericórdia do Senhor esteja na tua vida, na sua casa e na sua família, para todo sempre. Amém? Em nome de Jesus, que a paz e a graça e a misericórdia do Senhor esteja na tua vida, na sua casa e na sua família, para todo sempre. Amém? Em nome de Jesus, que a paz e a graça e a misericórdia do Senhor esteja na tua vida, na sua casa e na sua família, para todo sempre. Amém? Em nome de Jesus, que a paz e a graça e a misericórdia do Senhor esteja na tua casa, na sua casa e na sua família, para todo sempre. Amém? Em nome de Jesus, que a paz e a graça e a misericórdia do Senhor esteja na tua casa, na sua casa e na sua família, para todo sempre. Amém? Em nome de Jesus, que a paz e a graça e a misericórdia do Senhor esteja na tua casa, na sua casa e na sua família, para todo sempre. Amém? Em nome de Jesus, que a paz e a graça e a misericórdia do Senhor esteja na tua casa, na sua casa e na sua família, para todo sempre. Amém? Em nome de Jesus, que a paz e a graça e a misericórdia do Senhor esteja na tua casa, na sua casa e na sua família, para todo sempre. Amém? Em nome de Jesus, que a paz e a graça e a misericórdia do Senhor esteja na tua casa, na sua casa e na sua família, para todo sempre. Amém? Em nome de Jesus, que a paz e a graça e a misericórdia do Senhor esteja na tua casa, na sua casa e na sua família, para todo sempre. Amém? Em nome de Jesus, que a paz e a graça e a misericórdia do Senhor esteja na tua casa, na sua casa e na sua família, para todo sempre. Amém? Em nome de Jesus, que a paz e a graça e a misericórdia do Senhor esteja na tua casa, na sua casa e na sua família, para todo sempre. Amém? Em nome de Jesus, que a paz e a graça e a misericórdia do Senhor esteja na tua casa, na sua casa e na sua família, para todo sempre. Amém? Em nome de Jesus, que a paz e a graça e a misericórdia do Senhor esteja na tua casa, na sua casa e na sua família, para todo sempre. Amém? Em nome de Jesus, que a paz e a graça e a misericórdia do Senhor esteja na tua casa, na sua casa e na sua família, para todo sempre. Amém? Em nome de Jesus, que a paz.

0: 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Hoje é terça-feira, 13 de outubro de 2026. Eu sou William Santos e começa agora mais uma edição do Radar Cristão para você. Uma novidade no campo da tecnologia, cultura e inovação educacional foi anunciada recentemente pela Sociedade Bíblica do Brasil, a SBB. A entidade lançou nesta última semana uma atualização completa para o aplicativo oficial do Museu da Bíblia, disponibilizando pela primeira vez um acervo interativo com réplicas digitais em terceira dimensão de manuscritos antigos e prensas históricas. Segundo nota de imprensa divulgada no portal da SBB e acompanhada por portais como o Gospel Prime, a nova ferramenta permite que estudantes, pesquisadores e professores realizem visitas virtuais guiadas com recursos de realidade aumentada, diretamente pelo smartphone ou computador. A coordenação pedagógica da instituição explicou que o objetivo da atualização é democratizar o acesso à história e à arqueologia bíblica para escolas e igrejas localizadas em municípios distantes dos grandes centros urbanos. O aplicativo é totalmente gratuito e já está disponível para sistemas Android e iOS. Para conhecer as funcionalidades e acessar o tour virtual, os leitores podem consultar o portal institucional em sbb.org.br. A gente volta daqui a pouco com mais informações para você no Radar Cristão.
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5: Olá, meus irmãos. Olá, minhas irmãs. Eu sou o Mário Silva, o amigão do Brasil. Tô chegando mais uma vez na nossa rádio para mais um sertanejo gospel, né? E olha, prazer grande estar com vocês sempre nesta cidade, onde você estiver, no carro, no trabalho, em casa, onde você estiver, será uma alegria muito grande te fazer companhia. Vamos começar? Começando bem com Lucas Roque e Gabriel. Glória a Deus!
6: Essa é boa demais! Vamos com a gente, Brasil!

0: Demais, Suede Silva, onde está a sua fé? Agora nós vamos para os nossos recadinhos e eu volto já já.
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3: Eu falei que era rapidinho. Olha aí, estamos de volta e trazendo mais um grande louvor, mais um grande sucesso. Ingrid e Daiane, falta pouquinho.

0: Nicole Souza, aguenta aí, meu irmão, minha irmã, vocês aguentem aí, porque nós vamos para os nossos recadinhos e eu já já estarei de volta.
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0: Pois é, estamos de volta aqui no nosso Sertanejo Gospel. Eu quero abraçar você, meu irmão, você, minha irmã, que de repente está aí no sítio, está na chácara, está na fazenda, você que está no trabalho, em casa, sejam todos muito bem-vindos ao nosso Sertanejo Gospel, né? Estamos de volta e já trazendo, né, o André e Felipe, Papai Te Ama.

0: Bom demais, o Alan Reis e Júnior e Matheus, o melhor está por vir. Mas, olha que peninha, não é o melhor, é ruim, né? Eu tenho que ir embora, eu vou, levo uma grande e enorme saudade de todos os irmãos e as irmãs. E claro, pedindo a Papai do Céu que nos ilumine, nos dê bastante saúde para que nós possamos estar de volta no próximo programa. Até lá, meus irmãos e minhas irmãs.
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2: A organização Portas Abertas divulgou em boletim internacional publicado nesta última semana o início da distribuição de 10 toneladas de ajuda emergencial para famílias atingidas por fortes inundações na região central do Vietnã. Segundo os dados oficiais relatados pela equipe de campo da missão e veiculados pelo portal Guia-me, a frota de socorro está entregando cestas de alimentos não perecíveis, purificadores de água potável, lonas para abrigos temporários e kits de higiene para populações rurais em situação de isolamento. A diretoria da missão no Brasil informou que o trabalho é coordenado junto a paróquias e comunidades locais cadastradas na região, garantindo a chegada ágil da ajuda às vítimas das tempestades. O relatório completo com os balanços das doações enviadas e os canais de cooperação comunitária estão disponíveis para acompanhamento público na plataforma oficial da entidade em portasabertas.org.br. Não sai daí, daqui a pouco tem mais destaques no Radar Cristão.
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5: Pois esta é a vontade de Deus, vossa santificação. Deus seja louvado. Estamos iniciando o nosso programa É Para Adorar de hoje, trazendo por aqui lindos louvores e a palavra de Deus. Eu sou Fabiano Farias e cumprimento você com a paz do Senhor Jesus. Mestre Jesus, Senhor e Salvador, aqui estamos unidos e reunidos em teu nome, Jesus. Pedimos que faça parte da nossa vida a parte mais importante, aquela que preenche todo o nosso sentir, aquela que estimula todo o nosso agir. E assim, poderemos sim ser um pouco mais parecidos contigo, Jesus. Iniciamos o nosso programa chegando por aqui esse lindo louvor. Espera em Deus. Carol Barros, tem ainda Alex e Alex, Muda Minha Vida. E Neide Martins, Promessa. Bom mesmo é louvar ao Senhor.
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1: Seguir a paz com todos e a santificação, sem a qual ninguém verá o Senhor. Neide Martins Promessa tocando por aqui. Vamos pro intervalo, rapidinho voltamos já com a palavra de Deus.
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5: Estamos de volta com o programa É Para Adorar.
6: O programa É Para Adorar que segue por aqui. E a palavra de Deus diz: não atentando nós nas coisas que se veem, mas para as que não se veem. Porque as que se veem são temporais, e as que não se veem são eternas. As coisas mais importantes da vida não se vê, elas são sentidas no coração. A presença de Deus, o agir de Deus, isso transforma, nos transforma totalmente. Precisamos sim buscar, viver e conviver nesta presença, permitindo que Ele possa trazer as transformações necessárias para que nós, dia após dia, possamos ir nos tornando merecedores de estarmos um dia na presença dEle, que nos fez a sua imagem e semelhança. Deus tem o melhor para você. E você, está disposto, está disposta a oferecer o seu melhor para Ele? Mas como que eu ofereço o meu melhor para Deus? Oferecendo o seu melhor ao seu próximo, aos próximos, a todos esses que nos precisam. Que possamos nós sermos as ferramentas do agir de Deus na vida das pessoas que estão ao nosso redor. que possamos, através de nosso agir, dar exemplo de verdadeiros cristãos, agindo para expandir e levar mais adiante a palavra de Deus, agindo de acordo com o que nos orienta o Mestre Jesus, e assim, pouco a pouco, juntos, possamos transformar o mundo num lugar melhor, um lugar onde as pessoas se abrem ao agir de Deus. Paulo Neto vem trazendo Não Foi Por Acaso, tem ainda Som do Céu e Amigo Fiel.
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0: programa é para adorar, tocando o seu coração. O que o olho não viu e o coração não conheceu, é o que Deus tem guardado para quem nele confia. Confiamos em Ti, ó Deus. E sabemos que Tu nos reserva o melhor, nos oferece o melhor. Tem intervalo chegando, não é para adorar. Depois do intervalo, a gente segue com mais para você, daqui a pouco.
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3: A cantora Sara Beatriz, contratada da gravadora Muzili Records, disponibilizou nesta última semana em todos os aplicativos de áudio e no catálogo de distribuição radiofônica o seu mais recente single de trabalho, intitulado O Grande Eu Sou. Conforme o comunicado oficial distribuído pela assessoria de imprensa da gravadora e veiculado pelo portal Pleno News, a composição aposta em vocais potentes e arranjos modernos de adoração congregacional, gravados ao vivo na cidade de São Paulo. O videoclipe oficial do projeto foi lançado simultaneamente no canal da gravadora no YouTube e já acumula milhares de visualizações entre os ouvintes. A equipe de produção executiva confirmou que a faixa de áudio já faz parte do catálogo enviado para execução diária nas principais redes de rádio evangélicas do Brasil. Para ouvir a canção nas plataformas digitais, acesse muzilirecords.com.br. Não sai daí. Daqui a pouco tem mais Radar Cristão para você.
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1: Mas em Ti confiei, ó Senhor, e proclamei, Tu és o meu Deus.
0: O Senhor conhece os pensamentos do homem, que são vaidade. Bem-aventurado é o homem a quem Tu repreendes, ó Senhor, a quem ensinas a Tua lei. Nos faz conhecer melhor, Senhor, nos faz entender melhor e nos ajuda a viver melhor. Vamos seguindo a nossa programação? Bruna Carla, Deixa a Lágrima Rolar. Tem por aqui também Deus que surpreende e grandes coisas. Com Fernandinho e Paula, tocando É Para Adorar.
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1: Vamos finalizando o nosso programa de hoje. Davi Silva com Armando Filho, Nenhuma Condenação. Senhor Deus, a Ti levamos o nosso pensamento e a nossa prece, a nossa oração. Agradecemos por tudo, Senhor, tudo que nos oferece, especialmente por ter enviado Seu Filho Jesus para nos salvar e nos livrar de todo o pecado e toda a morte. Porque através de Jesus encontramos vida e vida eterna. E podemos estar um dia na Sua presença, Pai. Finalizamos o programa de hoje. Deixo a você um grande abraço. Fique bem, fique na paz do Senhor Jesus. Até amanhã.
0: Sem mais irmãos, despeço-me de vocês. Procurem aperfeiçoar-se, exortem-se mutuamente. Tenham um só pensamento, vivam em paz. E o Deus de amor e paz estará com vocês. Saúdem uns aos outros, todos os santos enviem saudações. A graça do Senhor Jesus Cristo, o amor de Deus e a comunhão do Espírito Santo sejam todos com vocês. Fiquem na paz e até amanhã.
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4: Olá, tudo bem com você? Tudo certinho por aí? Tô chegando com o nosso Palavra de Fé. Uma ótima terça-feira para você. Hoje, dia 13 de outubro de 2026, comemoramos hoje o Dia Nacional do Fisioterapeuta e do Terapeuta Ocupacional. Parabéns! E também Dia Internacional para Prevenção de Desastres. E é mais um programa que a gente começa com muito amor, com muito carinho por aqui, tá? Vamos trazendo pra você louvor bonito. Quem chega e canta pra gente é a Geiser Maia. Teu amor me trouxe vida.

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0: de Deus. E assim, ó, vamos fechando por aqui o nosso primeiro bloco. Gente, eu volto já. Me espera, vai embora não, que é bem rapidinho.
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4: Voltamos com o nosso Palavra de Fé. E aí, como é que você tá? Tá tudo bem? Tudo tranquilo? Tudo certinho por aí? Maravilha! Olha, é muito bom poder contar sempre com você. Quero aqui te parabenizar. Alô, meu amigo, alô, minha amiga, aniversariante de hoje, meus parabéns, muitas felicidades, muitos anos de vida. Desejo que o nosso Papai do Céu te cubra sempre com muita paz, com muito amor e, é claro, com muita saúde também. Tudo de bom para você hoje e sempre é o que eu te desejo de todo o coração. Vamos agora com o nosso Salmo Diário.
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7: Salmos 35. Ó Deus, defende a minha causa contra os meus oponentes. Luta contra os que lutam comigo. Pega os escudos, o pequeno e o grande, e vem me defender. Ergue a tua lança e o teu machado de guerra contra os que me perseguem. Diz-me, sou a sua salvação. Sejam desonrados e humilhados os que procuram tirar minha vida. Que recuem envergonhados os que tramam a minha destruição. Torne-se como uma palha levada pelo vento, que o anjo de Deus os expulse, que o caminho deles seja escuro e escorregadio quando o anjo de Deus os perseguir, pois sem nenhum motivo esconderam uma rede para me apanhar, sem nenhum motivo abriram uma cova para mim, que o desastre venha sobre eles de surpresa. Sejam apanhados pela própria rede que esconderam, caiam nela e sejam destruídos. Mas eu me alegrarei em Deus, exultarei nos seus atos de salvação. Todos os meus ossos dirão: ó Deus, quem é semelhante a ti? Tu livras o desamparado daqueles que são mais fortes, o desamparado e o pobre daqueles que os roubam. Testemunhas maldosas se apresentam, perguntando-me coisas que nada sei. Retribuem-me o bem com o mal. Fazem-me sentir desolado, mas quando estavam doentes, eu me vestia com um pano de saco. Eu me afligia com jejum, e quando a minha oração retornava sem resposta, andava chorando como por um amigo ou um irmão. Eu me encurvava de tristeza como alguém que está de luto pela mãe. Mas, quando eu tropecei, eles se alegraram e se uniram. Uniram-se para me atacar numa emboscada. Dilaceraram-me e não ficaram calados. Os ímpios zombam de mim com desprezo. Rangem os dentes contra mim. Ó Deus, até quando ficarás apenas olhando? Livra-me dos ataques deles. Livra-me dos leões novos. A minha preciosa vida. Então eu te agradecerei na grande congregação. Eu te louvarei no meio das multidões de pessoas. Não deixes que se alegrem com a minha desgraça aqueles que são meus inimigos sem razão. Não deixes que pisquem os olhos maldosamente os que me odeiam sem motivo. Pois não dizem palavras de paz, mas de modo falso tramam contra os pacíficos da terra. Abrem a boca para me acusar, dizendo: ah, a vimos com os nossos próprios olhos. Tu vistes isso, ó Deus, não fiques calado. Ó Deus, não fiques longe de mim. Desperta e vem em minha defesa. Ó meu Deus, defende a minha causa. Julga minha harmonia com a tua justiça, ó Deus. Não deixes que se alegrem com a minha desgraça, que eles nunca digam para si mesmos: ah, conseguimos o que queríamos. Que nunca digam: nós o devoramos. Que todos eles sejam envergonhados e desonrados, os que se alegram com a minha calamidade. Que se vistam de vergonha e humilhação os que me tratam com arrogância, mas gritem de alegria os que se agradam com a minha retidão. Magnificado seja Deus, aquele que se agrada da paz do seu servo. Então a minha língua falará sobre a tua justiça, e te louvarei o dia

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5: Mateus capítulo 10. As recompensas. Quem vos recebe, a mim me recebe, e quem me recebe, recebe aquele que me enviou. Quem recebe um profeta, no caráter de profeta, receberá o galardão de profeta. Quem recebe um justo no caráter de justo, receberá o galardão de justo. E quem der a beber, ainda que seja um copo de água fria, a um destes pequeninos, por ser este meu discípulo, em verdade vos digo, que de modo algum perderá o seu galardão.
6: Jesus, então, ele deixa bem claro que as recompensas para tudo que fizemos ou que fizermos, elas chegam. E ele deixa bem claro que quem recebe um profeta no caráter de profeta também tem méritos de profeta. Quem recebe um justo no caráter de justo tem méritos de justo. E quem recebe a qualquer um que precisa da nossa ajuda, Deus dá sempre a recompensa que merecemos. Não devemos fazer por recompensa, mas por entender que é o que agrada a Deus. Então, fazer sempre o que agrada a Deus é essencial para que tenhamos uma vida plena, para que tenhamos uma vida justa, sabe? Para que Deus coloque no nosso caminho sempre aquela coisa que tanto precisamos que se chama bênção, que se chama graça, que se chama recompensa divina. Não queremos recompensa de homens, queremos aquela recompensa que vem de Deus.

Aí talvez alguém vai perguntar pra você: por que que você sobreviveu nessa batalha? O que que te manteve de pé? Aí tu vira pra essa pessoa e fala assim:

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2: Louvores que todo mundo canta e todo mundo gosta, como sempre trago pra você uma seleção toda especial daqueles louvores que você sempre ouve por aí. Louvores que você sempre ouve na rádio, que você sempre ouve na rua, que você sempre ouve na casa do vizinho. Peça por aqui o teu louvor que eu vou tocar pra você com todo o carinho do mundo, tá? Vamos trazendo pra cantar pra gente Nani Azevedo, Se Eu Tenho a Jesus. Esse louvor aqui, ó, todo mundo canta.
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0: Sem limites, e assim vamos fazendo uma pequena pausa aqui pro nosso intervalo. Gente, eu volto já, me espera que é bem rapidinho. Já já eu tô de volta com mais Palavra de Fé pra você. Segura aí que eu volto já.
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3: A Associação de Ação Social da Convenção Batista do Estado de São Paulo abriu nesta última semana as inscrições para o Mutirão de Saúde e Bem-Estar Comunitário, agendado para o próximo sábado na Zona Leste da capital paulista. De acordo com a nota oficial publicada no portal da entidade e vinculada pelo portal Guia-me, a estrutura contará com médicos, enfermeiros, dentistas e psicólogos voluntários para realizar exames preventivos, aplicação de vacinas, atendimento odontológico e palestras sobre saúde mental. O coordenador do projeto ressaltou que todas as consultas e orientações jurídicas serão oferecidas gratuitamente para a população de baixa renda, com triagem e distribuição de medicamentos básicos mediante receita médica. A organização prevê a realização de mais de 1.000 atendimentos ao longo do dia de mobilização. Para consultar a lista de documentos necessários para o atendimento presencial e os horários das senhas de atendimento, os cidadãos podem acessar o portal oficial da instituição em batistas.com.br. Por hoje encerramos. Eu sou William Santos e volto amanhã com mais Radar Cristão para você. Até lá!
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0: Voltamos com o nosso Palavra de Fé. E aí, como é que você tá? Tá tudo bem? Tudo tranquilo? Tudo certinho por aí? Maravilha! Quero aqui, ó, agradecer a você, tá? Olha, muito obrigado. Obrigado sempre pelo carinho, pela audiência e pela amizade também. Tudo de bom pra você, Deus abençoe, é sempre bom poder contar sempre com você, é sempre bom poder contar com essa audiência, com esse carinho, com essa amizade de sempre, tudo de bom, Deus abençoe, tá? Super abraço pra você que tá aí nas comunidades rurais, pra você que tá na chácara, no sítio, na fazenda, pra você que tá aí no seu comércio, tudo de bom pra você, Deus abençoe, tá? Um super abraço pra você, meu amigo motorista de aplicativo, meu amigo taxista, tudo de bom. Vamos agora com o nosso provérbio, com os ensinamentos que atravessam gerações.
2: No Palavra de Fé, provérbio, ensinamentos que atravessam gerações. Provérbios 4. Escutem, meus filhos, a disciplina de um pai. Prestem atenção para obter entendimento, pois lhes darei boa instrução. Não abandonem os meus ensinamentos. Eu fui um bom filho para o meu pai e o filho que minha mãe muito amava. Ele me ensinava dizendo: que o seu coração se apegue às minhas palavras, guarde os meus mandamentos e você viverá. Adquira sabedoria, adquira entendimento. Não se esqueça nem se afaste do que eu digo. Não abandone a sabedoria e ela o protegerá. Ame-a e ela o guardará. Sabedoria é a coisa mais importante, então adquira a sabedoria. E além de tudo que você adquirir, adquira entendimento. Preze-a muito e ela o enaltecerá. Se você a abraçar, ela o honrará. Porá na sua cabeça uma linda grinalda. Adornará você com uma coroa de beleza. Escute, meu filho, e aceite minhas declarações, e os anos de sua vida serão muitos. Vou instruí-lo no caminho da sabedoria. Vou conduzi-lo nas trilhas da retidão. Ao andar, nada atrapalhará os seus passos. E se você correr, não tropeçará. Apegue-se à disciplina, não a largue. Resguarde-a, pois ela significa a sua vida. Não entre na vereda dos maus e não ande no caminho dos perversos. Evite-os, não passe por ele. Afaste-se dele e siga em frente. Pois eles não conseguem dormir enquanto não fazem o que é mal. Perdem o sono se não fizerem alguém cair. Eles comem o pão da maldade e bebem o vinho da violência, mas a vereda dos justos é como a brilhante luz da manhã, que clareia mais e mais até a plena luz do dia. O caminho dos maus é como a escuridão, e eles nem sabem o que os faz tropeçar. Meu filho, preste atenção às minhas palavras. Escute atentamente as minhas declarações. Não as perca de vista. Guarde-as no fundo do coração, pois elas são vida para aqueles que a encontram e saúde para todo o seu corpo. Proteja acima de tudo o seu coração, pois dele procedem as fontes da vida. Afasta de você a mentira e ponha longe de si as palavras falsas. Seus olhos devem olhar diretamente para a frente. Sim, fixe o olhar diretamente na sua frente. Torne plana a vereda para os seus pés e todos os caminhos serão seguros. Não se desvie nem para a direita, nem para a esquerda. Afaste os pés do que é mal.

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aqui com os nossos clássicos da fé. E é claro, eu trago para você uma seleção toda especial daqueles louvores que você tem saudade, que você sempre ouvia por aí, hoje praticamente você nem ouve mais. Peça por aqui os teus clássicos que eu vou ficar muito, mas muito feliz de trazer para você, de tocar para você aqui no nosso programa. Vamos trazendo um louvor bonito. Tati Soeiro canta pra gente. Quão bondoso! Clássico.

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8: E a frase de hoje é de Winston Churchill e vem dizer assim, ó: vivemos com o que recebemos, mas marcamos a vida com o que damos. Vivemos com o que recebemos, mas marcamos a vida com o que damos. Mande a tua frase pra cá, mande a tua frase pra mim, que eu vou ficar muito, mas muito feliz com a tua participação, com a tua colaboração por aqui, tá? Então, ó, fique à vontade. Luiz, eu não sei criar. Luiz, eu não tenho o dom de criar. Não precisa. Pega aquela frase que faz todo sentido pra você. Manda pra mim que eu vou ficar muito, muito feliz com a tua participação, com a tua colaboração aqui com o nosso programa. Vamos de música? Vamos de louvor? Quem chega e canta pra gente louvor bonito é a Kimberly Santos e a Damares. A Promessa.

Quantos aqui tem uma palavra de Deus? Quantos aqui tem uma promessa do Senhor? Então creia que se Ele disse, vai acontecer.

Olhe para alguém e diga isso. A última palavra é dele. Ah, mas não tem como. A última palavra é dele. Tá no final da vida. A última palavra é dele. Jairo, para de incomodar o mestre. A tua filha está morta. Morta? Ela dorme. A última palavra é dele. Quando ele chega naquela casa e fala: Talita, come. Ah, meu irmão, olha o Deus que fez. Disse: haja luz. Houve luz. Haja o firmamento. Houve o firmamento. Olha que palavra poderosa. Como a gente aprende lá na BT.

Não aceite o diagnóstico. Não aceite palavras contra a tua casa. Comece a declarar a palavra onde você estiver. Deus é meu refúgio e fortaleza.

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5: Voltamos com o nosso Palavra de Fé e eu quero aqui agradecer, tá? Olha, muito obrigado. Obrigado sempre pelo teu carinho, pela tua amizade, pela tua audiência. Onde quer que você esteja, com quem quer que você esteja, tudo de bom pra você hoje, sempre. Deus abençoe. É muito bom poder contar sempre com você. É muito bom poder contar sempre com esse carinho, com essa amizade, com essa audiência maravilhosa. Deus abençoe você hoje, sempre. Tudo de bom. Vamos trazendo mais louvores pra você. Fred Arraes canta pra gente A Voz.

Daniela Lima cantou pra gente Casa de Deus. E assim, ó, vamos colocando um ponto final aqui no nosso Palavra de Fé, agradecendo ao nosso Papai do Céu por mais um dia de trabalho, pelo dom da vida, da comunicação e da alegria. E a você, meu muito obrigado. Obrigado sempre pelo teu carinho, pela tua audiência e pela tua amizade também. Tudo de bom para você hoje sempre. Deus abençoe. Fica com Deus, porque com Ele nós iremos e sem Ele nada. Absolutamente nada seremos. Tchau, tchau. Graça e paz. Volto, se Deus quiser, amanhã com mais Palavra de Fé para você. Cantam pra gente Eliane e Abdias, Povo Escolhido. Tchau, tchau.

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6: Oi, tudo bem? Ah, que maravilha te encontrar de novo. Eu sou o Jonatas Gonçalves, um prazer imenso e muito grato a Deus pela oportunidade de fazer parte de mais uma edição da nossa programação de hoje, neste horário marcado com Jonatas Gonçalves no Adora Top, que já está começando.

0: 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Programa Dora Top com Jonatas Gonçalves fazendo parte do seu dia a dia, com músicas escolhidas a dedo do seu artista predileto. Claro, tem um pouquinho de tudo. Tem as músicas que foram sucesso e marcaram corações, marcaram épocas. E também tem as músicas novas, os lançamentos, as novidades, um pouquinho de tudo para você ficar por dentro dos bastidores e das músicas novas dos artistas. É o programa Dora Top, que volta no próximo bloco aqui na nossa rádio.
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2: Tá todo mundo curtindo aqui a edição do Adora Top, hein? Graças a Deus pela vida, pela saúde, pela família, pelo trabalho, pelo relacionamento e, acima de tudo, pelos livramentos, pelo aprendizado, pela bagagem e por tudo que Deus coloca em nosso caminho. Sempre tudo é válido, sempre trazendo um aprendizado, uma bagagem, um discernimento para nos conduzir nesta terra. Tudo de bom para você na audiência. Este é o Adora Top, que vai dando uma rápida pausa para o intervalo comercial. E a gente volta na sequência com mais um bloco com mais canções gospel aqui no Adora Top.
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1: 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E assim, com essa, a gente vai encerrando a edição do Adora Top de hoje. Muito obrigado pelo carinho, pela audiência, pela amizade que a gente cativa, que a gente amplia, que a gente constrói todos os dias. Eu sou o Jonatas Gonçalves, muito obrigado pelo carinho e até a próxima edição.
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6: Queridos ouvintes, nós estamos de volta no programa Caminho Santo. E eu quero te desejar saúde, paz, alegria, o temor do Senhor, que a bondade do Altíssimo te encontre, que a unção do Senhor que quebra o jugo venha ao teu encontro no dia de hoje, em nome do Senhor Jesus Cristo. E eu quero dizer para você que vai haver livramento, vai haver escape, o Senhor trará a providência financeira que você precisa, o socorro que você está clamando. Ele sabe da tua necessidade, Ele sabe do teu limite, Ele sabe de até onde você consegue suportar essa pressão. Mas o Senhor manda te dizer, o favor de Deus chegou na tua vida em nome de Jesus. No livro de 2 Reis, capítulo 7, então disse Eliseu, ouvi a palavra do Senhor. Assim diz o Senhor, amanhã, a estas horas mais ou menos, dar-se-á um alqueire de flor de farinha por um ciclo, e dois de cevada por um ciclo à porta de Samaria. porque a palavra de Deus diz que existia uma fome extrema naquela região, naquele momento em que Israel estava ali totalmente cercado pelos sírios. E a palavra de Deus continua dizendo: quatro homens leprosos estavam à entrada da porta, os quais disseram uns aos outros: para que estaremos nós aqui sentados até morrermos? Se dissermos: entremos na cidade, ali há fome, e morreremos lá. Se ficarmos sentados aqui, também morreremos. Vamos, pois, agora, demos conosco no arraial dos sírios, e se nos deixarem viver, viveremos. Se nos matarem, tão somente morreremos. Levantaram-se ao anoitecer para se dirigirem ao arraial dos sírios, e tendo chegado à entrada do arraial, eis que não havia lá ninguém, porque o Senhor fizera ouvir no arraial dos sírios ruído de carros, cavalos e um grande exército, de maneira que disseram uns aos outros: eis que o rei de Israel alugou contra nós os reis dos eteus, os reis dos egípcios, para virem contra nós, pelo que se levantaram e fugindo ao anoitecer, deixando as suas tendas, seus cavalos, seus jumentos, o arraial como estavam, fugiram para salvar sua vida. Chegando, pois, aqueles leprosos à entrada do arraial, entraram numa tenda, comeram, beberam, tomaram dali prata, ouro, vestes, se foram e os esconderam, voltaram e entraram em outra tenda e dali tomaram também alguma coisa e o esconderam. Então disseram uns aos outros: não fazemos bem, este é um dia de boas novas. Então um dos seus servos... respondeu: tomem-se, pois, cinco cavalos e dois carros. E o rei os enviou os homens após o exército dos sírios, dizendo: ide e vede. Foram após eles até o Jordão, e eis que todo o caminho estava cheio de vestes, de armas, que os sírios tinham lançado fora, e muito mantimento. A palavra de Deus, meus amados, mostra que Deus é aquele que providencia escape. E engraçado que eles levaram cinco cavalos e dois carros. Lembra dos cinco pães e dos dois peixinhos? Vai haver multiplicação. Este é dia de boas novas. Deus, em nome de Jesus, vai mandar o escape que você está precisando, vai mandar o dinheiro que você está precisando. Você vai ver a boa mão de Deus sobre a tua vida. Ouvi a palavra do Senhor. Assim diz o Senhor: amanhã, a estas horas, mais ou menos. Deus te abençoe. Amém.

0: Queridos ouvintes, eu quero meditar com vocês no livro de Marcos, capítulo 12, a partir do verso 28. Chegando um dos escribas, tendo ouvido a discussão entre eles, vendo como Jesus lhe houvera respondido bem, perguntou-lhe: qual é o principal de todos os mandamentos? Respondeu-lhe Jesus: o principal é: ouve, ó Israel, o Senhor nosso Deus é o único Senhor. Amarás, pois, o Senhor teu Deus de todo o teu coração, de toda a tua alma, de todo o teu entendimento e de toda a tua força. E o segundo é: amarás o teu próximo como a ti mesmo. O que eu quero meditar com vocês no dia de hoje é sobre a resposta em cima da palavra entendimento. Entendimento é tipo um dom de discernimento de espírito que faz com que você possa compreender as coisas, possa entender as coisas. Existe um risco tremendo, algo extremamente perigoso, porque a palavra de Deus diz em Isaías, capítulo 5, verso 13, o meu povo será levado cativo por falta de entendimento. Quando o Senhor Jesus diz que nós temos que amar o Senhor com entendimento, é algo que nós temos que nos preocupar. Por quê? Porque a palavra de Deus diz em Deuteronômio 32, 28, que o meu povo é um povo sem juízo e lhe falta entendimento. Então, se o entendimento leva a um processo de você se tornar cativo, você se tornar preso, as coisas não fluírem na sua vida, as coisas ficarem ali como se você tivesse sem direção. Isso você encontra no livro de Jó, capítulo 12, no verso de número 24, onde a palavra de Deus diz que um homem sem entendimento fica perambulando sem direção pelos desertos. Imagina, amados, você amando a Deus, amarás o Senhor teu Deus de todo o teu coração, de toda a tua alma, de toda a tua força, mas se te faltar entendimento, você vai perambular sem direção pelos desertos. A palavra de Deus diz que também um dos problemas que ocorre é o fato de você não triunfar. Jó, capítulo 17, no verso 4, um povo que não tem entendimento é um povo que não prospera, que não triunfa. Então, nós temos que entender o que significa esse entendimento. Entendimento é algo que você tem que pedir a Deus. Provérbios, capítulo 2, versículo 3, diz o seguinte: se clamares por inteligência e por entendimento, alçares a voz, se buscares a sabedoria como a prata e como a tesouros escondidos a procurares, então entenderás o temor do Senhor, acharás o conhecimento de Deus, porque o Senhor dá a sabedoria e da sua boca vem inteligência. O entendimento, ele é buscado através do clamor. Você tem que pedir, você tem que suplicar. Provérbios, capítulo 4, no verso 5, diz: adquire a sabedoria, adquire o entendimento, e não te esqueças das palavras da minha boca e delas não te apartes. Você tem que pedir, adquire a sabedoria, adquire o entendimento. E essa sabedoria, esse entendimento, ele vem de Deus. O princípio da sabedoria é: adquire a sabedoria, sim, com tudo que possuis, adquire o entendimento. O temor do Senhor é o princípio da sabedoria. Você tem que pedir esse temor do Senhor para que as coisas fluam na sua vida. O que que significa você ter entendimento? Tem dois aspectos. Primeiro, se ter entendimento, por exemplo, eu me entendi com a pessoa, significa, eu fiz um acordo com essa pessoa, eu fiz uma combinação, nós pactuamos aqui os nossos interesses, resolveu o problema na paz. Mas existe a segunda etapa desse entendimento, que é você conseguir avaliar as coisas, avaliar as situações, avaliar as pessoas, ou mesmo os seres, um animal, um cachorro, alguma situação ali de risco. Quando você tem esse entendimento, você é revestido de quê? é revestido de sabedoria. Você evita ficar perambulando pelos desertos. Jó, capítulo 12, verso 24, sem entendimento, você fica perambulando sem direção pelos desertos. Eu não quero isso para você, eu não quero isso para minha vida. Por que que muitas vezes nós buscamos ler a Bíblia e não entendemos? Porque não adquirimos esse entendimento. Lucas, capítulo 24, no verso 25, Jesus deixa registrado o seguinte. Então lhe disse Jesus, honestos e tardos de coração para crer tudo que os profetas disseram e para entender aquilo que lhes tinha sido falado, porque até então não lhes fora dado a interpretação das Escrituras para que lhe abrisse o entendimento. Eu e você, nós temos que pedir a Deus, Deus, nos dá entendimento, porque se nós tivermos entendimento, nós vamos conseguir amar a Deus de toda a nossa força, de toda a nossa alma, de todo o nosso coração e de todo o nosso entendimento. Busque a Deus entendimento, peça a Deus entendimento e Deus vai te conceder essa graça. Eu profetizo isso em nome de Jesus. Deus te abençoe.
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0: Queridos ouvintes, nós vamos agora ouvir umas músicas para alegrar o nosso coração, fortalecer a nossa fé e que Deus continue te abençoando, sabendo que Deus é aquele que nos sustenta. A Bíblia diz, Isaías 41, verso 14, não temas, ó vermezinho de Jacó, povozinho de Israel, eu te ajudo, diz o Senhor. O teu Redentor é o Santo de Israel. Você pode se sentir pequeno, às vezes pode se sentir assim meio deslocado, mas saiba, Deus é aquele que te tem por seu povo. Ele te ajuda, diz o Senhor. Vamos ouvir essas músicas.

0: Queridos ouvintes, nós vamos agora, nesse bloco do programa Caminho Santo, buscar a Deus em oração, invocar aquele que pode resolver todos os nossos problemas. A palavra de Deus diz no livro de Daniel, capítulo 5, no verso 21, Deus, o Altíssimo, tem domínio sobre o reino dos homens e a quem quer constitui sobre ele. Pai, no nome do Senhor Jesus Cristo, nós oramos a Ti em nome do Senhor Jesus. A palavra diz que o Senhor Jesus deixa expresso, até agora nada tendes pedido em meu nome, pedi e recebereis para que a vossa alegria seja completa. E eu complemento o Senhor com Mateus 18:19, quando dois sobre a terra concordarem a respeito de qualquer coisa que porventura pedirem ser-lhe-ás concedido. Eu quero concordar, Senhor, com cada ouvinte desse programa, Senhor, que está sintonizado, ouvindo a minha oração agora, Senhor, e nós em concordância, baseados e firmados na Tua palavra, Senhor, nós concordamos que o Teu favor venha sobre a minha vida e a vida de cada ouvinte que aqui está. Deus, todos nós temos família, todos nós temos filhos e colocamos isso nas Tuas mãos, Te pedindo, Senhor, abençoa nossos filhos, protege, Senhor, faz nossos filhos serem prósperos, serem abençoados, serem cheios do Espírito Santo. Se algum deles está enfrentando, Senhor, problemas emocionais, problemas de depressão, nós repreendemos em nome do Senhor Jesus Cristo e nós ministramos a paz de Jesus, que excede todo entendimento. Se algum dos nossos filhos, Senhor, estão desempregados ou estão em empregos que não estão ganhando o suficiente, não tem honra, não tem, Senhor, respeito, não tem chefia, em nome do Senhor Jesus Cristo, nós promovemos e abençoamos os nossos filhos com honra, com promoção, com favor, Senhor, que eles sejam promovidos, que eles sejam, Senhor, ó Deus, que eles executem, Senhor, tarefas que gerem neles, Senhor, satisfação, prazer, alegria, em nome do Senhor Jesus Cristo. Nós abençoamos as nossas esposas, abençoamos os maridos das Tuas servas, abençoamos as Tuas servas. Nós queremos, Senhor, ó Deus, a Tua graça, a Tua bondade, Senhor, ó Deus, sobre cada um dos ouvintes, sobre a minha vida. Nós Te pedimos misericórdia, pedimos unção, Senhor, que quebra o jugo. Na verdade, nós estamos Te pedindo, Senhor, intercedendo por felicidade, Pai. Em nome do Senhor Jesus Cristo. Deus, o Senhor é o Altíssimo. O Senhor tem um domínio sobre o reino dos homens e a quem quer constitui sobre eles. Então, Senhor, traz sobre as nossas vidas, Senhor, ó Deus, aquilo que está conforme a Tua vontade, Senhor. A Tua vontade, ela é boa, perfeita, agradável, e é da Tua vontade, Senhor, ó Deus, que nós tenhamos paz e que venhamos a conquistar aquilo que o Senhor colocou no nosso coração, Senhor. Queremos provisão financeira, queremos felicidade, queremos alegria, queremos paz, queremos descanso, queremos segurança, queremos, Deus, a Tua bênção. E eu abençoo o Teu povo com toda sorte de bênçãos em nome de Jesus. Em nome de Jesus.
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3: Hoje é terça-feira, que você tenha boas memórias para guardar, para levar consigo, mas confiando sempre que nós temos um Deus que restaura a nossa história, que ressignifica o nosso passado. Tá no ar o Gospel Hits por aqui, para honra e glória do Senhor, e você pede o seu som aqui nas nossas redes

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1: Um louvor mais lindo que o outro está aqui no Gospel Hits. Se você participa pedindo aqui nas nossas

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1: Esse é o Gospel Hits, trazendo as músicas mais lindas pra adorar. Voltamos já.
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1: 500 mensagens. Então a justiça, quando foi analisar, o Cássio pediu para a área técnica do TSE verificar se naquelas mensagens, se naquele grupo havia algo irregular, havia fake news. E a área técnica simplesmente falou, olha, no momento não tem, só que houve aí centenas de mensagens apagadas, então a gente não tem como garantir que não houve. A gente pode dizer agora que não tem neste exato momento. Agora, se houve, a gente não pode dizer. Então, veja, a gente fica numa situação meio estranha, porque vai depender ali de algum testemunho, de alguém mandar ali ter salvo no archive, né, esse conteúdo. O que acontece é o seguinte, tem uma outra camada nessa história, que é todo o perfil que é utilizado para a campanha eleitoral, ele tem que ser registrado no TSE. Inclusive, aconteceu um probleminha com o Renan Santos no primeiro turno, que ele teve alguns perfis derrubados pela Justiça Eleitoral porque ele não comunicou. Ele esqueceu, o pessoal da campanha dele ali deu mole, esqueceu. Mas aí eles, né, comunicaram, regularizaram e tudo voltou ao normal. Então existe sim, essa regra invocada agora pelo Cássio, ela existe e foi aplicada. Só que qual que é o detalhezinho nessa história? Até então, esse canal era apenas do Janones. Era um sujeito ali, né, que se candidatou à reeleição, foi reeleito a deputado, que estava ali movendo os canais dele para obter votos para o Lula. Até então, era separado da campanha do Lula. Agora que o Lula registrou o canal do Janones como sendo um canal utilizado na campanha, nesse momento a gente tem uma situação jurídica diferente. Tudo que o Janones fizer vai resvalar no Lula. Então, se o Janones resolver fazer gracinha e publicar fake news, isso vai resvalar no Lula diretamente. Porque enquanto não estava registrado, ah, não, isso aqui é só do Janones, não tem nada a ver com isso. Agora registrou. Então, a gente consegue concluir que o Janones é importante para o Lula, tanto que o Lula resolveu, eu diria que isso é um movimento arriscado. Você se vincular a uma figura como Janones, que é o adepto do janonismo cultural, né, como ele mesmo diz no livro dele, ele espalhou fake news e se gaba de ter adotado esse procedimento, isso é um ato, a meu ver, de altíssimo risco eleitoral. E as consequências, se, claro, se a justiça funcionasse direitinho, bacaninha, as consequências são muito graves. Por quê? Caso a campanha do Flávio entre com uma ação de investigação judicial eleitoral contra a campanha do Lula por conta do que o Janones eventualmente fizer, isso vai poder esbarrar no artigo 22 da Lei Complementar 64, que é a abertura de investigação judicial eleitoral e, em caso de condenação, é por uso, utilização indevida de veículos ou meios de comunicação social em benefício de um candidato. Então, qual que é a consequência se uma eventual ação dessa vier a ser julgada procedente? Ou seja, se o Flávio conseguir provar que o Lula se beneficiou indevidamente desses meios de comunicação do Janones, com fake news, pode ser declarada a inelegibilidade do representado. Então, se o Janones fizer besteira, o Lula pode vir futuramente, claro, se tudo corresse normal, né? No Brasil, que não é o caso no momento, mas se tudo corresse certinho, ele poderia ser declarado inelegível por 8 anos. E caso, digamos que ele viesse a ganhar a eleição, caso ele já tivesse ganho a eleição, ele poderia ter o diploma dele, o registro dele cassado, ou o diploma dele, se ele já tivesse diplomado, cassado também, e teria que ser feita nova eleição. Então, veja, a consequência é muito grave. Então, eu acho que o Lula, num momento de desespero, ele está aceitando até correr esse altíssimo risco de se vincular ao canal do Janones.
2: Ana Paula Henkel, muito boa noite. Nossa setorista do Judiciário já deu todas as explicações técnico-jurídicas aqui dessa questão envolvendo esse grupo no WhatsApp, porque pelo que a gente entendeu aqui, o Janone se aproveitou enquanto o grupo ainda não estava cadastrado ali, registrado na Justiça Eleitoral, para encher de fake news. Segundo a campanha do Flávio, foram mais de 500 posts, publicações que foram apagadas quando Nunes Marques, ali, quando a equipe técnica do TSE foi se debruçar sobre o conteúdo publicado nesse grupo, já não encontrou, não teria encontrado boa parte das mensagens, das publicações que a campanha indicou que seria fake news. E agora, Nunes Marques diz, pode reabilitar o grupo, porém, tem as novas regras, e é isso que a Lud falou. Ele estabeleceu que eventual responsabilização pelo uso irregular do canal pode alcançar o seu administrador, que é o Janones, mas também a coligação e os candidatos responsáveis pelo registro. Então, agora, Lula vai ser corresponsável, copartícipe pela publicação dos conteúdos. Boa noite.
3: Boa noite. Perdão. Boa noite, Paula. Boa noite, Piotr, Ludmilla. Ainda bem que temos esse braço jurídico aqui com a gente. Boa noite, mestre Augusto, e boa noite à nossa audiência. Bom, Paula, eu queria só trazer... É porque diante desse turbilhão de vai e volta de juízes ali, né, desembargadores dentro do próprio TSE, o Nunes Marques autoriza, o outro desautoriza, aí vem um outro e autoriza de novo. Eu estou achando bem interessante, curioso, o debate, e eu vou falar debate, Paula, na rede, na imprensa estatizada, porque muitos estão levando para o lado da censura, que o TSE está aplicando a censura. E eu acho curioso como todo mundo esqueceu 2022. Parece que 2022 não aconteceu. Simplesmente não aconteceu. Nós aqui fomos censurados ao vivo. Ao vivo pelo Tribunal Superior Eleitoral. Ao vivo. Advogados da emissora em que trabalhávamos recebendo mensagens que nós não podíamos falar, A, B, C, D, Lula, amigo de ditador, aquilo tudo lá, descondenado. E chegou num ponto que a vigia era tão grande sobre nossas opiniões, nós não estávamos divulgando nenhuma fake news, nós estávamos dando nossas opiniões e opiniões baseadas em fatos de que Lula é amigo de ditadores. A lista é enorme. E aí eu tô achando tão curioso, nos últimos dois dias, ontem então eu assisti toda a imprensa estatizada que vocês imaginarem, eu fiz o trabalho, tomei um engove e fui assistir. E muitos preocupadíssimos com a censura, porque não pode derrubar o canal, tem que derrubar apenas aquela notícia, sendo que nos últimos anos o que a gente mais viu foi a derrubada de perfis no Twitter, hoje X, o nosso Rodrigo Constantino, a nossa Ludmilla, Lins Grillo, Guilherme Fiuza e tantos outros que tiveram, não foi um tweet que incomodou o TSE, foi a conta inteira. Então, Paula, é engraçado que agora voltou a preocupação, né, com a censura, com a democracia, enquanto em 2022 eu tive que ler receitas de bolo, de pudim, de Lula adorê. E aí agora, né, a preocupação é um canal que claramente propaga mentiras. O Janones claramente é um soldado do Lula que propaga mentiras. A gente já conhece isso. Então, só queria deixar isso registrado, que agora o debate é sobre censura, mas parece que 2022 foi apagado da memória das pessoas.
2: Adalberto Piotto, boa noite. Tem um outro ponto curioso aqui nesse assunto, que inclusive foi destacado pelo presidente do TSE, o Cássio Nunes Marques, foi a rapidez com que o corregedor-geral Ricardo Villas Boas derrubou a liminar do Cássio Nunes Marques, que hoje, depois, também derrubou a liminar do colega do corregedor, e hoje passa a valer a decisão, então, do presidente do TSE, mas ele destacou ali que rapidamente, em menos de 4 minutos, o Ricardo Villas Boas havia derrubado a decisão do próprio Cássio.
4: Paula, boa noite. Boa noite, Augusto, Ana, Lúdia, a todos que nos acompanham. Esse corregedor, o Cueva, ele escreveu 21 laudas na decisão dele para derrubar a decisão do Cássio Nunes Marques, presidente do TSE, e escreveu outras 13. Veja só, ele leu 21 laudas, que seria exatamente a decisão anterior, ou a representação do PT, e escreveu 13 da decisão deles em 4 minutos. É um fenômeno. É quase, digamos, velocidade de inteligência artificial. Isso demonstra claramente que tem alguma coisa esquisita no TSE. Esse juiz, fazer algo tão rápido assim, foi citado na decisão, né, do Cássio Nunes Marques, mas como é que você faz tão rápido assim? Vamos imaginar quando você tem um problema, você recorre à justiça, você faz toda aquela fundamentação para explicar. Aí o juiz tem que escrever também a decisão dele depois da fundamentação. A fundamentação que você envia tem que ser analisada. Analisado leva um tempo. A leitura, a análise e depois você escrever. Não faz isso em 4 minutos. Estava na cara que isso aqui já estava escrito, já era uma coisa pronta para derrubar a decisão do Cássio Nunes. Tem uma coisa nessa história do Janones que não se pode ignorar. A justiça é cega e tem que ser cega para justamente aplicar a lei, independentemente de quem quer que seja, mas ela não pode ser tola. Porque, veja só, você tem um histórico do Janones, ele diz claramente como é que se faz fake news. Essa notícia, essa informação muito clara, que depois ele já confessou que eles tinham apagado as mensagens que eles percebiam que gerava problema. Então, você publicava a mensagem nesse grupo, é um grupo de WhatsApp, né? Você publica esse negócio no grupo e fala, olha, vai lá e dissemina isso, e já apago. Uma vez que disseminou, foi copiado e colado em outro lugar. Já tá sendo disseminado, isso já está chegando a alguém. O fato de você apagar, você está excluindo a possibilidade de ser analisado e, claro, uma prova. Você está ocultando uma prova. Porque você não permite nem que a justiça eleitoral analise. Ou seja, há um crescimento aí, há uma medida crescente de má-fé, de tentativa de enganar a justiça. Aqui não há como mudar. Porque se você acredita tanto na mensagem que você publicou no grupo, deixa lá. E aí a justiça vai lá e julga no tempo e no momento decisivo da campanha, porque justiça eleitoral tudo é muito rápido. Então, eu vi algumas análises de alguns juristas não preocupados com a possibilidade de censura. Isso que a Ana estava mencionando aqui. Vamos lá, essa gente não ficou preocupada em nenhum momento nesses últimos 4, 5, 6 anos. Eles nunca se opuseram, por exemplo, ao absurdo do inquérito 4781, do cala-boca que se deu em tanta gente. Eles não se preocupavam, por exemplo, com absolutamente nada do que se arrebentou de direitos e garantias constitucionais do lado da direita, porque ali podia fazer qualquer coisa. Não escreveram uma carta em defesa da democracia quando você não tinha sequer o devido processo legal para aquelas pessoas, o direito à ampla defesa, a individualização da conduta. Essa gente não se preocupou com nada. É de uma hipocrisia, um cinismo, sabe, que salta aos olhos. Mas, enfim, o que a gente vê agora é que o Cássio Nunes Marques, na decisão dele, presidente do TSE, ministro do Supremo Tribunal Federal, pegou e aplicou a lei de uma forma mais dura. Mas está na lei também. Olha, esse negócio precisa ter registro. Não tinha registro. Como assim não tem registro? Já está aí uma irregularidade. E agora, tudo que publicar precisa ser mostrado antes, ou seja, precisa ser acompanhado pela Justiça Eleitoral. Nós só queremos a lei. Veja a diferença. Quando o Moraes mandava caçar tudo e todos e derrubar tudo e todos na eleição de 2022, aquilo era fora da lei. Mas essa gente não se incomodava, essa gente da esquerda. Agora, a Justiça Eleitoral do Cássio Nunes Marques só está dizendo o seguinte: eu quero a lei aplicada e não tentem enganar a Justiça Eleitoral. E você precisa fazer os registros formais no Tribunal Superior Eleitoral. Pronto. Só a lei basta. Agora, tem que tomar cuidado porque eles já deram mostras que eles querem enganar a lei.
2: Não, e tem mais ainda o Nunes Marques, nessa decisão em que ele aponta aí para a rapidez com que o corregedor eleitoral derrubou a decisão do presidente do TSE, ele chama atenção dizendo, olha, me espanta, o corregedor-geral não aguardou a manifestação colegiada. Resolveu unilateralmente a controvérsia e determinou o restabelecimento do canal, ou seja, poderia levar a plenário a decisão. E outra, mais um puxão de orelha, ele disse o seguinte: a prudência é virtude exigida do julgador, não fonte de competência. Palavras aí do ministro Cássio Nunes Marques, presidente do Tribunal Superior Eleitoral. Augusto Nunes, boa noite.
5: Boa noite, Paula, Piotto, Ludmilla, boa noite, Ana. minha parceira querida, boa noite a vocês que nos acompanham. Bom, vamos aos fatos aí. O PT, ele não é um partido político, né? O PT é uma seita que tem num ladrão o seu único Deus. Eles vão seguindo o que diz o mestre a seus discípulos e vão em frente e tal. Eles acreditam ou fingem acreditar nisso aí, que o Lula é honesto, por exemplo. Eles são cínicos. Então, eles dizem, o Lula é honesto, está havendo uma virada, nossos candidatos são melhores. Veja a turma que eles cultuam. Por exemplo, Janones, uma figura detestável. Detestável. E uma besta. A besta quadrada completa, porque ele teve a ideia, por exemplo, de indicar para o comitê de campanha do Lula a Anelisa. Essa foi uma das descobertas dele. Ele chancelou. Ali, vamos mudar a campanha com isso. Eu não acredito que uma pessoa que tem mais de 5 neurônios vá acreditar, e que votou no Flávio no primeiro turno, vá se sensibilizar com esse amontoado de mentiras, fake news, com juízes indicados pelo governo ajudando a divulgação, porque eles estão tratando de novo o povo brasileiro como um bando de idiotas, e o povo não é. Já mostrou isso na eleição municipal de 2024, não pôde mostrar isso na de 22, porque o Supremo comandado pelo delinquente, o Supremo não, o TSE comandado pelo delinquente Alexandre de Moraes, não deixou. E no primeiro turno também mostraram os brasileiros decentes que chega, não acreditam mais nisso. A gente vai ver pesquisa mentirosa, essa falsa euforia com a virada que não aconteceu coisa nenhuma. O brasileiro vai votar como votou no primeiro turno. Os indecisos não existem. Isso aí é uma miragem. Ah, eles não vão conseguir fazer com quem se absteve vá votar dessa vez, porque a abstenção, repito, decorre de outros fatores que eles ignoram. É o cara que tem um domicílio eleitoral em outra cidade distante, é uma pessoa que está doente, é uma pessoa que acabou de ser internada. Eles estão achando que são pessoas pensando em casa, vou ou não vou. Estão acreditando em tudo, porque o fim se aproxima. Este é o problema principal. Eu acredito na inteligência brasileira, do povo brasileiro, da qual estamos zombando. Zombando. É, e começaram esses truques. Né? Uma mulher indicada pelo Lula proíbe isso, o programa do Bolsonaro vai sem som, ninguém explica direito o que está acontecendo. O Nunes Marques, né, determina uma coisa, vem uma amadora qualquer e vota, um amador qualquer e vota diferente. Isso aí nós estamos habituados. Agora, eles acham que vão reverter com essa sequência interminável de mentiras. O quadro que foi desenhado no dia agora, no dia 4 de outubro, estão muito enganados. O povo trocou o Congresso, trocou o Senado, trocou a Câmara, manteve os governadores eficientes, tirou, mandou para casa os ineficazes e mostrou que está cansado do Lula.

0: Nos 9 dias seguintes ao primeiro turno, o TSE recebeu 162 processos envolvendo propaganda eleitoral e pedidos de direito de resposta. Em 2022, em comparação, foram 51 no mesmo período, um aumento de cerca de 220%. A preocupação do tribunal é que o excesso de processos provoque decisões contraditórias e restrinja o debate político entre os candidatos. Durante a reunião, Nunes Marques também manifestou preocupação com a divulgação de notícias falsas contra a Justiça Eleitoral e com ataques a servidores do tribunal. Outro assunto foi o uso de inteligência artificial nas eleições. As campanhas receberam informações sobre ferramentas para proteger a imagem e a voz dos candidatos contra conteúdos manipulados digitalmente. Ao final do encontro, Nunes Marques convidou os representantes das duas campanhas para acompanhar a apuração dos votos do segundo turno dentro do TSE, ao lado do presidente da corte.
1: Posso completar,
0: Paulo? Por favor.
1: Isso aí não quer dizer que não devemos reagir imediatamente no minuto seguinte ao da divulgação de outra mentira. Tem que mobilizar aí a turma toda que votou no Flávio e tem que responder imediatamente. Porque eles não sabem lidar com as redes sociais com mais competência que a direita. Não sabem. E sabem disso. Tem que responder. Tem que responder a essa manifestação de vândalos com mobilizações maiores. E tem que buscar o voto. Ainda o voto de quem não votou no Bolsonaro, porque estava votando em outro candidato, porque não viu direito os projetos que ele tem, tem que buscar esses votos, tem que continuar agindo como se fosse, como se a eleição tivesse começado agora. Mas é o que eles estão fazendo. Vamos fazer outra manifestação, porque o Brasil já se manifestou e o Brasil não vai mudar com 30 dias ou menos que isso de mentiras.
0: Sem dúvida, já tem manifestação marcada para o próximo domingo, perfeito, dia 18.
2: Tem a do Mackenzie amanhã, dos estudantes também.
0: Também dos estudantes, marcada para amanhã. Agora, Ana, é fato, né, que a campanha de Flávio Bolsonaro precisa responder com rapidez e eficiência a todo esse festival de fake news. Agora, chama atenção esses números, né? Uma pena que nós não estejamos aqui discutindo propostas dos candidatos, mas sim cada um tentando combater as fake news, né, que vem aí de tudo que é lado das redes sociais. Agora, só para trazer um número aqui, depois de 9 dias do primeiro turno, foram 162 processos envolvendo propaganda eleitoral e pedidos de direito de resposta. Se nós fizermos um comparativo com 2022, no mesmo período, foram 51 pedidos. Houve aí um aumento de cerca de 220% de acessos de processos na justiça eleitoral nesse período, um crescimento exponencial aí de reclamações, né, de mentiras, de fake news usadas nas redes sociais.
3: É, Paula, esse crescimento também é porque nos últimos anos a inteligência artificial cresceu muito, né? Então, a inteligência artificial está sendo usada. Eu vi um vídeo semana passada que era absolutamente perfeito do Flávio Bolsonaro dizendo essas fake news todas. Era a voz do Flávio, a boca do Flávio era assim... porque alguns vídeos, eles são mal feitos, você consegue ver que é inteligência artificial, né? A boca não mexe da maneira correta, o som é um pouco atrasado, mas esse vídeo que eu vi do Flávio, eu confesso que eu fiquei bastante assustada, porque era o Flávio, né? Não era o Flávio, mas dizendo todas essas bobagens, essas mentiras todas do... que a campanha do Lula agora está apostando, né? A tal reação, a tal campanha do vira, mas em cima de fake news. Agora, eu, Paulo, aqui morando nos Estados Unidos, eu acho que mentira a gente combate com mais liberdade e não com menos. Libera todo mundo, então, né? Deixa todo mundo... debater hoje as redes sociais, como o Augusto estava falando, a esquerda não domina as redes sociais, eles não conseguem, há muitos anos eles não conseguem dominar as redes sociais. Então isso que o Augusto disse eu acho importantíssimo, assim que sai uma fake news, tem que o Flávio, se o Janot

0: Jones tem um canal chamado Exército do Lula, o Flávio tem o Exército do Flávio, que são milhões de perfis nas redes sociais que dominam a arte das redes sociais e que essas pessoas têm que desmentir imediatamente. E deixa o Flávio fazer o papel dele de presidenciável ali no, na frente dos microfones, desmentindo com argumentos e com a postura que as pessoas esperam dele. Agora, tem um lado também, Paula, que essa campanha do Lula com essa avalanche de fake news, eu não sei, mas eu acho que até ajuda um pouco o Flávio, viu? Porque as mentiras são tão descabidas, as notícias são tão falsas, que em algum momento as pessoas elas falam, bom, peraí, o Flávio, estão me falando que o Flávio vai fazer com que trabalhadores percam alguns direitos. Aí o Flávio desmente, as redes sociais desmentem. Tem uma hora, Paula, e eu acho que essa hora já chegou, que as pessoas cansam, né? Aqueles que ainda estão ali, né, no limbo, não vou sair de casa, não tenho candidato, não gosto de um, não gosto de outro. Essas mentiras da campanha do Lula, eu acho que isso também está impulsionando as pessoas a falar, eu não quero mais esse Brasil. Eu não quero o Brasil das manifestações, da violência que nós vimos na Avenida Paulista ontem. Eu não quero. Então, eu acho que quanto mais as pessoas falarem fake news, mentira, desinformação, a gente combate isso com mais liberdade, como os americanos fazem aqui. E porque senão vai ficar uma eleição do TSE. Um desembargador puxa para um desembargador puxa para outro, para um lado, né? Para um lado, para o outro. E o problema, Paula, é que entre uma decisão e outra, nem todas as decisões têm o alcance universal. Uma decisão alcança todo mundo, outra decisão alcança só alguns, então fica por isso mesmo, não. Mas bloquearam a campanha do Flávio, porque o Flávio disse fake news, e aí começa, né, a bola de neve. Isso tudo, Paula, para falar que o TSE é uma jabuticaba que em algum momento a gente vai ter que começar a conversar, em algum momento do nosso futuro, se a gente realmente precisa de um tribunal superior eleitoral. Vai explicar aqui para americano que existe uma Suprema Corte das Eleições. Não dá.
1: É, Piotr, é muito sensível aí, né, o trabalho da Justiça Eleitoral. Você ontem lembrou que em 2022, quando era comandado o TSE pelo ministro Alexandre de Moraes, ele baixou uma resolução que o próprio TSE poderia retirar conteúdos das redes sociais de ofício, por conta própria, rapidamente.
2: Sem reclamação da campanha em tese prejudicada.
1: Exatamente. O que nós temos visto aqui, claro, são as campanhas reclamando, acionando o Tribunal Superior Eleitoral. Agora, justamente para o TSE permitir ali equilíbrio e paridade de armas entre as campanhas. É isso que tem que fazer, mas é uma linha muito tênue entre regular o conteúdo e tentar equilibrar, equacionar a paridade de armas entre os candidatos.
2: Sabe, a gente tem que entender, eu concordo plenamente com a Ana sobre a questão do TSE, é uma jabuticaba, mas é uma jabuticaba brasileira, então a gente vai ter que conviver com isso. E diante da jabuticaba, essencialmente brasileira, você precisa aplicar as coisas que acontecem no Brasil. Neste momento, não tem muito o que fazer. Você precisa ter uma corte que entenda. Veja só, como é que esse ministro do TSE, o tal do corregedor do TSE, dá uma decisão em 4 minutos desse tamanho? Como é que ele afronta uma decisão do presidente da corte que tinha tomado uma decisão e que enviaria justamente ao plenário, né? A todos os ministros do TSE para discutir o assunto? Ele atropela. Ali você já percebe que há, na verdade, uma partidarização. Aquele ministro parece que foi claramente colocado ali para estar a serviço do PT. Por que você não dá uma decisão dessa? Está na cara que tem evidências ali. São coisas que são absolutamente suspeitas.
3: Está cumprindo missão.
2: É, missão dada, missão cumprida, para usar a frase do outro corregedor, né? Que na época também, que era o
1: Benedito Gonçalves.
2: Benedito Gonçalves, né? que hoje é
1: corregedor também, nacional.
2: Do Conselho Nacional de Justiça. Veja só, o sujeito faz uma coisa...
1: A gente acha que não dá para piorar.
2: Não, pois é, e você vê como as coisas pioram, né? Então, quer dizer, diante disso, não tem esta eleição, neste momento, levando-se em conta o histórico do PT, eles criaram um gabinete do ódio. Vamos lá, eles acusavam os outros de fazer isso, eles criaram agora um gabinete de fake news e do ódio. Porque você está usando todo esse tipo de coisa. E olha, eu tenho informação de bastidor da campanha do Lula que muita coisa foi barrada pelo jurídico da campanha, porque falou aqui também não dá, está exagerado demais. Imagina só o que estava sendo preparado pela equipe do Janones, que parece que é exatamente ele quem cuida disso. E ele não tem o menor problema em confessar esse tipo de coisa. Então, nesse instante, você precisa pegar e moderar. Agora, tem um outro ponto que a Ana mencionou e eu preciso concordar com a Ana de novo. É, tem que tomar um cuidado de não zombar da inteligência do eleitor brasileiro. O cidadão brasileiro, ele sabe em que país ele está. Ele sabe com quem ele está lidando. É, tem hora que esse tipo de coisa começa a cansar o cidadão e fala, mas de novo, essa conversa, mas todo esse exagero, até porque o Flávio não é uma novidade. O governo Bolsonaro manteve todos os direitos, muito pelo contrário, fez muito mais no momento de pandemia, num governo que é liberal do ponto de vista econômico, aumentou o Auxílio Brasil. Porque naquele momento você tinha que fazer alguma coisa. O próprio ministro Paulo Guedes, na época, dizia assim, não, você não pode deixar essas pessoas, não deixou nem as empresas, nem as pessoas. E o Brasil foi um exemplo de recuperação pós-pandemia para o mundo inteiro. Então, quer dizer, as pessoas também, elas comparam, elas olham para aquilo. A gente vai falar um pouco mais da história do MEI, né? Por que só agora que o Lula inventou essa história de agora vou cuidar do MEI? Até outro dia ele não queria que o MEI entrasse na conta do desemprego. O sujeito, o MEI, tem MEI que gera emprego. Ele não só deixa de precisar do Estado, como ele gera emprego para outro. Apesar do governo Lula não passar os 4 anos sem aumentar o teto do MEI. Mas a gente fala desse assunto daqui a pouquinho. Aliás, essa história do MEI daqui a pouco vai virar a picanha da vez, né? É mais uma promessa de picanha que não vai se realizar, porque tudo é só um projeto. Agora, o governo apresenta um projeto populista com cara de estelionato eleitoral há 12 dias da campanha. Imagina se esse microempreendedor individual que está sofrendo há tanto tempo vai acreditar no Lula. Não zomba da inteligência dos brasileiros. Dá errado.
1: Ana, quer fazer um complemento antes da gente seguir?
0: Quero sim, para pegar um fio aí do Piotto e jogar aqui para a nossa conversa, que é o seguinte, realmente, o TSE não tem como a gente acabar do dia para a noite, é uma jabuticaba, né, como o Piotto muito bem disse, nossa, e que nós precisamos lidar com essa jabuticaba. Mas, em algum momento, talvez diante até desse congresso que parece, né, que será mais altivo, nós temos que desconectar o TSE, já que não dá para, né, para completa extinção do TSE, a gente tem que desconectar o TSE do Supremo Tribunal Federal. Não dá para o TSE ser um puxadinho do Supremo Tribunal Federal e as picuinhas do Supremo Tribunal Federal, que virou uma corte politizada, elas serem carregadas para o TSE. Então, o Tribunal Superior Eleitoral, ele precisa de alguma reforma em algum momento, primeiro, para que haja essa desconexão com o Supremo Tribunal Federal, e por que não a eleição, como é aqui nos Estados Unidos, aqui alguns juízes são eleitos pela população. Por que não a eleição para os juízes de uma corte eleitoral? Deixa o povo decidir. Então, em algum momento, Paula, essa desconexão ela vai ter que acontecer, porque hoje o TSE nada mais é do que um STF 2.0, né? Aproveita o que vem de lá e joga aqui quando tem eleições.
1: Diga, Augusto.
3: Olha, rapidamente, as eleições de 2024 transcorreram num ambiente de paz absoluta, sem problema nenhum. Quem cuidou das eleições? Os juízes da comarca, simples assim. Na cidade onde eu nasci, que sempre foi assim, nunca houve problema. Para que justiça eleitoral? Para tomar decisões políticas e criar problemas, uma eleição que tem tudo para ser tranquila.
1: Lembrando que em 2024 a presidente do TSE era Carmen Lúcia.
3: Exato.
1: 18h23, eu aproveito para convidar você a também participar de Oeste Sem Filtro, mandando um vídeo para a nossa produção. Vou compartilhar com você na tela, então, o número do nosso WhatsApp é o 11 957 86 1993. Deixa eu dar uma olhadinha aqui, já estamos com mais de 74 mil telas conectadas, acompanhando o nosso programa nesta terça-feira. A gente agradece muito a audiência e quer também a sua participação. Tem muita informação e notícia, daqui a pouquinho a gente vai falar sobre essa história do pacote, mais um pacote de bondades do presidente Isso. Lula, com o perdão para microempreendedores, uma promessa aí de, não é nem empréstimo, é doação de R$5 mil. A gente vai trazer todos os detalhes daqui a pouquinho para você, não saia daí.
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1: E a propaganda eleitoral de Flávio Bolsonaro, exibida sem áudio na televisão ontem, será transmitida novamente. O Tribunal Superior Eleitoral confirmou que o problema foi causado por uma falha técnica no processamento do material. A nova exibição depende de um pedido da campanha e ainda não tem data definida. Segundo o TSE, a falha atingiu os arquivos das campanhas de Flávio e de Lula durante a etapa de finalização. Como o programa do senador foi transmitido primeiro, a equipe técnica conseguiu corrigir o problema a tempo de exibir a propaganda de Lula normalmente. A Associação Brasileira de Emissoras de Rádio e Televisão e também a Associação Brasileira de Televisões e Rádios Legislativas confirmaram a falha no processamento. As entidades afirmaram que receberam o material da campanha de Flávio em perfeitas condições e que comunicaram o problema ao TSE. O programa abordava propostas para redução de impostos, segurança pública e políticas sociais. Augusto, você estava nessa dúvida o que queria acontecer, então o programa vai ser retransmitido.
3: É só que eu continuo em dúvida quanto aos motivos. Né? Esse negócio de problema técnico, eu quero saber detalhadamente o que aconteceu.
1: Pois é, pode ser qualquer coisa, não é, Lúdia? É. Aqui o que eles informam é uma falha técnica no processamento do material, embora eles informem que receberam material de campanha em perfeitas condições.
2: Paula, só, Lud, desculpa, só para complementar, tem uma questão temporal aí. Quando é que eles detectaram o problema? Com que tempo eles receberam isso e não checaram o material? Exibição de peças de vídeo, de audiovisual, vamos lá, isso tudo passa por uma questão de dupla, tripla checagem. Você recebe o material, você checa, tá, a mídia está perfeita, não tem nenhum problema, não está corrompida, nada, ou seja, está bem. Aí eu testo aqui, vejo, está funcionando. Passa por um segundo. Opa, testou, beleza. Então, agora, tudo isso deve ter acontecido, ou não aconteceu, eu só descobri na hora que eu coloquei. Alguém deixou de fazer isso, ou seja, erro técnico, pode ser um monte de coisa. Agora, ninguém checou esse material antes?
1: Exato, tem que entender como é que é o procedimento, né? O passo a passo,
3: se acontecesse aqui, a gente descobriria em quanto tempo.
2: Augusto, isso é simples.
3: Dois segundos.
2: Você checa, acabou, você sabe onde está o problema.
1: Você entende o passo a passo e onde foi o gargalo, claro. Onde foi a falha, Lud. Agora tem um ponto, né? Ontem era feriado, muita gente estava em casa, de folga, sem trabalhar. Era uma oportunidade para atingir um público maior. Agora a campanha de Flávio vai ter que decidir quando será novamente transmitida essa propaganda eleitoral para tentar encontrar ali também um cenário parecido, né, com o que aconteceu ontem quando a propaganda foi ao ar sem o áudio.
7: Uma vez que a propaganda não foi ao ar, ainda que a justiça permita que ela volte a ser transmitida em outro horário, em outro dia, esse tempo ele não é recuperado. E como você falou, Paula, foi dia de Nossa Senhora Aparecida. E a gente sabe o quanto que Nossa Senhora Aparecida foi usada mesmo nessa eleição para tentar tirar votos do Flávio, né? Só que as pessoas perceberam o que estava acontecendo, pelo menos a grande parte percebeu, e outros tantos acabam caindo na fake news, né? Daquela história de que ele iria retirar o feriado. E depois se descobriu, se lembrou, que na verdade foi uma pessoa ligada ao PT que anos atrás veio com essa história de tentar acabar com o feriado de Nossa Senhora Aparecida. Então, o programa de ontem seria certamente uma bomba, um programa bom para o Flávio. Então, foi perdida essa oportunidade de fazer um programa naquelas circunstâncias. E quem trabalha com televisão, rádio, sabe que a audiência é rotativa. Né? Uma hora uma pessoa está assistindo num horário e nem sempre aquela mesma pessoa vai estar assistindo naquele mesmo horário. Você simplesmente perde aquela pessoa. Então, está perdido esse horário. Então, ainda que deem, e vão ter que dar, na minha opinião, eles vão ter que repor, o dano está causado, não tem o que fazer. Esse episódio me lembrou aquele episódio do radiolão que aconteceu na eleição de 2022, quando as emissoras de rádio, majoritariamente no Nordeste, não transmitiram, não veicularam algumas inserções do Jair Bolsonaro. E uma coisa que chama atenção é esses erros, abre aspas, erros, porque eu não sei exatamente se são erros ou se foram acertos do outro lado, né? Se foi uma sabotagem, não sei dizer e por enquanto ninguém pode afirmar. Por que que essas coisas só acontecem prejudicando o candidato da direita? Veja, isso aconteceu em 2022, isso aconteceu agora em 2026. A gente nunca vê esse tipo de coisa atingindo um candidato da esquerda. E uma coisa que o pessoal está levantando aí, eu não, né, não vou ser aqui leviana, mas as pessoas, né, a gente tem o direito de levantar algumas hipóteses, né, especular sobre as situações. A atual presidente da EBC é a Antônia Pellegrino, que é a esposa do Marcelo Freixo. Então, o nome dela foi muito levantado nesse momento, as pessoas querendo verificar quem seria a pessoa responsável por esse acontecimento. O nome dela foi levantado, não posso dizer se ela teve responsabilidade ou não teve, mas o fato de ser uma esposa de um adversário político levanta aí esse questionamento. Então, é isso, né? A Abert confirmou que houve falha realmente no processamento. Inicialmente, o pessoal estava conjecturando do erro ter sido da campanha do Flávio, mas essa hipótese já foi excluída. E agora é isso, né? Correr atrás do prejuízo, se é que dá para dizer que tem como correr atrás, porque realmente não tem como recuperar esse tempo. Então fica aí o registro, que a gente não vê essas coisas acontecendo prejudicando a esquerda, é sempre a direita.
1: E o MDB anunciou apoio majoritário a Flávio Bolsonaro. A repórter Tawane Catan acompanha mais esse acordo partidário com o candidato do PL à presidência e traz mais informações para a gente. Muito boa noite, Tawane, seja bem-vinda.
8: Oi, Paula, muito boa noite para você, a toda a nossa bancada e audiência do Oeste Sem Fio. Neste momento, quem está falando aqui atrás é o governador Paulo Tarcísio de Freitas. Ele está ao lado do senador Flávio Bolsonaro, também o prefeito Ricardo Nunes, presidente da Caixa Daniela Marques, muitos empresários nesse evento que acontece no Clube Monte Líbano e na Zona Sul. É o grande encontro do associativismo. Mas antes disso, antes da gente vir correndo acompanhar Nesse segundo evento, acompanhamos primeiramente na sede do MDB, ainda na Zona Sul de São Paulo, que é apoio oficial de 17 dos 27 diretórios. Então, alguns deles, pode citar aqui, São Paulo, Minas Gerais, Rio Grande do Sul, Catarina, Paraná, Rio Grande do Norte, Mato Grosso, Distrito Federal, Goiás, Acre, Tocantins, Espírito Santo, Mato Grosso do Sul e Sergipe. Palavras de Baleia Rossi, apoio formal aqui, a democracia está no sangue do MDB. Falou muito sobre esperança para esse segundo. Flávio Bolsonaro também comentou, né, falou ali em cima do púlpito, a esse apoio, comentou que vai fazer o máximo para aplicar aquilo que deu certo nos municípios, principalmente de São Paulo, né, com os prefeitos, ele que tem, ele fez um almoço no último domingo com diversos prefeitos da região metropolitana, ele deu exemplo do Smart Brasil, que é uma referência ao Smart São, né, câmeras espalhadas, no caso em São Paulo, para registrar rostos de foragidos, outra mesmo é mesmo desaparecidas. E Flávio até comentou a respeito dessas últimas decisões do governo Lula, né, de, por exemplo, perdoar dívidas relacionadas à MEI, né, empreendedor, ele disse que era uma jogada eleitoreira também, questionou essa medida. Em coletiva, ele também comentou sobre, enfim, a visita ao pai dele, a escala 6x1, outras perguntas que a gente, ao longo da programação por aqui, e a gente tem um trecho, Rossi, presidente nacional do MDB, falando justamente sobre esse apoio. Paula, se der, para a gente rodar para a nossa audiência.
9: O MDB não tem dono. O MDB, democraticamente, reuniu a maioria dos seus diretórios, dos seus estados, e definiu caminhar com o Flávio no segundo turno.
1: Tauane Catan trazendo todas as informações para a gente. Obrigada, bom trabalho. Augusto, a Tauane deu um jeito de ir primeiro no encontro lá do MDB, trazendo a informação para a gente. Então, 17 dos 27 diretórios estaduais firmaram esse acordo com o Flávio Bolsonaro, agora de apoio no segundo turno. E depois ela foi para mais um evento no Monte Líbano, aqui em São Paulo, trazendo também a participação do governador Tarcísio de Freitas, do prefeito Ricardo Nunes, que a gente viu, mergulhou, está entrando de cabeça aí nessa reta final do segundo turno, que é uma coisa que você disse, não pode ficar naquele clima de já ganhou.
3: Não, é um grande trabalho aí da Tauane, sempre conseguindo aí a informação precisa. O MDB tem muitos prefeitos, por exemplo, em São Paulo. É, os deputados do MDB foram os mais votados também, por exemplo, na minha cidade. Esses deputados estão, e os prefeitos, eles estão engajados com mais ânimo ainda no segundo turno. Sim. Isso sim é trabalhar direito. O Flávio, quer dizer, achar que o Flávio está parado, jogando parado, que é isso. Ele conseguiu formar uma aliança poderosa, que o PT tentou e não conseguiu. E ele tem muito mais gente em ação nas ruas, políticos com votos, do que tiveram todos os outros candidatos à presidência, porque o prefeito não se ligava tão fortemente a eleições presidenciais.
1: Ora, deixa eu trazer só mais uma informação aqui que a Tauane nos passou. O Flávio também, nesse evento, disse que não vai ao debate da Band agora no próximo domingo, mas que estuda participar do último debate antes do segundo turno das eleições, que é o debate da Rede Globo. Então, esse ainda segue em aberto.
0: É, Paula, essa aliança poderosa, né, que o Augusto disse que o Flávio vem construindo, o que acontece? Ele vem construindo essa aliança poderosa porque a campanha do Flávio e o Flávio, eles querem espantar esse clima de já ganhou. E aí, Paula, eu agora vou deixar aqui a minha opinião e a minha experiência de quem vem do esporte e já levou muitos tombos quando alguém entra no clima de já ganhou, que abaixa a guarda. Então, o Flávio e a campanha do Flávio, eles não entraram nesse clima de já ganhou. Tanto que até agora eles estão construindo pontes, construindo alianças, pegando mais palanques, falando com mais setores da sociedade civil. Então, Paula, a preocupação que eu divido aqui com a nossa audiência é até por parte dos eleitores. Nós que estamos há tanto tempo sufocados com este governo nefasto do PT, a gente quer respirar, né? A gente quer falar, meu Deus, estamos vendo um horizonte. Mas a gente não pode, Paula, de jeito nenhum entrar no clima de já ganhou. A gente tem que continuar até o dia 25, virando votos, conversando com as pessoas. A gente tem que parar de falar com essa coisa de fraude, que houve fraude no primeiro turno. Não houve fraude no primeiro turno. Eu conversei com uma pessoa muito próxima de agentes de dentro do TSE. Não houve fraude no primeiro turno. Todos nós ficamos ali, né, prendemos a respiração com aqueles 52 minutos que ficaram parados, mas eu conversei com o nosso querido Ivan Kleber, Bernardo Kister, que estavam fazendo as transmissões, acompanhando nos estados, estado por estado. E nos estados o presidente também estava rodando. Quando deu aquela parada, no geral, os estados, eles continuaram rodando, governador, senador, deputado e presidente. Então, foi sim uma falha técnica. Eu tive acesso também, Paula, a dois relatórios internacionais, de observadores internacionais de tecnologia, que analisaram que não houve anomalias no primeiro turno. Então, a gente tem que ter muito cuidado com essa história de não adianta votar porque as caixinhas mágicas vão dar a eleição ao Lula. Isso não pode acontecer. E nós também precisamos ter cuidado com o clima de já ganhou. É até o dia 25, ali firme, o jogo só acaba quando termina, quando o juiz apita. Então, essa euforia toda a gente vai ter que segurar e guardar para o dia 25 e continuar lutando para virar votos, para que a margem seja tão grande que não tem como ninguém tocar nessa eleição, Paula. É apenas uma humilde contribuição mesmo de quem já levou muitos tombos no esporte porque entrou em alguma coisa de já ganhou. E eu sei que tem gente também até não próxima do Flávio, mas as pessoas ali de Brasília, já tem gente falando em cargos, em comissões, e eu sei que a campanha do Flávio está afastando isso. Não, não queremos agora nada com essa aura de já ganhou. Nós precisamos ter humildade para continuar lutando até o dia 25, Paula.
1: Piotr, precisa descer do salto, botar o pé no chão. Flávio já tem o apoio dos candidatos do Ronaldo Caiado, do Augusto Cury, do Romeu Zema, da Federação União PP, do Podemos, do Novo, e agora esse apoio de 17 dos 27 diretórios estaduais do MDB. Piotr, qual é o peso aí desse novo acordo firmado agora com Flávio Bolsonaro e parte importante do MDB?
2: É gente que vai sair na rua, dizer claramente, vai desmentir notícia falsa, vai divulgar exatamente quais são os planos do Flávio Bolsonaro. A questão é, veja só, o Lula não está anunciando nenhum apoio político. Ele não tem absolutamente nada. E isso revela muita coisa, tá? Porque no primeiro turno, vários desses partidos não ficaram juntos do Flávio. Alguns tinham candidato, como é o caso do partido do Caiado, ou mesmo, por exemplo, do Avante, que é o partido do Augusto Cury. Mas outros partidos também preferiram não se posicionar no primeiro turno. Agora é uma escolha clara entre modelo de país, e essa escolha está sendo demonstrada claramente. Eu vejo aqui, conversei com muita gente, tem dentro da campanha, dentro dos apoiadores mais próximos ali da campanha, tem dois sentimentos. Tem alguns que percebem que precisa fazer mais. Na verdade, ambos acham que precisam continuar, tem que intensificar e entender, sobretudo, o modo PT, desespero e sem pudor na campanha. Porque o PT já fez campanha contra a Marina Silva, como nós mostramos aqui, tirou a comida do prato da Marina Silva. Depois a Marina vai lá e se junta ao Lula novamente, mas isso é um problema da biografia dela, o que demonstra claramente que não vale muito a sua confiança alguém que sofre daquele jeito e depois se junta ao seu algoz. Mas vamos lá, a questão é, neste momento, tem dois grupos. Tem um que precisa entender que, olha, sim, mas nós temos uma série de apoio, nós estamos fazendo muita coisa, podemos alterar, podemos pensar, podemos mexer alguma coisa, e o outro que sentiu um pouco algumas pesquisas que, em tese, reduziram. O que reduziu foi, na verdade, a do Poder 360. A outra, a do BTG, está 4 pontos ainda na frente. Tem pesquisa que dá 10 pontos na frente em votos úteis, o que seria talvez 8, enfim. A questão é que a eleição se decide no dia 25. Até lá, as pesquisas vão fazer uma amostragem, vão trazer uma ideia. São metodologias que, às vezes, podem não conversar uma com a outra. O que não muda nada é que o que eu estou vendo, inclusive, por exemplo, essa questão do MEI, que a gente vai falar daqui a pouquinho de novo. Eu vi aqui nas redes sociais já inundado de pessoas dizendo que, de novo, aqui é um caso de estelionato eleitoral que eu estou chamando de a picanha da vez. É outra promessa de picanha. É só um projeto de lei. O Lula não fez absolutamente nada pelo microempreendedor individual. É, essa gente que trabalha, que está formalizada, que arrecada de imposto, que sofre com a economia do Lula, com esse problema sério de queda da economia, mas que continua trabalhando, o Lula não fez absolutamente nada. Há 12 dias da campanha, e aí está todo mundo mostrando exatamente que não vai ter perdão de nada, que isso é só uma ideia daquele tipo eleitoreira para prometer. Do mesmo jeito que o Lula prometeu picanha e não entregou, corre-se o mesmo risco aqui. Então, já há uma mobilização para tentar anular justamente essa história do microempreendedor individual, que, de novo, é o governo Lula tentando, usando tudo que tem da máquina para tentar enganar o eleitor. Porque não dá, 12 dias antes da eleição, não. Isso aqui não é projeto de governo. Se fosse, teria apresentado lá em 2023.
1: E falando nisso, Piotr, tem mais uma promessa do Lula, acaba de chegar aqui, a criação de um pé de meia para universitários a partir de 2027. Mais uma promessa, daqui a pouco a gente fala mais desse pacotão que vem aí junto com o MEI e outras questões. Vamos dar sequência aqui ao noticiário. O candidato do PL à presidência, Flávio Bolsonaro, disse hoje que o ex-presidente Jair Bolsonaro está feliz com o resultado do primeiro turno das eleições. O senador visitou o pai depois de o ministro do Supremo, Alexandre de Moraes, autorizar a visita.
10: Eu visitei o presidente Bolsonaro, visitei meu pai, Jair Bolsonaro, então saio muito feliz daqui, ele estava muito alegre com o resultado dessas eleições, né, com o primeiro turno, a gente vendo na frente, estava muito feliz com de ter sido ouvido pela maioria do povo brasileiro, que deu um Senado forte para a legislatura a partir de 2027, deu uma Câmara ainda mais forte também, mais à direita. Então a expectativa dele é a melhor possível com relação ao futuro do nosso Brasil.
1: Flávio também relatou como foi o reencontro com o pai, depois de mais de 90 dias, sem poder visitá-lo.
10: E agora eu falando aqui, né, como filho, fico muito feliz de poder dar um abraço ao meu pai, de olhar no olho dele, ver que ele está bem, está fazendo aquelas piadinhas sem graça que ele faz sempre, enfim, eu rindo da risada dele. Então fiquei aqui, saio daqui com a energia renovada e vou procurar transmitir para todo mundo que está me assistindo, para essa energia também chegar até vocês, para a gente dar esse gás final até o segundo turno. Faltam 12 dias só para a gente decidir o futuro da nossa nação pelas próximas décadas.
1: Flávio também negou que a campanha esteja em clima de já ter vencido a disputa, como noticiaram alguns veículos de comunicação. O senador ressaltou a importância de combater as fake news do PT ao longo da corrida eleitoral.
10: Não tem, ao contrário do que eu estou vendo alguns veículos de comunicação falarem, que a gente está de salto alto, tem clima de já ganhou. Mentira, não tem clima de já ganhou na nossa campanha, está todo mundo na rua. Os parlamentares aí, a gente está pedindo para reativarem as suas redes, para manterem os seus comitês abertos, suas estruturas mobilizadas, e eles estão respondendo a isso. Então, a nossa programação nos próximos dias, vocês verão aí, vai ter no Sul, vai ter no Nordeste, vai ter no Norte, vai ter também aqui no Sudeste. Então, a gente pede que todo mundo vá para a rua de verdade, leve os seus filhos, leve a sua família, leve a sua bandeira do Brasil, vista a sua camisa do Bolsonaro com muito orgulho.
1: E o Flávio também afirmou que votará a favor da PEC, que proíbe a escala 6x1, cuja votação em primeiro turno está prevista para amanhã no Senado. O parlamentar, no entanto, defende a negociação de jornadas flexíveis entre empregadores e empregados.
10: Eu estou rodando o Brasil, a maioria dos trabalhadores brasileiros querem o fim da 6x1, então eu vou votar a favor do fim da 6x1, só que a gente defende algo ainda melhor sempre. Eu queria que tivesse liberdade para o trabalhador montar seu jornal de trabalho. Como é que fica a pessoa que trabalha de home office? Isso não está definido na PEC. Como é que fica aquela mãe que não tem com quem deixar o seu filho, só pode trabalhar, por exemplo, 4 horas por dia, só pode trabalhar de manhã, ou só pode trabalhar de tarde? Vai continuar engessada a jornada dela. Mas eu acho que é um processo de evolução. Eu acho que a gente tem que buscar ali fazer com que o trabalhador tenha direito às férias, a uma folga maior, sim. Só que a realidade do brasileiro hoje é que o Lula quebrou as empresas. As empresas estão endividadas e o Lula endividou também as famílias brasileiras. Tem 80% das famílias brasileiras que estão endividadas. Então, com o Flávio Bolsonaro, a gente vai votar a favor do fim da 6x1 e quem vai pagar essa conta vai ser o governo, porque os empresários estão sufocados, estão quebrados. Então, o governo é que vai ter que bancar essa compensação, porque, obviamente, quando você reduz a jornada de trabalho, será necessária a contratação de mais pessoas, tem um risco de muita gente ir para a informalidade.
1: Lude, começamos com você, tem vários pontos para a gente explorar. Flávio Bolsonaro conversou ali com os jornalistas depois da visita que fez ao pai Jair Bolsonaro. Começando por esse ponto, né, Lude, depois de 90 dias, ele havia sido proibido pelo ministro Alexandre de Moraes de visitar o pai. A gente lembra pelo fato de ter lido uma carta que o Jair Bolsonaro escreveu, ele ter publicado ali nas redes sociais. E chama atenção, já falamos isso várias vezes, né, porque em vários momentos o Flávio já tinha publicado outras cartas de Jair Bolsonaro, a própria carta, quando Jair escolheu o Flávio como seu candidato, ainda no fim do ano passado, em dezembro do ano passado, e nada tinha acontecido. Depois, o ministro Alexandre de Moraes proíbe Flávio por 90 dias, justamente ali no período da campanha, um período muito sensível, né, de coordenação, de estratégias eleitorais, proíbe Flávio Bolsonaro de visitar o pai agora, pelo menos por enquanto as visitas foram retomadas, Lude.
7: Pois é, essa proibição de visitar o pai, ela primeiro que ela é absolutamente, ela não existe no mundo jurídico. Isso saiu da cabeça do Alexandre de Moraes para ele exercer aquele poderzinho que ele gosta de exercer e que, se tudo der certo, ano que vem ele deixará de exercer, porque tudo indica que ele vai sofrer, no mínimo, um impeachment do novo Senado. Pelo menos assim esperamos que aconteça. Caso contrário, ele vai se tornar presidente do STF. Eu espero que isso não venha a acontecer. Então, ali foi mais um exercício de poderzinho. Inclusive, essa decisão dele de proibição, esse castigo do Flávio não poder visitar o próprio pai, ele dá uma decisão absolutamente incumprível, né? Porque como que ele vai saber o que foi conversado? Ele vai botar um capanga ali para acompanhar o Flávio na visita? Porque na decisão o Alexandre de Moraes fala, olha, não pode tratar de assunto político eleitoral. Ué, mas o Bolsonaro vai estar na casa dele, vai estar recebendo um filho dele, ele vai botar o quê? Um capanga da Justiça Eleitoral, um assessor para sentar ali e ficar parado igual um dois de paus, acompanhando a conversa. Então, veja que o Alexandre de Moraes ele não resiste a querer mandar em pequenas coisas, fazer aquele microgerenciamento de tudo. A suspensão dos direitos políticos do Bolsonaro, que já é um absurdo, a própria ação já é absurda, mas digamos que a ação fosse correta, a suspensão dos direitos políticos, ela significa simplesmente que ele não pode votar e nem ser votado. Simples assim. Então, ele perde a capacidade eleitoral ativa de votar e a capacidade eleitoral passiva de ser votado. Só isso. Ele não perde a liberdade de expressão. Então, veja que aí já é o passo a mais alexandrino, né, no direito tosco que ele aplica, né, desde 2019. Então, a gente tem aí. Houve a visita, pelo visto, Alexandre de Moraes não quis pagar para ver. Nesse momento, ele está claramente enfraquecido, sim, por conta do episódio do Master e por ter perdido também o inquérito das fake news, que já saiu da mão dele, então ele está mais enfraquecido. Ele permitiu, a visita aconteceu, o Flávio deu já as boas notícias, disse que o Jair está bem, que ele ficou satisfeito com o resultado do primeiro turno e tudo mais, e ele adverte, vamos evitar o clima de já ganhou, porque até a esquerda tenta colocar aí o clima de já ganhou, como a Ana Paula falou ainda há pouco, porque com isso a pessoa fica ali, se acomoda e acaba não lutando e nessa de acomodação acaba perdendo no final das contas. Então ele está incitando a militância para que não entre no clima de já ganhou. E uma frase que ele usou, que eu achei muito interessante. Falta pouco para tirar o Brasil do cativeiro. Então, ele vencendo e com este Senado que se formou, um Senado majoritariamente a favor do impeachment do Moraes, tudo indica que o Brasil sairia, sim, do cativeiro judicial em 2027. Ele disse que vai votar favorável ao fim da escala 6-1, então, com isso, ele não perde o voto dos bolsonaristas que vão votar nele de qualquer forma. E, com isso, ele consegue captar alguns votos de pessoas que estavam ali na dúvida, né? Sem saber se votam no Lula ou nele. Então, bom, pelo menos ele conseguiu rever o pai, conseguiu matar um pouco as saudades e deu uma notícia boa aí para a militância dos bolsonaristas que querem notícias do Jair.
1: Diga, Augusto.
3: O Brasil supera a imaginação mais surrealista, né, que se pode ter. Vocês já comentaram o necessário sobre o encontro. Agora, como é que pode o Alexandre de Moraes ainda decidir alguma coisa? Quando eu ouço o nome do Alexandre de Moraes no noticiário e ele tentando posar, né, com aquele mesmo... com aquele formato que ele se deu em 2022, eu não sei se eu acho graça, não dá para achar, né? Porque é uma piada de péssimo gosto. Eu me pergunto até quando a farsa vai continuar. Um juiz parcial, como ele foi, parcialíssimo, agiu como cabo eleitoral, em 2022, já deveria ter sido proibido de julgar qualquer coisa. Agora é o seguinte, ele tem 130 milhões de explicações a dar. Vamos lembrar sempre, a mulher do ministro ganhou 129 ou 131, né, milhões de reais para que o Vorcaro comprasse o serviço de proteção do Moraes, que o ajudaria a tentar fugir do país e a tentar escapar da cadeia. Os dois merecem cadeia.
1: Piotr, eu queria te ouvir também, principalmente sobre essa questão da 6-1, que deve ser votada aí no Senado amanhã, na quarta-feira. O senador Flávio Bolsonaro disse que tem ouvido muito o apelo popular, a gente sabe que é uma pauta que tem um forte apelo popular e que deve votar, então, favoravelmente. E a gente sabe que é uma grande bandeira deste governo Lula, que encampou isso desde o início do ano, já tinha sido aprovado na Câmara há um tempo, estava parado no Senado, aguardando ali um momento, e agora deve, então, ser votada nesta semana. Como é que você avalia essa decisão aí dos senadores, né, dos parlamentares do PL, votando favoravelmente a essa medida?
2: Primeiro que é uma manobra do Davi Alcolumbre para favorecer o Lula. Isso não é uma matéria para ser discutida no meio de uma eleição. Até porque essa questão da escala poderia também ter sido proposta pelo governo Lula, mudança, lá em 2023. Não fez nada disso. É mais uma daquelas tentativas de estelionato eleitoral, de tentar vender populismo num momento como esse. É claro que quando você propõe alguma coisa que é favorável ao grupo de trabalhadores que trabalham 6-1, você deixa a oposição no canto e ela tem que reagir. Não há a menor dúvida que a oposição vai votar a favor do 6-1, e vai votar a favor de 6-1, porque senão você assumiria o lado negativo da história. Porque o Lula não tem absolutamente nada para entregar. Agora, eu acho que a oposição precisa, sim, vai votar a favor. O próprio Flávio Bolsonaro já disse, ele disse que ouviu as pessoas. A questão de maior descanso, tudo isso tem que entrar no debate, ninguém é contra isso. A questão é fazer isso de uma forma sustentável, que não feche a empresa e não se perca emprego. Porque se você perder emprego, é o pior dos mundos. Aí o sujeito tem 7 dias para não fazer nada e aí ele vai ganhar uma bolsa. Não é esse o melhor dos mundos. E quem está empregado e quem sabe o valor do trabalho não quer perder o emprego. Aliás, tem uma coisa, as pessoas querem renda. Emprego, formal, MEI, o sujeito primeiro precisa ter renda, porque ele está endividado. e que está endividado ainda mais, 82% das famílias endividadas, por causa do governo Lula. Essa é uma situação muito clara. O que eu acho só, isso me parece muito claro e parece que a oposição vai fazer isso, é que ela tem que dizer o seguinte, olha, o Lula teve 3 anos e meio para fazer isso, por que ele não fez se ele estava no governo? Essa é uma proposta que poderia ter vindo do governo lá atrás. Porque você precisa também mostrar que há uma clara tentativa de explorar a boa vontade das pessoas, né, o desejo das pessoas de uma medida melhor do ponto de vista trabalhista, só no período eleitoral. A oposição precisa virar um pouco o jogo, porque em algum momento ela fica na defensiva diante das... O Lula não tem ninguém para falar que vai apoiá-lo no segundo turno, não tem partido, não tem mais nada, né? Você teve ali um grupo de jovens, parte extremamente violenta, que depredou a Avenida Paulista, que foi um tiro no pé. Uma parte pode ter sido mobilizada, a outra não, no sentido contrário. Mas a oposição precisa sair um pouco desse corner para dizer o seguinte, não, pera um pouquinho, por que eles não propôs antes? Que vai a mesma história do MEI, por que você não falou antes? Em 2025, aprovou-se uma medida no Congresso Nacional, no Senado da República, para aumentar o limite do MEI para 130. O governo Lula foi contrário. Agora está querendo propor isso via um projeto de lei. Ou seja, isso vai ter uma demora, vai ter que ser discutido no Congresso Nacional, porque quando você isenta alguma coisa, você reduz o imposto, você abre mão de uma receita, você tem que comprovar que você vai receber de outro jeito. É uma questão de responsabilidade fiscal. É, nós estamos vendo aqui, na verdade, abuso de poder por parte do governo Lula. A questão dessa escala 6x1 já está decidida, vai passar. Isso, obviamente, vai ser rediscutido em algum momento, porque se gerar problemas, você precisa resolver. O que não pode é o Brasil perder emprego. Muita gente já perdeu emprego. Não dá para acreditar, com todo o respeito, mas levando-se em conta as denúncias que fizeram funcionários do IBGE, não dá para acreditar nesse número do IBGE, porque você vê uma outra realidade nas ruas.
1: O número de desemprego.
2: De emprego. Ou seja, as pessoas perderam renda e perderam emprego. Além do que, o dinheiro que elas ganham pode até ter algum aumento numérico, ou seja, no valor absoluto, só que você compra muito menos por causa da inflação também do governo Lula. Então, quer dizer, aqui é uma questão de que, olha, vamos resolver esse assunto, aprova-se tudo mais, vamos seguir com essa história e vamos resolver melhor lá na frente. Agora, a liberdade, e aí o Flávio já traz um elemento, e o que eu faço com aquela mãe que não pode trabalhar? 5 dias ela pode trabalhar. Pô, você dá mais liberdade e vai engessar isso dentro da Constituição. Agora, é uma resposta, só precisa dizer, perguntar para o Lula por que, que você está propondo só agora, às vésperas da eleição.
1: A gente está falando de incluir na Constituição uma redução de jornada de 44 para 40 horas semanais, só para trazer o efeito prático. Então, se o Senado aprova agora sem nenhuma alteração, não volta mais para a Câmara e em 60 dias passa a valer redução de 2 horas de jornada sem redução salarial. Eles fizeram um escalonamento, né? Então, em 60 dias passa a valer redução de 2 horas e depois, um ano depois, reduz mais 2 horas. Isso é o que está proposto. Exatamente. A gente precisa aguardar o que vai ser efetivamente aprovado no Senado. Agora, 19h01, pausa rápida no nosso noticiário para lembrar você que nos acompanha que uma eleição não começa quando o eleitor chega à urna, começa bem antes, com informação, análise e com o direito de conhecer os fatos. Mas nem todo mundo quer que essa informação chegue até você e a Oeste sentiu isso na própria pele.
11: PT manda fechar a Oeste. O partido acionou o TSE para impedir a revista de se manifestar nas redes sociais.
12: Agência de checagem quer censurar a Oeste.
13: Érica Hilton usa tribunal para calar a Oeste. Parlamentar quer impedir a revista de informar que mulheres trans não são mulheres biológicas.
14: Censura. Wikipedia classifica a Oeste como fonte não confiável. A decisão foi tomada por grupo de editores que não apresentou um único motivo concreto para essa classificação.
15: Gabinete clandestino de Moraes tentou fabricar provas para censurar a Oeste. Mensagens de WhatsApp mostram que o ministro escolheu a revista como alvo.
16: O juiz instrutor do gabinete de Alexandre de Moraes no STF, Ayrton Vieira, pede para o perito criminal Eduardo Taliaferro usar a criatividade contra a revista Oeste.
17: Tentaram nos intimidar.
3: tentaram nos enfraquecer, tentaram nos calar, não conseguiram. Mas existe uma parte dessa história que poucos conhecem. Só continuamos aqui porque você nunca nos deixou sozinhos. Cada reportagem, cada programa, cada edição da revista, tudo isso só foi possível porque você esteve sempre ao nosso lado. Pagamos um preço alto, pois faríamos tudo de novo, porque a Oeste existe para contar a verdade. Neste ano eleitoral, estamos enfrentando novas batalhas, mas estaremos aqui, como sempre estivemos. Queremos escrever os próximos capítulos dessa história junto com você. 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
1: E há 12 dias do segundo turno da eleição, o ministro do Empreendedorismo, Paulo Pereira, afirmou nesta terça-feira que o governo pretende repassar até R$5.000 diretamente aos microempreendedores individuais, os MEIs, por meio do programa PIX/MEI. Os recursos não serão oferecidos como crédito ou empréstimo. A proposta é destinar o dinheiro ao fortalecimento da capacidade de produção dos pequenos empreendedores. Ao todo, o programa prevê a destinação de R$5 bilhões aos microempreendedores individuais.
4: A gente está anunciando o desenho de um programa de dinheiro direto na mão das empreendedoras e dos empreendedores. Não é crédito, não é empréstimo, é dinheiro do governo para mudar o potencial produtivo. Então, Paulo, eu quero refazer a minha barraquinha da tapioca, ou eu quero comprar um equipamento novo no meu salão de cabeleireiro, ou eu quero comprar uma moto elétrica para fazer entrega, você vai ter o PIX/MEI. É o dinheiro direto na mão do empreendedor, de até R$5.000, para permitir que o empreendedor faça uma mudança que gere capital.

0: mil mês, segundo a Receita Federal. E Lula disse que não tem como um país dar certo se o dinheiro não circular entre a população.
1: Assim.
2: Nós estamos tentando. Nós vamos ajudar vocês a saírem do sufoco. Ninguém vai precisar, sabe, dessa nota fiscal que tanto se falou esses dias. E a outra coisa importante é que nós vamos criar um Pix até 5 mil reais. Essa é a injeção para que vocês que estão com um pequeno aperto, quer comprar uma coisa nova, vocês possam ter um dinheirinho para comprar. Não é empréstimo, não. É um depósito de confiança que a gente vai mandar para o Congresso Nacional para que a gente possa dar a vocês o grau de confiança que um dia vocês deram ao país.
0: E agora há pouco, Lula também anunciou que vai criar um pé de meia para universitários no eventual quarto mandato a partir de 2027.
2: Aqui, povo brasileiro, estou fazendo uma selfie com os estudantes do universitário brasileiro, garantindo para eles que a gente está criando para o próximo governo o pé de meia universitário, garantindo que todos os jovens estudantes das escolas universitárias vão receber R$ 700 de poupança por mês durante 10 meses e no final do ano nós depositaremos R$ 2.500. Como o curso é 4 anos, 4 de 2.500 dá R$ 10.000. Quando ele se formar, ele vai ter R$ 10.000 para começar a sua iniciação profissional. Esse é o Brasil do futuro dos nossos estudantes. Um abraço e viva o pé de meia!
0: Pois não, Augusto?
1: Olha, de novo, o povo não gosta de ser tratado como idiota, né? As perguntas que ocorrem ao mais desinformado dos brasileiros, as perguntas são o seguinte: por que agora?
3: Sim.
1: Por que não deu antes? Por que a picanha não veio? Se tem dinheiro, por que está todo mundo com dificuldade? Por que o governo não fez essa distribuição antes? O gesto do Lula equivale ao do coronel dominava. Os coronéis que dominavam e ainda dominam os grotões do Brasil, que dão dinheiro para o sujeito na hora de votar.
3: É compra de voto isso aí, Augusto.
1: Compra de voto, que é crime. É isso. Agora, vamos fazer isso, vamos fazer. Ele passou 4 anos jogando a colheita, além do I da palavra, ele jogava a colheita para o ano seguinte. O ano seguinte, ele acabou de declarar que ele precisa de mais 4 anos porque a colheita vai começar. Se tem dinheiro, por que não dá? É porque, além de ladrão, é mentiroso mesmo.
0: Pois é, Piotto, a preocupação é a seguinte: como é que isso chega no ouvido das pessoas mais simples? Porque, assim, a gente está falando de uma promessa de perdão de dívida de 12 bilhões para microempreendedores, mas que é um projeto de lei que precisa passar no Congresso. Está falando de uma promessa de PIX de 5 mil reais, que não é empréstimo, é uma doação, seria do governo, mas para o ano que vem. A gente está falando de um pé de meia para universitário para o ano que vem, porque não pode criar nenhum programa neste momento aí de campanha eleitoral. Mas a preocupação que, imagino, a campanha de Flávio tem de ter, como é que isso chega aos ouvidos das pessoas mais simples? Ah, Lula vai depositar 5 mil aí na minha conta, ou eu que sou microempreendedor. Como é que fica esse ruído, muitas vezes, porque chega, às vezes, nas pessoas mais simples de outra forma?
1: Quando a esmola é grande, né, Paula?
3: Então, tem várias coisas que a gente precisa ponderar. Primeiramente, quando a esmola é demais, o santo desconfia.
1: É isso aí.
3: Sim, há um desespero, a campanha está jogando tudo que pode. Está prometendo o que pode e o que não pode. A campanha do Lula. Tem várias coisas. Veja só, o microempreendedor individual só queria que aumentasse o teto, que hoje é de R$ 81 mil no ano de faturamento, para 130, que é exatamente o que foi aprovado no Congresso. Esse microempreendedor individual só pediu isso durante os 4 anos do governo Lula. O governo não deu isso. Está colocando agora num projeto de lei para começar a ser discutido no ano que vem no Congresso Nacional. Esse microempreendedor individual pode pensar: pera um pouquinho, eu pedi uma coisa que era simples, porque o governo não abre mão de receita, muito pelo contrário, ele só tem uma ampliação ali do teto, não quer dizer que todo mundo vai atingir o teto. E o governo agora, junto com isso, está tentando, está prometendo que vou tirar a dívida. Parte dessa dívida, tá, já é difícil recebimento, tá? Nem a receita do governo acredita mais que vai receber isso daí. É o famoso perdão de uma coisa que eles sabiam que não iam receber. né? Porque tem empresa que já nem existe mais, o sujeito não está mais.

0: aquilo acabou, então não é exatamente, ah, vou fazer uma benesse, esse sujeito não vai ser beneficiado por causa disso. Aí vem a história do Pix. Pix, esse Pix de 5 mil, que também é para o ano que vem até 2030, ou seja, não quer dizer que vai chegar no ano que vem. O que eu acho que a campanha do Flávio precisa explicar exatamente é por que agora, por que que você não deu nem o aumento do teto, né? O aumento do teto de faturamento do MEI, porque o que fez o governo Lula nesses 4 anos? Ele prejudicou quem estava dando certo. Porque aquele menino, aquele jovem, aquele pequeno, aquele trabalhador que abriu um MEI para tentar sobreviver diante da situação do governo Lula, o que que ele fez? Se ele tivesse sucesso e tivesse um faturamento acima de 81, que fosse 90 mil, 100 mil reais, ele já era punido, porque ele teria que se tornaria microempresa, teria que contratar um contador e ia pagar muito mais imposto, pelo menos 7, 8% ao mês, para se ter uma ideia, que é onde começa essa faixa. O Lula não se preocupou com essas pessoas durante todo esse tempo. A questão é imaginar que o cidadão brasileiro, mesmo os mais simples, e eu não subestimo a inteligência de nenhum dos brasileiros, eu tenho um cuidado enorme e tenho sempre acertado nisso, não por uma questão de previsão certa minha, porque as pessoas são inteligentes, sim. Elas entendem as coisas do jeito delas, por outros caminhos, mas chegam à mesma conclusão que todos nós. Esse eleitor vai olhar e falar, o que que é? De onde está saindo isso daí? Agora, ele vai dar incentivo para o MEI com tudo isso daqui. Não se sabe quando, tá? Porque tem limite nas contas públicas. Chega uma hora, o governo já está endividado. Ele vai arranjar esse dinheiro aonde? De que jeito? E outra, ele vai ter um Congresso muito mais responsável que o atual, que vai dizer, opa, não tem dinheiro para isso. Então ele está prometendo agora porque ele está desesperado com o segundo turno, porque ele tem 2 milhões de votos a menos do Flávio Bolsonaro em relação ao primeiro turno. Ele tem 2 pontos percentuais a menos. As pesquisas todas demonstram claramente que o Flávio Bolsonaro tem vantagem muito maior ainda em relação ao Lula. A média, saiu uma outra pesquisa que o nível de conservadorismo dos brasileiros aumentou. Quem é conservador não vota no Lula. Então ele está prometendo tudo e todos, ele está usando a máquina do governo. Isso aí é compra de voto, isso é descaradamente compra de voto. E está fazendo isso sem nenhum pudor, porque o PT não tem nenhum pudor no poder, ele só quer continuar no poder. O Lula só pensa nele. Tá aí, não tem, ele não pensa em absolutamente nada, nem mais ninguém. Agora o país e as dívidas são de todos os brasileiros. A gente ainda paga a dívida do governo Dilma Rousseff, esse é o fato. Não se pode esquecer disso. A questão muito clara é, ele está fazendo estelionato eleitoral, promete um monte de coisa que não será possível de cumprir, levando-se em conta a própria situação do governo dele. Eu tenho 82% das famílias brasileiras endividadas. Mais de 30% da renda das famílias é para pagar dívida. Não é para comprar alguma coisa, para melhorar a casa, pagar um aluguel maior, comprar um carro, uma moto, não é nada disso, é para pagar dívida. E boa parte das pessoas que participou daquele programa do Desenrola já está em dívida novamente porque a situação econômica é ruim. Agora, você acha que vai convencer todos esses brasileiros que a situação de repente vai melhorar porque o Lula está prometendo mais? E outra, ele prometeu picanha. A conta da picanha, em tese, era mais barata do que tudo isso que ele está prometendo agora. E não deu a picanha, não chegou a picanha para o cidadão brasileiro. E ele mandou você comer abóbora, você comer ovo, sei lá o quê, qualquer coisa, menos a picanha. Esse é o Lula. Então, a gente também tem que tomar um cuidado, e o governo está... É o que ele tem na mão, né? Ele não tem nenhum pudor, está jogando isso daí. A questão é combinar com o cidadão brasileiro, que já reagiu lá atrás e não acreditou em muitas dessas coisas. Tem agora, o governo está apostando em tudo que pode, despudorado, sem nenhuma preocupação, porque o Lula não tem responsabilidade nenhuma, nunca teve. Basta ver que ele vai deixar 4 anos de dívida para o governo. Ele gastou mais do que ele arrecadou, embora a arrecadação tenha aumentado, ele gastou mais do que arrecadou todos os anos até agora. Esse 4º ano vai fechar a conta logo logo e vai mostrar mais um déficit fiscal.
1: Está jogando para a galera um pacote de ilusões aí, de fantasias. Diga, Lud, para a gente fechar.
2: Eu queria falar sobre o enquadramento legal dessa medida, desse pacote de bondades aí do Lula para o MEI. É claro, como o Augusto e outros já falaram, isso é compra de votos na cara dura. E isso aí, se o judiciário funcionasse, né, se o TSE funcionasse adequadamente, inclusive eu penso que a campanha do Flávio já deva estar levantando essa lebre, é o artigo 73, parágrafo 10 da Lei das Eleições, da Lei 9.504, que prevê o seguinte, que em ano eleitoral é proibido distribuir bens gratuitamente, valores ou benefícios. Isso aí é benefício. Salvo calamidade e emergência. Não estamos em calamidade nem em emergência. Então, não é o caso aqui. Ou alguma coisa que já tenha sido executado no exercício anterior. Também não é nada do ano anterior. Está sendo implementado agora. Então, ele simplesmente está querendo comprar as consciências, comprar o voto do pessoal MEI e dos jovens aí com esse projeto aí do Pé de Meia, entregando simplesmente dinheiro. Como o ministro aí do empreendedorismo falou, não é crédito e não é empréstimo, tá? É dinheiro mesmo, é dinheiro na mão da pessoa. Ou seja, é compra na cara dura. E qual que é a consequência disso, da violação a esse artigo da Lei das Eleições? É inelegibilidade por 8 anos. Simples assim. Isso é abuso de poder político e econômico. Isso viola a paridade de armas. O Flávio não pode prometer um negócio desse porque ele não é presidente da República. Só um presidente pode prometer. Então o Lula, ele está se utilizando do cargo dele para violar a paridade de armas no processo eleitoral. Com isso, ele desequilibra o pleito e a gente pode invocar esse enquadramento aí. É inelegibilidade por 8 anos. Se ganhar a eleição, cassação do diploma, e se for diplomado, cassação do diploma, e antes, simplesmente você fica sem o registro, cassação do registro. Então, isso é gravíssimo, consequência eleitoral gravíssima para isso aí que o Lula acabou de fazer.
1: 19 horas 21 minutos, pausa rápida em Oeste Sem Filtro, a gente volta já.
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1: Estamos de volta em Oeste Sem Filtro. Eu queria retomar um assunto que falamos aqui no bloco anterior, que nós acabamos publicando no site de Oeste. Até convido os nossos telespectadores para acompanhar. Está aí, então, bastidor de Edilson Salgueiro, campanha de Flávio rechaça clima de já ganhou e cobra reação nas ruas. A gente traz aí a equipe do senador reclamando de uma certa desmobilização de aliados depois do primeiro turno e temendo o avanço do voto útil em Lula, então clamando para que os apoiadores voltem para as redes sociais, enfim, e arregassem as mangas para trabalhar, porque estamos a 12 dias do segundo turno, não tem absolutamente nada definido. Flávio Bolsonaro terminou na frente do primeiro turno com um pouco mais de 47% dos votos, mas tem muito trabalho ainda a ser feito. A gente noticiou hoje a questão do acordo, né, com 17 diretórios do PMDB, outros acordos também foram traçados, foram negociados com importantes partidos, mas o clima é aí de luta constante, não é, Ana? Até o dia, até o próximo dia 25 de outubro.
5: Flávio está coberto de razão, Paula, né? Como mencionávamos aqui, não dá para acreditar em pesquisa, né? Não dá para acreditar nas pesquisas antes, que erraram profundamente, não dá para acreditar nas pesquisas agora, não dá. As pesquisas já mostraram, Paula, que ao longo dos anos elas não têm muita credibilidade, então... a gente tem que acreditar na força do trabalho, de formiguinha, virar um voto de cada vez, né? Aqueles que ficaram ali na lista, né, dos 33 milhões de abstenções, não tem como. Uma coisa que a gente teve uma experiência aqui nos Estados Unidos também, Paula, e que o Flávio tem razão, é esse clima, né, de já ganhou, ele é contagioso, então a gente tem que colocar, né, o pé no chão, a bola no chão, como a gente fala no esporte, e continuar caminhando até o dia 25. A experiência que eu ia mencionar é, se nós acreditamos piamente nas urnas, é claro que não, e nós queremos o voto impresso com auditável, sob escrutínio público, como diz o acordo, o artigo 37 da nossa Constituição. Só que a gente tem que estimular as pessoas a ir votar, as pessoas precisam votar. Em 2020, Paula, quando o Joe Biden venceu, né, a gente não sabe, uma eleição cheia de perguntas aqui, os democratas levaram a presidência, levaram a Câmara e o Senado ficou pendurado por uma cadeira que teve um segundo turno na Geórgia, que era em dezembro. E nessa campanha para essa cadeira do Senado, essa cadeira definiria quem teria maioria no Senado, os democratas ou os republicanos. Falaram tanto, Paula, em fraude, que desestimularam as pessoas a votar na Geórgia. A abstenção da Geórgia no segundo turno foi maior do que no primeiro turno. Os republicanos perderam aquela cadeira, exatamente para as abstenções, perderam o Senado e os democratas ficaram 2 anos fazendo a festa com a presidência, a Câmara e o Senado. Então, a gente precisa tomar cuidado com essas duas frentes, né? Uma de ficar o tempo todo falando o sistema vai vencer, não é assim, né? As coisas têm muita gente de olho. E outra, isso que o Flávio vem falando, não podemos parar a mobilização, porque a gente sabe que o sistema vai lutar, né? E com, como estávamos falando, com paridade de armas, bem, vão esquecer essa palavra e vão abusar exatamente das mentiras, das fake news, da desinformação. E muita gente realmente recebe essa desinformação achando que é o que acontece. Então, até o dia 25, Paula, é uma mobilização bem grande pelo nosso Brasil. O Flávio está correto.
1: E já que estamos falando de eleições, vou trazer o resultado de uma recente pesquisa que saiu hoje. Flávio Bolsonaro tem 52% dos votos válidos contra 48% do presidente Lula, segundo pesquisa BTG Nexus, divulgada hoje. A diferença está dentro da margem de erro de 2 pontos percentuais, o que configura empate técnico. 92% dos entrevistados afirmam ter certeza do voto, enquanto 7% admitem mudar de escolha. A rejeição a Flávio caiu de 51% para 47%, enquanto a de Lula subiu de 48% para 51%. O levantamento ouviu 2.002 eleitores por telefone entre 10 e 12 de outubro, com margem de erro de 2 pontos percentuais e registro no TSE sob o protocolo BR-07997/2026. Pioto, quero ouvi-lo. Você fez menção também no bloco anterior a essa pesquisa que saiu hoje, dando Flávio Bolsonaro com 52% no segundo turno contra 48% de Lula. Pioto.
0: Vamos só pegar, além desses números que estão muito aí evidentes, 52% a 48% no segundo turno, o nível de rejeição pesa muito. A do Flávio caiu e a do Lula subiu. Vamos só pegar o nível de rejeição de novo, Paula, por gentileza, me ajuda aí só a encontrar.
1: A rejeição de Flávio caiu de 51% para 47%. Isso. E de Lula subiu de 48% para 51%.
0: A do Lula já era, né, de 48% e foi para 51%. Essa rejeição define segundo turno, tá? Rejeição é das coisas que mais são lidas na hora de interpretar uma pesquisa, que você leva mais em conta na hora de entender o segundo turno. Se bem que esse segundo turno tem um repeteco do primeiro turno, né? Você já tinha essa polarização entre os dois candidatos, tanto que não houve nenhuma chance de nenhum outro terceiro candidato, uma terceira via, subir. É, a eleição já estava marcada, né? 2-3 meses antes do primeiro turno, já tinha a ideia claramente que seriam dois candidatos que iriam para o segundo turno, e de fato foram os dois. O que aconteceu no primeiro turno foi uma mudança, segundo o que as pesquisas previam, houve uma mudança. É o Flávio quem saiu na frente, 2 pontos percentuais, mais 2 milhões, em torno de 2 milhões de votos a mais do que o Lula. Isso chamou muito a atenção de parte dos institutos de pesquisa, porque a maioria errou, tá? Foram 15 pesquisas analisadas, 10 davam Lula na frente no primeiro turno. Só 5 mostraram que o Flávio poderia estar à frente. E uma ou duas só com essa diferença de 2 pontos. Voltando à questão da campanha tem que começar, tem que continuar, porque segundo turno é segundo turno e é só no dia 25.
1: É só para trazer, Piotr, a gente está analisando a Nexus BTG, a última pesquisa da Nexus BTG antes do primeiro turno das eleições, no dia 4 de outubro, trazia uma diferença de Lula com 44% e Flávio com 39%, 5 pontos percentuais a diferença.
0: Então, aí você lê o seguinte, havia uma subestimação do voto no Flávio. Se essa subestimação ainda estiver existindo agora, se estiverem subestimando ainda ou não captando boa parte do voto do Flávio, essa diferença que é de 4 pontos poderia ser ainda maior. É claro que os institutos de pesquisa em algum momento começaram a parar para pensar depois do primeiro turno para ver se podem recalibrar um pouco essa amostragem. A amostragem é feita com dados do IBGE sobre tentar pegar uma média do povo brasileiro, classe social, gênero, enfim, regiões do país e tudo mais, há uma ponderação ali. Mas quando você erra por 5 pontos a favor do outro e você errou exatamente porque o que interessa é o que saiu da urna, aqui talvez já tenha uma recalibragem ou ainda subestimando-se o voto na direita. De qualquer forma, campanha só termina no dia da eleição, é lá que você tem o resultado. Mas esse dado que você trouxe, Paula, de como que eles erraram em subestimar o voto no Flávio e, digamos, aumentar muito o voto do Lula, acreditar que o Lula teria muito mais votos, e também, obviamente, essa rejeição muito maior do Lula do que em relação ao Flávio. E tem também, né, pegou todo o efeito do domingo, porque aquelas cenas de vandalismo no domingo, aquelas cenas estão andando pelo país ainda, você vê nas redes sociais, né? A razão pela qual o Lula está anunciando esse monte de programa aqui também é uma tentativa da campanha do Lula. Aqui está claramente estelionato eleitoral, esse monte de campanha absurda em período eleitoral. É uma tentativa de tentar reverter aquela discussão do domingo. Ele tentou fugir da discussão do domingo, porque o domingo não foi bom não para o PT.
6: Olha aqui, quem está de salto alto, porque é um rebanho que segue o sinuelo, é o PT. Eles estão. Ah, não sei o que, viramos e tal, tá bom. Eles vão ver no dia.
1: Sim. E o Vaticano informou hoje que o Papa Leão XIV foi diagnosticado com um tipo comum de câncer de pulmão. A cirurgia durou cerca de 90 minutos e foi considerada um sucesso. O procedimento foi realizado com a retirada do lobo inferior do pulmão direito. O pontífice acordou normalmente e retornou ao quarto do Hospital Policlínico Gemellin, Roma. Leão havia revelado no domingo que passaria pela cirurgia por recomendação médica. O nódulo foi detectado em estágio inicial. Leão 14 cancelou todos os compromissos públicos até o dia 20 de outubro para se recuperar da cirurgia. E Sem Filtro vai para um rápido intervalo, a gente volta já.
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1: E o presidente do Supremo Tribunal Federal, Luiz Edson Fachin, se reuniu nesta terça-feira com o diretor-geral da Polícia Federal, Andrei Rodrigues, para discutir as investigações do caso Master e as menções a ministros da corte. Durante o encontro, Fachin afirmou que a Polícia Federal deve encaminhar todas as menções a integrantes do Supremo encontradas nas investigações, sem exceção e acompanhadas do devido contexto. O presidente do STF também esclareceu que eventuais investigações contra ministros dependem de autorização do plenário da Corte. Segundo Fachin, depois de receber as informações da Polícia Federal e ouvir a Procuradoria-Geral da República, o plenário poderá decidir sobre abertura de investigações. A reunião também tratou do andamento das investigações do Banco Master e de irregularidades no INSS. Fachin informou que aguarda um parecer da PGR para dar andamento a pedidos pendentes. Outro assunto discutido foi a existência de ameaças contra ministros do Supremo. Fachin destacou a necessidade de uma atuação preventiva e coordenada dos órgãos de segurança para proteger os integrantes da corte. O presidente do STF também pediu celeridade à Polícia Federal na análise das pendências do inquérito das fake news, aberto em 2019. Andrei Rodrigues informou que a corporação vai examinar as medidas investigativas ainda pendentes. Lude, eu quero ouvi-la, a gente está trazendo aqui, mas nenhum fato novo, é só uma nota bem institucional que foi publicada pela presidência do STF, deste encontro que o Fachin teve com o diretor da Polícia Federal. Nada de novo no fronte nesse momento, Lude.
2: Não, penso o seguinte, não tem nada de novo nesse encontro entre o Fachin e o Andrei. E pensa só, o Fachin olhando para o Andrei e pensando, Andrei, você sabe que eu sei o que você fez. E da mesma forma o Andrei do outro lado, olhando para o Fachin e pensando, o Fachin sabe que eu fiz o que eu fiz. E todo mundo ali fingindo costume, fingindo que não tem nada demais acontecendo, fingindo que o Andrei não é do clube do uísque, McCallan, não é do clube do charuto, que não tem nada a ver e que ele vai ser super isento no cargo dele de diretor da PF. Bom, todo mundo sabe que o Andrei já deveria estar fora há muito tempo, o André Mendonça tentou, teve o tapete puxado ali pelo Dino, né? E a coisa, por enquanto, ficou por isso mesmo. Mas só queria lembrar que caso o Flávio Bolsonaro venha a ganhar a eleição, muito provavelmente, ano que vem, ele não apenas, né, vai tirar o Andrei Rodrigues da direção da Polícia Federal, como muito provavelmente o Andrei vai levar um PAD, um processo administrativo disciplinar, no mínimo, E se der tudo certo para ele, fica só na disciplina, né? Isso se não vier um processo criminal contra ele. Então, eu penso que se o Flávio ganhar, os dias do Andrei, né, profissionalmente falando, estão contados. Agora, Fachin está dizendo para o Andrei: Andrei, me entregue tudo que você encontrar sobre ministros do STF vinculados aí a qualquer questão do Master, mas sem tratar nenhuma informação. Ou seja, o Fachin está falando para ele entregar tudo em estado bruto. Ou seja, não está mandando o Andrei investigar nada e nem poderia, como ele falou. Só o plenário pode fazer isso. Então, o que o Fachin está pedindo por enquanto, olha, me entregue tudo o que você tem, qualquer menção, assim, bruta, né? Ele fala aqui, em caráter estritamente descritivo, ou seja, apenas descreva o que você encontrou, não aprofunde, não investigue rigorosamente nada. Então, daí, né, a gente vai ver o que, que o Fachin vai fazer com esse monte de informação, uma vez que a gente já sabe que existe muita informação já, e já era para isso ter sido tocado para frente há muito tempo. Mas o Fachin está ali fingindo costume, dando tapinha nas costas, como a gente vê aí na imagem, apertando a mão, dando sorrisinho e fingindo que está tudo bem com um cara ali, o Andrei, que já devia estar afastado há muito tempo.
1: Ilude, inclusive, essa questão da decisão da recondução de Andrei Rodrigues era uma decisão provisória do ministro Luiz Edson Fachin. Ele ainda não se manifestou de forma definitiva sobre a recondução do Andrei, certo?
2: Não, está tudo ali andando meio que na banguela. Ninguém sabe exatamente o que está acontecendo. A lei já foi para as cucuias há muito tempo. É o famoso direito freestyle, cada um joga ali como achar melhor, como achar que deve, se a lei estiver incomodando, eles deixam a lei de lado, e assim está indo. Então, simplesmente está nas mãos do Fachin decidir o que vai fazer com o Andrei Rodrigues, assim, está na banguela, não tem lei nesse exato momento no Supremo Tribunal Federal. É tudo ali no esquema do jeitinho, o que é que fica melhor, como é que a gente pode acomodar isso ou aquilo. Então é simplesmente esperar aí o Fachin tomar alguma atitude que preste na presidência do STF.
1: Tema de discussão também, Augusto? Será que eu deixo você no cargo ou não deixo?
6: Eu não sei o que eles conversam, porque o fato é o seguinte, um estagiário do FBI teria resolvido isso aí já em 15 dias. Existem ministros envolvidos até o pescoço no escândalo do Banco Master, já falamos deles aqui, e que não tem mais condições morais de continuar ocupando o cargo. Existe um chefe, diretor-geral, né, da Polícia Federal, que também não tem condições morais de continuar ocupando o cargo. Existem juízes e existem réus. Ali, eles não estão tomando essa medida porque eles vivem numa realidade paralela. Fachin é um deles. Eu não sei até quando isso vai durar, né? Lá no Supremo. Eu sei que com a posse do novo Senado, eles vão começar a perceber que o mundo, o Brasil, sobretudo, mudou e que não é mais o país da ditadura do judiciário que acabou no dia 4 de outubro.
0: E viu, Paula, rapidamente, desculpa, como é que é apertar a mão de um delegado geral que você deveria decidir se ele permanece ou não, pedindo a ele para continuar trabalhando?
1: Exatamente. Provisório, está ali de forma provisória. Imagina ele se tratando desse assunto.
0: A gestão do Fachin, que já era ruim, com esta cena que nós vimos aí, foi pro beleléu mesmo.
1: Pausa rápida em Oeste Sem Filtro, a gente volta já.
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4: Opa, cheguei! Estou aqui eu mesmo, seu amigo Jorginho Amaral, e mais uma edição do programa Gospel Retro. Muita música gospel a partir de agora aqui na sua rádio, tá bom? Então chega mais, vem comigo que tá começando!
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1: Daqui a pouquinho a gente volta. Programa Gospel Retrô tem muito mais sucesso.
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1: Já tô de volta, programa Gospel Retrô no ar e tem mais sucesso.
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1: Esse é o programa Gospel Retro com as melhores do mundo gospel, né? E músicas também pra gente relembrar aquelas que marcaram época, que tocou realmente no fundo do nosso coração, mas que continuam tocando até hoje, né? Então, ó, fica ligado que já já tem muito mais pra você.
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5: Já de volta, turminha, programa Gospel Retrô no ar. E a gente continua com mais músicas pra você.
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1: E com essas e outras vai terminando o programa Gospel Retro. Beijo, abraço e no próximo tem muito mais. Tchau, turma!
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6: Oi, amores, boa noite, graça e paz. Terça-feira abençoada, dia 13 de outubro de 2026. 13 de outubro, que Deus abençoe sua noite. Sou Denise Fernandes, está no ar a partir de agora o nosso Tocando Corações, com muito amor, com muito carinho. Obrigada pela sua companhia. Nossos contatos liberados para você participar, fique à vontade. Pai amado, Pai querido, aqui estamos na sua presença. Obrigada, Senhor, pelo dia lindo que passou. Aqui estamos felizes porque o Senhor é fiel. Abençoe a nossa noite, as famílias que estão nesse sintonia, gratidão por tudo, amém e graças a Deus. Abrindo a nossa programação, chegando a nossa primeira sequência, a ótima noite.